0: português. Linda Luz.
1: Os reclusos dos Açores são afastados das famílias, dos advogados e do ambiente para onde vão voltar depois de cumprir pena. A reflexão é do bastonário da Ordem dos Advogados, para quem a dignidade não paga taxa de insularidade.
2: Quem é de uma ilha sem cadeia, cumpre pena noutra ilha ou no continente. Longe da família, muitas vezes longe do advogado que o defendeu e longe da terra para onde um dia vai voltar. A dignidade não paga a taxa de insularidade.
1: O presidente da Associação Sindical dos Juízes Portugueses, Nuno Matos, segue o mesmo pensamento.
3: E esse sentido não pode ser outro que não o de afirmar que a reclusão é um estado transitório. É um caminho para a liberdade, sendo que esse caminho deve ser feito em total respeito pelos direitos humanos. A pena é a privação da liberdade, mas não é a privação da dignidade humana.
1: O bastonário da Ordem dos Advogados, João Massano, deixa uma proposta ao Ministério da Justiça para contornar casos destes.
2: Propomos ao Ministério da Justiça, e temos vindo a falar disso várias vezes, escalas de advogados nos estabelecimentos prisionais. Achamos que é a única forma de procurar garantir os direitos dos reclusos e assegurar que eles sabem os direitos que têm e não continuam a sofrer algumas das coisas que continuam a sofrer nas prisões portuguesas. É essencial começar por algum lado. Poderíamos começar por um projeto piloto numa das cadeias mais sobrelotadas. Poderia ser, sabe-se lá, Ponta Delgada.
1: Uma cadeia deixada ao abandono durante décadas, diz. João Massano espera que a obra do novo estabelecimento avance.
2: Esperamos que seja desta e que não seja como aquelas primeiras pedras a que eu já fui 10 ou 12 vezes e o tribunal ainda não começou a ser construído.
1: Discursos marcados por fortes críticas ao estado atual dos direitos humanos nos estabelecimentos prisionais em Portugal.
0: Críticas, inclusive, de Amadeu Guerra, Procurador-Geral da República. Diz que as proibições de que os reclusos são alvo não proíbem a dignidade. Deve ser o Ministério Público o primeiro a garantir os direitos fundamentais dos presidiários.
4: As cadeias não são, naturalmente, um espaço livre de direito. Os cidadãos condenados ou sujeitos a medidas de segurança mantêm a titularidade dos seus direitos fundamentais, com as limitações inerentes e que decorrem das regras de cumprimento da pena aplicada ou às exigências de ordem e segurança dos estabelecimentos prisionais.
0: Já o Presidente do Governo dos Açores aproveitou a ocasião para se dirigir ao Secretário de Estado da Justiça, presente na sessão de abertura desta conferência. Bolieiro pede que a nova cadeia de São Miguel não volte a ser um assunto adiado. Hesitar deixou de ser aceitável.
5: Independentemente da discussão no tempo, da escolha para o lugar do novo estabelecimento prisional, podermos agora agir sem mais adiamentos. E, portanto, quero exortar, Sr. Secretário de Estado Adjunto e da Justiça e em representação do Governo da República, o Governo, a manter-se firme neste caminho. Titubear já não é aceitável. A decisão está tomada, agora a realizar. E assumir os compromissos, que muitas vezes são condicionadores, no que diz respeito ao financiamento e ao estado da arte orçamental.
0: Bolieiro a pedir para a República assumir o compromisso feito para a construção da nova cadeia de São Miguel. A Câmara Municipal da Horta acaba de lançar um segundo concurso público no valor de 1 milhão de euros para a reabilitação do estabelecimento prisional do Faial. O primeiro, de valor inferior, ficou deserto. A empreitada surge na sequência de uma parceria com o Ministério da Justiça e pretende criar melhores condições para os reclusos e para os guardas prisionais. Ricardo Freitas.
6: Este é já o segundo concurso lançado pelo município para a reabilitação da cadeia da Horta. O primeiro, de valor inferior, ficou deserto. Por isso, a autarquia decidiu, em parceria com o Instituto de Gestão Financeira e dos Equipamentos de Justiça, lançar um novo concurso no valor de 1 milhão de euros.
7: Foi lançado um concurso, mas com pouco valor face àquilo que é a realidade atual do mercado e que pressupunha repartir a intervenção em duas fases. Nós propusemos ao Ministério da Justiça, nomeadamente ao Instituto de Gestão Financeira e Equipamentos da Justiça, que se consolidasse a intervenção numa só fase e que se aumentasse o valor no sentido de ser mais apelativo para o setor da construção civil. Foi possível aumentar o valor para 1 milhão de euros e realizar a intervenção numa única fase e o que nós esperamos agora é ter uma maior capacidade de resposta do setor da construção civil para que a cadeia da Horta seja reabilitada.
6: Carlos Ferreira, presidente da Câmara da Horta, explica que a intervenção a realizar abrange sobretudo o interior do estabelecimento prisional, no sentido de dotar o edifício com melhores condições de higiene, salubridade e segurança, não apenas para os reclusos, mas também para os guardas prisionais.
7: Criar melhores condições para os profissionais, para os reclusos e para as suas famílias, melhores condições de conforto, mas também ao nível da segurança, que é fundamental, inclusivamente, para os profissionais do corpo da guarda prisional. Garantir também, com esta intervenção, que desaparece aquela sombra que em tempos pairou sobre o futuro da cadeia da Horta, garantindo a permanência deste serviço do Estado português aqui na Ilha do Faial e na região autónoma dos Açores.
6: A cadeia de apoio da Horta está dependente do estabelecimento prisional de Angra do Heroísmo e acolhe, sobretudo, reclusos do Faial, do Pico, das Flores e do Corvo.
0: Nos próximos 5 anos, os países doadores do fundo EE Grants, Islândia, Liechtenstein e Noruega, querem financiar projetos em Portugal no valor de 126 milhões de euros. Oportunidades de investimento também para os Açores e que foram apresentadas esta manhã na cidade da Lagoa. Sandra Pimenta.
8: Crescimento azul, transição verde, combate à violência doméstica e de género e cultura. É nestas 4 áreas que os EE Grants querem reduzir as disparidades económicas e sociais nos vários países da Europa até 2031, naquela que é também uma oportunidade única para os Açores.
9: Os Açores têm, de facto, uma componente muito próxima com os países doadores, desde logo o Atlântico, nomeadamente com a Islândia e com a Noruega, que são 2 dos 3 países que financiam os EE Grants. E, portanto, dentro da área do crescimento azul, da transição verde, da própria cultura, 4 programas, de facto, podem ser abrangidos e podem ser aplicados aos Açores exatamente por essa sinergia, por essa cooperação.
8: Uma cooperação aberta a entidades públicas e privadas e que, no caso dos Açores, é facilitada naturalmente, admite João Figueiredo, coordenador do EE Grants Portugal.
9: Por exemplo, no caso do crescimento azul, tudo que seja ligado ao mar, qualquer tipo de projeto pode ser abrangido por um financiamento. No caso da transição verde, vocês têm uma paisagem fabulosa que pode ser recuperada e mantida no seu estado puro, como está atualmente. E, portanto, todas essas áreas poderão ser abrangidas pelos EE Grants.
8: Mais valias dos EE Grants, que não são só financeiras, reconhece Ruto Gregório, diretora regional da Ciência.
10: São instrumentos que os Açores devem recorrer, não apenas porque lhes dá um instrumento financeiro, mas porque também se traduz em possibilidades de cooperação. Essa cooperação internacional é sempre importante porque nos dá novas ideias, dá-nos novos contextos e permite-nos apresentar novas soluções para os nossos problemas e para os nossos desafios.
8: A apresentação nos Açores do novo ciclo financeiro do EE Grant no valor de 126 milhões de euros decorreu no Expo Lab, na Lagoa.
0: A falta de qualidade de água para consumo na Graciosa voltou a ser discutida na Assembleia Municipal. O Conselho de Santa Cruz obteve o pior resultado da região em 2025 no indicador Água Segura. A Câmara reconhece que a intrusão salina é elevada e desaconselha o consumo para alguns grupos de risco. Luís Costa.
11: Os alertas dos munícipes levaram o Partido Socialista a questionar o Presidente da Câmara na Assembleia Municipal.
12: Quase ninguém consegue beber a água que sai da torneira devido à sua salinidade e aos tratamentos também com cloro que por vezes também chegam às torneiras.
11: O líder da bancada do PS leu também no relatório da Ersara que a Graciosa tem o pior resultado dos Açores e apenas 92% da água é segura. Das 608 análises efetuadas em 2025, 48 ficaram fora dos parâmetros legais. Segundo a entidade reguladora, a quantidade de sódio é elevada e a presença de cloretos é o principal problema identificado. Manuel José Ramos solicitou os dados do controle de inspeção.
12: Já cedi ao relatório que está na página da Ersara e realmente também no controle de inspeção existem 2 análises que não foram positivas.
11: O Presidente da Câmara reconhece o problema que o próprio levantou quando estava na oposição.
13: A nossa água é conhecida por ter grande intrusão salina. Claro que é desaconselhada a quem possa ter alguns problemas de tensão e outras patologias associadas.
11: António Reis acrescenta que o Executivo vai candidatar aos fundos comunitários, ainda este ano, mais projetos de renovação da rede para evitar desperdícios e aliviar a pressão nos furos de captação. Foi também criado um grupo de trabalho para um plano de ação a médio prazo.
13: Posso lhe dizer que estivemos reunidos com
14: com uma entidade da Universidade, agora muito, muito recentemente, para podermos juntar a ciência também aqui a este grupo de trabalho.
11: A oposição entende que neste plano também devia entrar o investimento do Governo Regional, tendo em conta o elevado consumo das explorações agrícolas. A Graciosa tem poucas nascentes e neste momento estão em funcionamento 7 furos de captação subterrânea.
0: Em São Jorge, o Conselho da Calheta tem uma nova incubadora de empresas. A incubadora já acolhe 12 projetos e tem espaço para chegar aos 30. O município quer atrair quem pretende criar ou consolidar um negócio. Eduardo Mendes.
1: Já é casa de 12 empresas e o objetivo é crescer. O município da Calheta, em São Jorge, inaugurou recentemente uma incubadora para quem queira formar ou cimentar o seu negócio.
15: É um espaço aberto a toda a população e muito especialmente aos nossos empresários, àquelas pessoas que querem investir no seu negócio e não tinham um local, nem tinham a sede que podiam realmente fazer esse tipo de investimento. Esta incubadora quer crescer, mas só pode crescer com as nossas pessoas e, portanto, as nossas pessoas é o elo fundamental para isto funcionar. E desafio sempre que tenham também coragem para fazer aquilo que melhor sabem, que é realmente produzir, investir e terem também um apoio muito forte da parte da Câmara Municipal.
1: E o desafio é para os mais novos, para aqueles que deixaram a ilha para estudar, reforça o Presidente da Autarquia, António Viegas.
15: Quando acabarem o seu curso e tiverem essa oportunidade, sabem que num período que está estabelecido no regulamento, que são 3 anos no máximo, têm um espaço para poderem investir e para poderem apresentar e desenvolver aquilo que pretendem. A Calheta realmente, para dar um passo em frente, temos de ter jovens, temos de ter investidores, temos de ter empresas a apostar naquilo que melhor temos.
1: E esta incubadora de empresas quer ser mais do que um espaço físico.
15: Foi também aprovada na rede de incubadoras da região e, portanto, é um passo importante porque vamos trabalhar todos em rede. E em rede chegamos melhor a todos. Mas eu realço e deixo isto aqui importante. A incubadora da Calheta não está só aberta a pessoas do Conselho da Calheta, também estamos abertos a pessoas do Conselho de Velas. Mas temos projetos inovadores também já cá sediados, empresas que já abriram com a sede na Rua 25 de Abril, que é a sede da incubadora, e portanto para nós realmente é um passo muito importante.
1: No total, a incubadora Calheta Idea to Business tem espaço para acolher 30 empresas.
0: Calheta de São Jorge tem nova incubadora, o município quer atrair empresas e negócios.
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0: 6 horas com mais, aliás, 6 horas, quem é que é isso? 8 horas, mais 17 minutos, muito boa noite. E entramos juntos nesta que é a última hora do espaço de hoje. E para já olhamos o tempo uma vez mais para esta noite. O céu limpo, vento fraco, mínima 48 graus para amanhã. O dia vai estar soleiro, vento de oeste de 6 a 11 milhas por hora, máxima 67. E para amanhã à noite o céu vai apresentar-se limpo, vento fraco, mínima nos 44.
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0: Umidade relativa do ar, 62%. Quanto às marés, já passaram todas. Olhamos agora as temperaturas nas principais cidades neste momento. Fallbaba com 63 graus, 59 em Lowell, 63 em Peabody. Também o mesmo acontece em Boston. Peabody, aliás, Newark, New Jersey, com 65, 59 em Hartford, Connecticut. 74 em Orlando, 50 em Quebec e Toronto, com 58 graus. New Bedford, com 60 graus, 60 graus também em Providence e Taunton, com 58.
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Então nós olhamos o relógio, 8 horas 23 minutos, iniciamos com Rita Lee, a roqueira brasileira, que nos deixou também alguns aninhos atrás, e com ela o tema Baila Comigo. Se nosso ouvinte está na estrada, um grande abraço, votos de muita viagem, fique connosco por mais 35 minutos, às 9 terminamos a emissão de hoje, com música suave e Let Me, para que também relaxe connosco na 97.3. Depois da Rita Lee, vem o Santa Maria, que também tem temas românticos, suaves, e vamos ouvir a Filipa, és a minha gema. Boa noite.

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4: Absolutamente. Estamos de volta com 8 horas 32 minutos. Agora algumas mensagens que nós recebemos na nossa página do Facebook. Ana Gonçalves está a acompanhar a nossa emissão em Fall River. Muito obrigado pela preferência. Rosa Lourenço em Milford. Jaime Santos, que está a trabalhar no segundo turno em Fall River. Olho no trabalho e ouvido aqui na sua rádio. Na Tampa, Flórida, Jorge e Maria Mel, Tony e Maria Verão, um abraço para o casal em Quebec, no Canadá, e a Júlia Mel, que se encontra na 93 Sul, a caminho de Fall River. Boa viagem. Vamos ouvir uma voz da diáspora, o veterano Martinho, que na década de 80 teve uma banda, agora esqueci-me o nome, mas não interessa, ainda continua a cantar, num tema que ele gravou já há muitos anos, mas regravou uma nova versão da canção Sara.

0: 20 minutos para as 9 da noite, José Nazário, e o tema Eu Te Amo, o Meu Amor, uma cantiga de 2018. Nós vamos ter mais uma pausa e já voltamos.
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E nós estamos a caminhar para o final da emissão de hoje. Ouvimos o Ricky Renner, Rick, que faleceu num passado muito recente. A dupla ficou agora só o Renner, o amor e eu. É um gosto imenso sempre estar aqui consigo deste lado na WGFT, no Espaço Noturno. Agradeço sempre a sua preferência e a companhia e a preferência connosco nesta rádio. Marcamos encontro para amanhã fazer tudo novamente, mas vou deixar-vos muito bem com o Pedro e a Brinhosa e os Mandemónios, Se Eu Fosse Um Dia Outro Olhar. E para concluir, a Menina dos Olhos d'Água, na voz do Pedro Barroso. O encontro está marcado amanhã às 6 em ponto. Boa noite.

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3: Uma mulher e a filha de 2 anos estão hospitalizadas depois de terem sido vítimas de esfaqueamento em Providence ontem à tarde, perto do cruzamento das ruas Broad e Public. A mãe encontra-se em estado estável, enquanto a criança está em estado crítico, mas estável. Um homem de 46 anos foi detido pela polícia de Providence junto ao local da ocorrência. Segundo as autoridades, o homem já tinha sido detido em 2003 por um ataque idêntico contra 2 crianças de 7 anos. O caso continua sob investigação. Um homem residente em New Bedford foi condenado à prisão perpétua pelo homicídio de um jovem de 27 anos, ocorrido em agosto de 2023. A vítima foi morta a tiro dentro de um automóvel na County Street em New Bedford. À saída do tribunal, o advogado de defesa manifestou a esperança de que o arguido consiga mudar de atitude e regenerar-se ao longo do cumprimento da pena de prisão. Foi anunciado pelo governo de Massachusetts a atribuição de $300 milhões para apoiar 403 projetos de habitação e desenvolvimento económico em 207 comunidades de Massachusetts. O financiamento é atribuído através do programa Community One Stop for Growth e pretende impulsionar a economia local e aumentar a oferta da habitação em todo o estado. De acordo com o Executivo Estadual, os fundos vão apoiar a construção de mais de 27 mil novas habitações e a criação de mais de 3 mil postos de trabalho permanentes. Espera-se também que estas verbas públicas ajudem a captar cerca de $24 bilhões em investimento privado. O programa é gerido pela Secretaria Executiva de Desenvolvimento Económico do Estado, em parceria com a da Habitação e Comunidades, e ainda a agência Mass Development. Entre as verbas atribuídas estão cerca de 5 milhões para Brockton, 5 milhões para Fall River e $1 milhão para New Bedford. O projeto para a construção da nova ponte Sagamore, uma das pontes de acesso ao Cape Cod, deu um passo decisivo com a autorização de quase $1 bilhão em fundos federais. O total assegurado é já de $1.3 bilhões em verbas federais, estando ainda prevista a chegada de mais de $370 milhões neste mês de outubro. A libertação das verbas permite ao Estado avançar com a fase de concurso público, onde estão na corrida 3 consórcios empresariais. As pontes Sagamore e Bourne, as 2 pontes de acesso ao Cape Cod, atingiram o fim da sua vida útil e são consideradas demasiado estreitas para o trânsito local. No âmbito do projeto, o Estado já adquiriu as propriedades na zona para expropriação, que serão reforçadas contra invasões até serem demolidas para dar lugar aos trabalhos de construção e também de paisagismo. A conclusão da nova ponte Sagamore está prevista para a primavera de 2037. Os resultados dos exames estaduais de 2026 revelam que menos alunos das escolas públicas de Massachusetts atingiram os objetivos nas disciplinas de inglês e matemática em comparação com o ano passado. Segundo dados divulgados pelo Departamento de Educação Elementar e Secundária de Massachusetts, os desempenhos mantêm uma tendência de queda e permanecem abaixo dos níveis registados antes da pandemia. Apesar dos eleitores terem aprovado em 2024 o fim do exame como requisito obrigatório para a obtenção do diploma do secundário, os responsáveis estaduais da educação rejeitam que os piores resultados sejam fruto da falta de empenho dos estudantes. Especialistas apontam que as escolas ainda estão a recuperar dos impactos da pandemia. Para inverter esta tendência, o Comissário Estadual da Educação, Pedro Martínez, destacou à comunicação social o investimento na educação e a proposta de novos requisitos de graduação que incluem exames no final das disciplinas. A medida é defendida por associações empresariais e de educação, mas é contestada pelo Sindicato dos Professores de Massachusetts.
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E o nosso primeiro convidado é alguém que nasceu em Coimbra. E esse aqui fugiu para Lisboa. E ele é que ficou a perder, e é isso que vocês lhe vão mostrar. Senhoras e senhores, queremos uma enormíssima, calorosíssima salva de palmas para um amigo, um grande músico, um grande compositor e produtor, João Só.

0: Uma salva de palmas para estes senhores.
1: Como o João vive em Lisboa, disse que sentia muito esta música. Vocês conhecem na cantina connosco, chama-se Não Responde Por Mim.

quando nós surgimos em 2013, fizemos um primeiro concerto com músicas que obviamente não eram nossas, não tínhamos músicas até aí, nem sequer sabíamos que íamos continuar o grupo. E nessa altura apresentámos 7 temas. E desses 7 temas que tocámos nesse dia, 4 tinham a autoria deste senhor que se segue. O nome dele está inscrito de uma forma absolutamente marcante no Cancioneiro Nacional. Fez parte de alguns dos grupos que marcaram a nossa infância e o nosso crescimento. Mostrem a raça de Coimbra para receber João Gil.

0: Muito obrigado.
1: Miguel, diz lá que aqui em Coimbra não se está bem. Já cá
0: tinha
1: estado
0: muito bem.
1: No ano passado, não foi?
0: Tinha estado aqui nesta mesmíssima casa.
1: Nesta mesma casa. O Miguel aceitou cantar uma música connosco, muito querida, que é a música que dá nome àquilo que é o nosso primeiro álbum. Chama-se Pontes nos Is e vocês vão ajudar a cantar também.

0: Miguel Araújo, senhoras e senhores.
1: Vamos aproveitar que estás cá para ver aqui um pequeno reencontro. A música tem este cariz de partilha e de encontro. E vamos aqui reeditar um duo que era Mendes e João Só.
2: Isso é isso. Por isso vamos... Nos anos de 2010.
1: 2010, isso já foi há muito tempo. Nós ainda nem existíamos, ó Miguel.
2: Alguém conhece esse duo Mendes e João Só? Boa.
3: Então foram vocês que compraram um CD.
2: Vocês
4: só fizemos 500, agora acusam.

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2: Sexta-feira, dia 9 de outubro, a esta hora em destaque nas notícias. O que está, Eduarda?
3: O governo pondera a entrada no BCP, a entrada do Estado no BCP, avança ao Expresso esta manhã, se for preciso travar o reforço espanhol na banca portuguesa. Em ebulição com a proposta do governo para o aumento dos salários dos sindicatos da função pública, há quem acredite nas negociações e quem avise já ao governo de que, se os valores não forem melhorados, o executivo vai comprar uma guerra social. Os técnicos diagnósticos estão hoje em greve a afetar a atividade dos hospitais. Já vamos saber dos impactos com a reportagem de Horácio Antunes em Coimbra.
2: 23 graus em Faro, agora estão 21 no Funchal, 19 em Ponta Delgada, 18 em Lisboa, 15 Porto e Coimbra. Edição de Eduardo Amaro.
3: O governo está a estudar a possibilidade de entrar no capital do BCP se a chinesa Fosun, que é atualmente a maior acionista do banco, decidir vender a participação de mais de 20% que detém. A informação é avançada hoje pelo Jornal Expresso. O governo de Luís Montenegro considera o BCP um ativo estratégico para a economia portuguesa, e à semelhança do que aconteceu com a Rede Elétrica Nacional, onde o Estado comprou uma posição de 13,7% através da par pública. A entrada do Estado, se concretizar, será minoritária, inferior a 5%, mas teria um objetivo político e estratégico: evitar que a posição da Fosun acabasse nas mãos de grupos bancários espanhóis, reforçando assim o peso de Espanha no sistema financeiro português. É uma notícia esta manhã do Jornal Expresso. Os sindicatos da função pública não estão satisfeitos com o orçamento para o próximo ano e a fixação do aumento dos salários em 2,3% para o setor público. Sebastião Santana, o coordenador da Frente Comum dos Sindicatos da Administração Pública, afeta a CGTP, avisa ao governo: se as negociações com os sindicatos não levarem a um aumento maior dos salários, o executivo de Luís Montenegro vai ganhar um conflito social.
4: Entendemos que revela um alinhamento completo da realidade. Quer dizer, num quadro em que a inflação sobe, em que o aumento do custo de vida está aos olhos de todos, o governo manter uma proposta que empobrece, inscrevê-la no orçamento de Estado, é de quem está a dar um péssimo exemplo a todos os outros patrões deste país, sendo que o Estado é o maior e, portanto, tem aqui uma responsabilidade acrescida. Em relação ao processo negocial em si, o impacto que isto terá, bem, se o governo não alterar a sua proposta, o que está a fazer é comprar conflito social, e para isso os trabalhadores da administração pública também estão preparados e sabem que, aliás, tem sido a única maneira de conquistar direitos ao longo dos anos.
3: Sebastião Santana, da Frente Comum dos Sindicatos da Administração Pública, espera ainda que as negociações para os salários do próximo ano com o governo relativos à administração pública venham a dar frutos. Rosa Fernandes e Sousa, do Sindicato dos Quadros Técnicos do Estado, afeta a UGT, considera que a margem é curta, muito curta, para melhorar o valor salarial que é proposto pelo governo no orçamento, mas ainda acredita nas negociações com o executivo.
5: Que é curto é, nós sabemos que se está uma inflação a 3,6 e há um recuo até de poder de compra a 2,2, não contando com as rendas, com o preço das casas que subiram tudo, não é? Ora, não subiu só ao funcionário público, como é lógico, não é? Subiu para todos, mas eu não vejo aí uma porta encerrada do governo. Se nós estamos numa negociação, não me parece correto dizer não vai fazer. O governo ainda não disse nada. Portanto, mantemos-nos positivos.
3: Rosa Fernandes e Sousa, ouvida esta manhã pela Antena 1, do Sindicato dos Quadros Técnicos do Estado, ainda à espera de conseguir resultados nas negociações que estão a decorrer com o Governo relativas aos salários do próximo ano para a administração pública. O orçamento do Estado para a cultura fica nos 550 milhões de euros. O Governo diz que é um crescimento grande de 38% na dotação de despesa, mas o coordenador do Sindicato dos Trabalhadores de Espetáculos Audiovisual e dos Músicos faz outras contas esta manhã na Antena 1. João Queiroz considera que a cultura vai ter apenas 0,35%.

0: 7% do orçamento, muito longe de 1% que há muito tempo anda a ser prometido.
1: É uma reivindicação antiga e estruturante para o setor, que é 1% para a cultura, mais uma vez não vai ser cumprido. Pelas nossas contas, o que temos são números como a apontar para 0,37%, que é um valor muito baixo.
0: João Queiroz, considera ainda que a cultura continua a ser tratada como o parente pobre dos orçamentos e dá um exemplo, o da baixa do IRC, que foi anunciada ontem pelo Governo. São cerca de 730 milhões de euros de descida no IRC, mais do que o orçamento para o Ministério da Cultura.
1: A baixa no IRC, por exemplo, chega aos 730 milhões. Ora, este valor, por exemplo, é superior a todo o orçamento para o Ministério da Cultura.
0: João Queiroz, do Sindicato dos Trabalhadores de Espetáculos, Audiovisual e Músicos, ouvido esta manhã na Antena 1, a propósito da verba que está destinada à cultura no Orçamento de Estado para o próximo ano. Ouvido esta manhã também pela Antena 1 o economista Luís Aguiar Conraria, professor catedrático da Universidade do Minho, ele considera que a proposta de Orçamento de Estado é de um realismo otimista. O equilíbrio entre receitas e despesas é bastante curto e o excedente ligeiro, aquele que o Governo pretende alcançar no próximo ano, e ele pode estar em risco. Basta a economia não crescer tanto quanto aquilo que o Governo está a prever nesta altura.
2: Se calhar devíamos estar a prever um excedente um bocadinho maior e não assim uma coisa tão próxima do zero. O que se está a prever é que há um crescimento real da economia de 2,1%. Com a inflação a 2,3%, isso quer dizer, como um todo, juntando preços e crescimento real, a economia vai crescer cerca de 4,5%. Portanto, as receitas aumentarem em linha, a previsão das receitas aumentar 4,5% corresponde, na verdade, ao crescimento da economia. Portanto, não tem nada de extraordinário aí. Portanto, as descidas dos impostos também não são assim tão grandes que não caibam aqui dentro desta margem de erro, digamos assim. O crescimento da economia faz o seu trabalho. E é esse o risco, não é? Se a economia depois não crescer a este ponto, as despesas vão aumentar perto de 4% e as receitas não.
0: Pode ser a fragilidade maior, o crescimento económico, se se confirma a previsão do Governo de 2,1% de crescimento para o próximo ano. Se isso não acontecer, há uma série de equilíbrios que se desfazem neste orçamento de Estado proposto pelo Governo e entregue ontem no Parlamento. O economista Luís Aguiar Conraria lembra também que o descongelamento das propinas já tinha sido anunciado ano passado pelo Ministro da Educação, era previsível e, no entender do economista, é justificável. No ponto central da Antena 1, Luís Aguiar Conraria separa o valor que as propinas vão ter para as licenciaturas daquele que vai ser aplicado aos mestrados e aos doutoramentos. E em relação a estes, sobretudo, considera que é justificável que as propinas possam ter valores reforçados.
2: Às licenciaturas e aqueles cursos técnicos especializados, não há propriamente um descongelamento das propinas, há uma atualização de acordo com a inflação. Será alguma coisa como 10 euros por ano, qualquer coisa assim do género. Onde há um verdadeiro descongelamento é ao nível dos mestrados e dos doutoramentos. E aí, na minha opinião, justifica-se. Eu acho que o facto das propinas dos mestrados e doutoramentos estarem congeladas desde 2020, que não se justifica e começa neste momento a ter um peso relevante nas universidades. Porque aqui estas receitas não são compensadas. Enquanto que as licenciaturas são, porque o Estado vai aumentando as transferências para as universidades, no caso dos mestrados e doutoramentos não.
0: Luís Aguiar Conraria, economista, hoje no ponto central da Antena 1, separando o valor das propinas previsível para as licenciaturas e aquele que poderá vir a ser aplicado aos mestrados e doutoramentos, considerando justificável, até certo ponto, que as propinas sejam descongeladas. Os técnicos superiores de diagnóstico e de terapêutica estão hoje em greve contra a revisão proposta pelo Governo para os salários do próximo ano, exigindo também a valorização das carreiras, com algum impacto nos hospitais. É o que vamos perceber agora na Unidade Local de Saúde de Coimbra, onde está o Horácio Antunes. Horácio, já se notam aí efeitos desta greve dos técnicos de diagnóstico?
3: Sim, porque a adesão parece ser muito significativa neste dia. Os técnicos superiores de saúde das áreas de diagnóstico e terapêutica estão mesmo em greve com várias reivindicações. Por exemplo, a Clara Santos é neurofisiologista. Hoje fez greve porquê?
4: Sim, fiz greve por causa do acordo que está prestes a ser assinado, que é injusto para nós. Mais uma vez vamos perder os pontos, portanto tivemos vários anos congelados. Algumas ULS aplicaram a lei, descongelaram e deram os retroativos referentes a esses pontos, outras ainda nem sequer o fizeram e, portanto, mais uma vez estamos a preparar para fazer um acordo e há sindicatos que o vão assinar, não o nosso, mas que volta a ser injusto para nós. Voltamos outra vez a não ser equiparados a outras profissões da saúde de igual complexidade e com igual formação e, portanto, é por isso que estamos aqui em luta e, na medida do nosso possível, de todas as formas que o conseguirmos, não iremos desistir dela, porque achamos que não estamos a ser devidamente portanto, valorizados naquilo que fazemos nas nossas profissões todos os dias.
3: A Sónia Almeida, técnica de análise clínica, 53 técnicos, só 3 estão a trabalhar hoje.
5: Sim, no nosso serviço é o que nos foi reportado. Sei que todos os colegas estão com as mesmas reivindicações que a nossa colega referiu. Todos nós estamos contra este novo acordo que nos pretendem fazer em relação à nossa nova carreira, porque todos nós trabalhamos com afinco e achamos que está a ser injustiçado comparativamente a todas as carreiras de igual complexidade e com a mesma formação. Por isso achamos que devemos manifestar o nosso desagrado e estamos em Lisboa e queremos realmente uma grande adesão de todos os colegas, porque é o que é necessário nesta altura, fazer ver que realmente nós exigimos respeito em relação à nossa profissão.
3: De Coimbra vão partir 2 autocarros para esta manifestação em Lisboa, em frente ao Ministério da Saúde, seguindo depois até à presidência do Conselho de Ministros.
0: Reportagem em direto de Horácio Antunes, na Unidade Local de Saúde de Coimbra, para perceber os efeitos da greve dos técnicos de diagnóstico e terapêutica ao longo de todo o dia de hoje, uma greve nacional com manifestação, como ouvimos aqui, logo à tarde, ao início da tarde, em Lisboa. Quase 90% das crianças que precisam dos cuidados paliativos em Portugal não têm acesso a eles. Há mais de um ano e meio que a Comissão Nacional de Cuidados Paliativos está sem nomeação e isso dificulta também o avanço das respostas. É um diagnóstico que está feito já há muito tempo e é por isso que a Associação Portuguesa de Cuidados Paliativos vai lançar hoje, Cláudia Martins, a Carta de Belém.
6: A cobertura dos cuidados paliativos para crianças e jovens em Portugal permanece insuficiente.
7: Apenas com 10 a 15% destas crianças a ter acesso a equipas de cuidados paliativos pediátricos.
6: Há mais profissionais formados nesta área, destaca a pediatra Cândida Cancelinha, mas falta tempo para que eles possam de facto exercer.
7: Continua a ser muito difícil nos seus serviços de origem terem tempo alocado para efetivamente conseguirem fazer cuidados paliativos de forma multidisciplinar e falamos de equipas que às vezes têm 1 ou 2 horas por semana para trabalhar nesta área.
6: É preciso garantir equipas multidisciplinares com resposta em todo o país e com tempo disponível. Estes são alguns dos 5 pontos da Carta de Belém que é lançada hoje, explica a vice-presidente da Associação de Cuidados Paliativos.
7: Uma exigência de compromisso, ou seja, o ponto de situação está feito, o diagnóstico está feito, precisamos mesmo de um compromisso nacional do Governo, do Ministério da Saúde, da Direção Executiva e, em última análise, da Presidência da República. O primeiro passo é garantir o acesso. Portanto, não podemos continuar indefinidamente nos 10 a 15% de crianças com acesso. Não digo que vamos conseguir num ano ou em dois chegar aos 100%, mas tem que haver metas.
6: No 5º ponto da carta exige-se compromisso e um interlocutor.
7: Estamos há quase 2 anos sem Comissão Nacional de Cuidados Paliativos nomeada e essa tem sido uma dificuldade grande, que é a falta de interlocutor no Ministério da Saúde.
6: A meio de setembro, a Associação entregou na Assembleia da República uma petição com o objetivo de aumentar o debate sobre este tema e reforçar os cuidados paliativos no país. Ainda não há data para a sessão no Parlamento.
0: Muitas necessidades e poucas respostas para as crianças que precisam em Portugal dos cuidados paliativos. A Associação Portuguesa de Cuidados Paliativos chama a atenção dessas dificuldades hoje, lançando esta carta, a Carta de Belém.
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9: 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Hoje o céu vai apresentar-se com poucas nuvens, vento a superar até 10 milhas por hora. Previsão semelhante também para amanhã. Quanto às temperaturas, máxima hoje para a área de New Bedford, 67 graus, para amanhã, 64 graus.
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9: Hoje, o nascer do sol às 6h49 da manhã. O pôr do sol será às 6h12 da tarde. Bom dia!
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1: Muito bem-vindo ao programa desta manhã de sexta-feira. Hoje é 9 de outubro, este é o Bom Dia até às 10, edição que o vai acompanhar, como sempre, com muita música e muita informação, além das habituais rubricas. Trago rosas.

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1: Continuamos com o programa nesta manhã de sexta-feira, 9 de outubro. Está aí o fim de semana, para alguns também o fim de semana prolongado devido ao feriado na próxima segunda-feira. Hoje, já agora fica a saber também, é Dia Mundial dos Correios.

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Edição desta manhã de sexta-feira, 9 de outubro. Bom dia com 97.3. Até às 10 temos muita música e vamos ter as notícias de Portugal e do resto do mundo daqui a pouco, às 7 da manhã.

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1: Bom dia, são 7 horas, agora vamos ficar com as notícias. 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
1: Faz a manta da saúde demasiado curta, depois tem, ao longo do ano, que ir apagando os fogos.
2: O governo sistematicamente prevê um orçamento mais baixo, subfinanciando depois o Serviço Nacional de Saúde e os hospitais, obrigando os hospitais a acumular dívida, e depois acaba por ter que fazer injeções extraordinárias de capital que fazem com que no final do ano existe uma diferença enorme entre aquilo que foi previsto no início e aquilo que foi executado no final. E eu acho que isso não é bom para ninguém, porque estamos a chegar a um ponto em que o orçamento é um exercício teórico completamente desfasado da realidade. Eu acho que isso não é bom para o governo, não é bom certamente para as ULS, não é bom para os doentes. Obriga-nos a acumular dívida e a viver num cenário de constante escassez financeira, que naturalmente tem consequências para a prestação de cuidados.
1: Xavier Barreto, ele lidera a Associação dos Administradores Hospitalares e considera que o financiamento não vai acompanhar a atividade necessária dos hospitais durante o próximo ano. Com isso, as unidades locais de saúde podem voltar a acumular déficit, também dívidas a fornecedores. Esse é o grande receio, que com este orçamento o endividamento do setor da saúde possa agravar-se. Os cortes mais sensíveis acontecem na aquisição de bens e serviços e deste item fazem parte, por exemplo, os medicamentos, também os meios complementares de diagnóstico. A contratação de serviços é outra das áreas que vê a verba reduzida na saúde, e quando olha para este orçamento, o bastonário da Ordem dos Médicos também fica preocupado, com mais perguntas do que respostas em relação àquilo que vai ser a saúde no próximo ano.
3: É precisamente a área dos investimentos, em que sensivelmente há uma diminuição de 350 milhões de euros. E esta área é uma área muito importante, porque o investimento no Serviço Nacional de Saúde é que permite, por exemplo, a renovação dos blocos operatórios, a construção de centros de saúde, a renovação, por exemplo, de equipamentos. E se isso não é feito, obviamente que isto tem um impacto. Tem um impacto sobre os doentes que necessitam de ser operados, tem um impacto sobre os doentes que necessitam do médico de família, e não havendo um centro de saúde, também não há médicos de família para poder atender esses doentes. Enfim, um impacto sobre várias vertentes.
1: Carlos Cortes, o bastonário da Ordem dos Médicos, com esta grande dúvida, resumindo todas as perguntas dele que ouvimos aqui, até que ponto vai ser possível cumprir as metas para o Serviço Nacional de Saúde no próximo ano com menos recursos disponíveis? Encolhe o orçamento da saúde, cresce o da educação, sobretudo para os ensinos básico e secundário. O setor recebe 7 milhões 780 mil euros, um aumento de quase 5%, são 4,9 em relação a este ano, e a maior fatia da despesa vai para os recursos humanos, ou seja, para valorizar carreiras, recuperar o tempo de serviço dos professores e também para reforçar o número de professores nas escolas. No entanto, quando se chega ao ensino superior, o cenário é diferente. O orçamento para o ensino superior, para a ciência e para a inovação vai diminuir em mais de 7%, 7,6%, uma descida apontada à falta de investimentos do PRR. Para já, no entanto, no ensino superior, a medida que nas últimas horas gerou mais polémica foi a que tem a ver com as propinas, que ao fim de 7 anos congeladas nos 697 euros, agora podem aumentar. Isso já levantou os protestos das organizações de estudantes. A defesa passa a integrar no próximo ano as áreas prioritárias no orçamento. Está previsto um reforço no investimento militar e também no investimento naqueles que são os compromissos de Portugal com a Aliança Atlântica, com a NATO. As infraestruturas e a habitação também vão ter programas com um grande volume financeiro e investimento público para responder, por certo, à crise da habitação. A função pública. O governo fixa no orçamento um aumento de 2,3% para o próximo ano, ou um mínimo de 60,52 euros. Isto depende daquilo que for mais favorável ao trabalhador. Mantém, portanto, o acordo plurianual que foi assinado com os sindicatos. Rosa Fernandes e Sousa, do Sindicato dos Quadros Técnicos do Estado, afeto à UGT, considera que a margem é curta, mas acredita que ainda é possível melhorar este valor do aumento dos salários nas negociações com o governo.
4: Que é curto é, nós sabemos que há uma inflação a 3,6 e há um recuo até do poder de compra 2,2, não contando com as rendas, com o preço das casas que subiram tudo, não é? Ora, não subiu

0: só para o funcionário público, como é lógico, não é? Subiu para todos. Mas eu não vejo aí uma porta encerrada do governo. Se nós estamos numa negociação, não me parece correto dizer não vai fazer. O governo ainda não disse nada. Portanto, mantemos-nos positivos.
1: O Sindicato dos Quadros Técnicos do Estado espera que o Governo ainda negocie ou renegocie esta margem dos 2,3% de aumento com os sindicatos nas negociações que ainda agora começaram. Só houve uma reunião com os sindicatos e o Governo. O salário mínimo da administração pública sobe neste orçamento para os 995,51 euros, ficando aquém daquilo que os sindicatos reclamam, e o subsídio de refeição também fica aquém. Há um aumento para os 6,30 euros por dia. Isto na altura em que o debate regressa hoje, o debate político à volta do Orçamento de Estado para o próximo ano, com o Luís Montenegro no Parlamento a partir das 10 da manhã para o debate quinzenal. O Governo pode vir a entrar no capital do BCP. A notícia é avançada hoje pelo Expresso. O jornal indica que, tal como aconteceu com a REN, a Rede Elétrica Nacional, também o BCP foi sinalizado como um ativo estratégico pelo Governo. Se o maior acionista do banco, a Fosun, vender a posição que detém, o Estado pode vir a comprar uma posição minoritária, inferior a 5%, segundo o Expresso. Com isto, o Estado pretende sobretudo evitar que os mais de 20% da Fosun caiam nas mãos de bancos e entidades espanholas, financeiras espanholas, que já estão no mercado português. Os técnicos superiores de diagnóstico e terapêutica estão hoje em greve contra a revisão proposta pelo Governo para os salários. Exigem a valorização das carreiras, sem perda de direitos também, e ameaçam avançar até com mais paralisações, se entretanto não for alcançado um acordo com o Governo. Vamos em Coimbra ao encontro do repórter Horácio Antunes, a saber se aí esta greve se faz sentir nos hospitais de Coimbra.
2: Sim, vai fazer-se sentir. Uma greve nacional em defesa da valorização da carreira pela revisão de uma tabela salarial e pela regularização imediata dos pontos e dos retroativos pelo ULS. Luís Duarte é profissional nesta área e é também dirigente do Sindicato Nacional dos Técnicos Superiores de Saúde, das áreas de diagnóstico e terapêutica, que pedem ao Governo para respeitar o percurso profissional dos trabalhadores e garantir que a mudança para a nova tabela salarial não implique a perda dos pontos. São algumas das vossas reivindicações. São mais de 20 anos a trabalhar também nesta área, Luís Duarte.
3: Olá, bom dia. Sim. Estes profissionais estão em greve porque estão extremamente zangados com um acordo de princípios que foi assinado entre o Governo e dois sindicatos que, por sinal, representam uma pequena minoria dos TFCT sindicalizados, que, entre várias questões, têm à cabeça a questão de uma tabela salarial nova, que, embora possamos reconhecer que há valorizações à entrada da carreira, no entanto, essas valorizações depois na progressão, digamos, não têm os mesmos saltos, portanto, em paridade com outras classes profissionais, aos quais são exigidas o mesmo grau de formação como o nosso, não é? Portanto, e peço desculpa, e também a questão da perda dos pontos. A perda dos pontos é uma coisa, para nós é fulcral, é uma coisa gritante, ou seja, é como as pessoas têm os pontos que advêm, tanto de classificações que tiveram nos seus sistemas de avaliação, as pessoas esforçam-se para cumprir objetivos, para obter esses pontos, e é como se de repente cortassem uma parte do nosso passado. Isso para nós é uma coisa impensável.
2: Obrigado, Luís. São cerca de 500 técnicos na ULS de Coimbra e estão muitos, algumas dezenas, preparados para arrancar para Lisboa para uma concentração às 14 horas frente ao Ministério da Saúde.
1: Sim, além da greve, há manifestação às 2 da tarde em Lisboa, junto ao Ministério da Saúde, e depois os técnicos superiores de diagnóstico e terapêutica vão deslocar-se também para a presidência do Conselho de Ministros. A França acorda dividida entre a necessidade de controlar as contas públicas, está em discussão o orçamento para o próximo ano, e a contestação social crescente nas ruas, muito potenciada pela luta dos estudantes. E a esta hora da manhã, Rosário Salgueiro, tens a informação que já há escolas fechadas hoje.
4: O bloqueio mantém-se, são 141 escolas do ensino secundário e algumas dezenas de universidades. De resto, a polícia já teve de intervir, era muito cedo, ainda era madrugada, quando a polícia teve que desbloquear, a pedido do reitor, a Universidade de Paris Assas, mas há outras universidades bloqueadas. O ministro anunciou a mobilização de 3 mil professores a partir de hoje e até terça-feira, professores que estão em bibliotecas ou em trabalho administrativo, mas esta disponibilidade não está a convencer nem os estudantes nem os professores.
1: Reportagem em direto do Rosário Salgueiro, correspondente da Antena 1 em Paris, dando conta aqui ou marcando este arranque da sexta-feira, com muitas escolas que continuam fechadas, e há já no horizonte um novo protesto, uma nova manifestação para sair às ruas em Paris e noutras cidades francesas na próxima terça-feira.
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7: 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Na previsão do estado do tempo, o céu hoje vai estar com poucas nuvens ao longo do dia, aumentando de nebulosidade para a noite, vento a superar até 13 milhas por hora. Para amanhã, céu com poucas nuvens, já alguma nebulosidade para o fim do dia de sábado, o vento vai estar fraco. No domingo, o céu vai estar nublado, com chuva prevista para a noite de domingo e o vento vai estar fraco. Já agora olhamos também para a segunda-feira, o céu vai estar muito nublado, com aguaceiros, pelo menos durante a manhã. Para a área de New Bedford, a temperatura máxima hoje a rondar os 70 graus, a mínima nos 43, amanhã a máxima nos 64, a mesma temperatura também prevista para domingo.
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5: O dólar americano vale hoje na zona euro 89 cêntimos, no Brasil 5 reais e 2 centavos e em Cabo Verde 98 escudos.
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5: Quanto às temperaturas máximas que estão previstas para hoje, 70 para New Bedford, Fall River, Taunton, Providence, Hartford, 66 para Worcester, 68 para Boston, Peabody e Gloucester, 75 de máxima hoje para Newark e 89 para Orlando.
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13: Nós estamos nesta que é a segunda hora do programa de sexta-feira, 9 de outubro. Bom dia consigo até às 10. Agora para ouvirmos a ironia de Kim Barreiros, se Portugal tivesse mar.

0: Nesta sexta-feira olhamos para o trânsito, que está a fluir com bastante rapidez, agora de New Bedford a Boston, 1 hora e 25 minutos, a partir de Providence até Boston, 1 hora e 20, a partir de Worcester, 1 hora e 5, a partir de Lowell, 55 minutos e a partir de Piberi, 45 minutos. Agora de New Bedford a Providence, cerca de 40 minutos, o trânsito já começa a intensificar-se na área de East Providence, na autoestrada 195. De New Bedford a Hyannis agora pelo menos 1 hora é o tempo necessário para fazer esse percurso. Bom dia, boa viagem.
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Ficamos com o País dos Licenciados, uma crítica social de Martim Vicente. Vamos ter daqui a pouco a informação desportiva na manhã desta sexta-feira. Bom dia, bom fim de semana. Não.

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0: Esta manhã de sexta-feira chegou a altura de ficarmos com a informação do desporto em síntese, num trabalho da Antena 1, em destaque o Futebol Clube do Porto. Jornalista Mário Silva da Costa.
1: O Futebol Clube do Porto registrou um prejuízo de cerca de 21 milhões de euros na última época. O Clube Azul e Branco apresentou as principais conclusões do relatório e contas referente ao exercício da temporada 25-26. Os Dragões justificam este resultado com a participação na Liga Europa, que não foi compensada pelos resultados com transações de passes dos jogadores. O Porto destaca também a redução da dívida líquida financeira em 29 milhões, comparando com o valor apresentado a 30 de junho do ano passado. Ainda na atualidade da Azul e Branca, nota para William Gomes, que renovou o contrato até 2031. Fica com uma cláusula de rescisão no valor de 100 milhões de euros. Regressa hoje o Campeonato Português e em grande destaque a partida entre o Sporting de Braga e o Sporting na Pedreira. Os Leões chegam a este encontro depois de 2 jogos sem vencer. Depois do último encontro, o presidente do Sporting, Frederico Varandas, saiu em defesa de Rui Borges, mas o técnico garante que essa defesa sente todos os dias.
2: O presidente, esse carinho e essa confiança é todos os dias, independentemente daquilo que é os resultados, independentemente daquilo que será o futuro. Sei bem daquilo que é o carinho que tem para, com a equipa técnica, e aquilo, o carinho, não tem a ver com carinho, que isto não é só carinho, não é? Isto tem a ver com competência, tem a ver com aquilo que é a competência da equipa técnica e a validação dessa competência. Por isso, isso é bem demonstrativo desde o primeiro dia.
1: Destaque nesta partida para Ibrahima Ba, que voltou à convocatória dos Leões. Do lado do Sporting de Braga, os minhotos também vêm de um empate no campeonato e somam apenas 3 vitórias em 6 jogos. No entanto, o treinador Carlos Vicens garante que está concentrado na equipa e dispensa novos focos de pressão.
3: Mesmo quando a equipa ganha, mesmo quando faz muitas coisas bem, sou eu o primeiro a estar sempre atento a aperfeiçoar os detalhes, a continuar a melhorar, apenas a repensar aquilo que fazemos, a evoluir. Portanto, o que tem de saber é que a pressão vem de dentro de mim. Não preciso de pressão externa.
4: Eu não necessito pressão externa.
1: 8:15 da noite, é hora do apito inicial do jogo entre Sporting de Braga e Sporting, jornada 8 do campeonato, relato em direto aqui na rádio. A jornada vai começar antes ainda, às 6:45 da tarde, o Moreirense recebe o Gil Vicente. No Brasil, o Flamengo de Leonardo Jardim empatou a 2 na última noite diante do Santos. Ao mesmo tempo, o Palmeiras de Abel Ferreira venceu 1-0 frente ao Bahia. Com estes resultados, o Flamengo mantém-se na liderança do Brasileirão, mas com apenas 1 ponto de vantagem sobre o Palmeiras. Abel Ferreira cumpriu suspensão nesta jornada. Já Leonardo Jardim lamentou a forma como a equipa do Flamengo se deu o empate.
5: A sensação é de empate, mas que perdemos 2 pontos. Até a situação do lance do primeiro penalti, e estávamos a gerir bem o jogo, e depois numa situação mal gerida por nós, acabamos por dar-nos à pressão e provocar um penalti desnecessário, como foi o segundo, também um penalti um pouco desnecessário, porque isto deu a volta ao jogo.
1: Nota para os golos do Santos, que foram ambos assinados por Neymar. Portugal jogou hoje diante da Irlanda do Norte, na primeira mão da primeira ronda do play-off de acesso ao Campeonato do Mundo de Futebol Feminino. O selecionador Francisco Neto destaca a necessidade de saber sofrer neste encontro e explica porquê.
6: Vamos procurar impor o nosso jogo, sabendo que vai ser sempre difícil quando jogamos fora, e isso é normal quando está em causa um apuramento para um Campeonato do Mundo. Por isso teremos que ser, acima de tudo, muito maduras. É isso que temos vindo a falar também com jogadores, e perceber que vai haver momentos em que vamos ter que saber sofrer, e a este nível tem que saber sofrer.
1: Irlanda do Norte, Portugal, jogou às 7 da tarde, também com relato em direto aqui na rádio. A seleção feminina de futsal venceu ontem os Países Baixos por 2-0. Foi o arranque da qualificação para o Campeonato da Europa do próximo ano. O selecionador Luís Conceição destaca que o objetivo foi alcançado, mas lamenta a falta de eficácia.
7: Nós conseguimos criar muito volume ofensivo, não conseguimos concretizar em golo, o resultado peca um pouco por escasso. Claramente tivemos oportunidades claras para fazer muito mais golos, não o fizemos. O resultado acaba por ficar mais curto, mas objetivo alcançado, que eram os 3 pontos.
1: Portugal volta a jogar hoje diante da Chequia no apuramento para o Europeu de Futsal Feminino, jogo às 5 da tarde em Oliveira de Azeméis.
0: E foi a informação desportiva nesta manhã de sexta-feira. Bom dia.
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0: Faltam já 9 minutos para as 8.
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1: Bom dia, são 8 horas, agora notícias dos Açores. 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
1: Na região do Sindicato Nacional dos Técnicos Superiores de Saúde das áreas de diagnóstico e terapêutica.
2: Estamos a aguardar nos hospitais uma adesão muito acentuada em serviços que vão estar completamente fechados, fisioterapias, terapia da fala, terapia ocupacional, em todas as ilhas. Outros serviços nos hospitais, nomeadamente no H10, no H6, no Hospital da Horta, nos centros de saúde, serviços como a radiologia, as análises clínicas, a cardiopneumologia, exames como TACs, raios-x, análises clínicas, vão ter adesões de 100%.
1: Quanto aos motivos da greve?
2: Primeiramente, são motivos nacionais. Houve uma proposta do governo de uma tabela salarial que não vai de encontro à expectativa dos profissionais, em que há uma perca de pontos na transição da tabela antiga para a nova tabela, zerando totalmente a vida profissional e os pontos que os profissionais detêm por antiguidade.
1: Mas há também problemas específicos na região que aumentam a insatisfação dos trabalhadores.
2: Os motivos regionais vão também de encontro a esta perca de pontos, porque a nível regional também está a ser imposto a estes trabalhadores, ao contrário das restantes regiões do país, a Madeira e a nível nacional, uma perca de pontos que, acumulada com esta perca nacional, provoca um descontentamento muito grande nos profissionais. Também existem outras questões regionais, nomeadamente como a manutenção dos triênios, e que também vem, mais uma vez, atrasar a progressão dos trabalhadores aqui nos Açores.
1: Em Lisboa está prevista uma concentração nacional às 2 da tarde, em frente ao Ministério da Saúde.
3: Aumento nacional do salário mínimo fixado no Orçamento de Estado para o próximo ano faz com que o salário mínimo na região ultrapasse os 1.000 euros em 2027. Nos Açores, ao vencimento mínimo, soma-se um acréscimo regional de 5%, o que faz subir o salário mínimo regional para os 1.018 euros mensais. No continente, o valor do salário mínimo para o próximo ano, confirmado pelo Ministro das Finanças, será de 970 euros mensais. Negociações decorrem já em Lisboa, assume o Secretário Regional das Finanças. O Governo açoriano quer mais apoio do Governo da República para cobrir custos de continuidade territorial interilhas. Custam ao orçamento da região mais de 100 milhões de euros por ano. A República apoia com apenas 10 milhões. Duarte Freitas diz que estão bem encaminhadas as negociações para que aumente a compensação financeira já em 2027. Ana Paula Santos.
4: Em jogo nestas negociações está o aumento do apoio financeiro do Governo da República aos transportes aéreos e marítimos, quer de mercadorias, quer de passageiros. Isso mesmo explica o Secretário das Finanças.
5: São as OSPs e o reequilíbrio financeiro da SATER Açores nas viagens interilhas, são as OSPs da Atlantic Line, que são de 6 milhões de euros, é o custo do navio São Jorge para mantermos o abastecimento de combustível a todas as ilhas e são os custos do navio, dos dois navios dedicados às Flores e ao Corvo, o Margarete e o Thor, que têm que continuar pelo menos até 2028.
4: Os custos com os transportes interilhas triplicaram nos últimos anos, destaca Duarte Freitas, custos que são atualmente suportados quase exclusivamente pelo orçamento da região.
5: O impacto que isto tem tido no orçamento tem crescido imenso e de 19, 20, 21 para 2027 quase triplicou. As conversações têm decorrido e vemos com otimismo o desenlace deste processo.
4: A região para transportes aéreos e marítimos tem inscritos na proposta de orçamento para o próximo ano mais de 100 milhões de euros. Já o apoio do Governo da República é por enquanto de 10 milhões. É esse o valor inscrito no orçamento do Estado.
3: A verba projetada pelo Governo Regional para a execução do PTRR, que não aparece no Orçamento do Estado, vai também ser assumida pelo Governo da República, garante o Secretário Regional das Finanças. Duarte Freitas assegura que esses 45 milhões de euros vão chegar aos Açores em 2027 para concluir obras iniciadas no PRR.
5: Haverá verbas pós-PRR. Estas verbas pós-PRR ou PTRR poderão naturalmente compensar, no caso dos Açores, a nossa estimativa é que possa chegar a 45 milhões de euros. Do PTRR está mais...

0: dependente daquilo que o Governo da República está a desenhar para enquadrar o financiamento. Se será em fundos do Orçamento de Estado ou se será em fundos que são fundos comunitários e que estão na gestão do Governo da República. Aguardamos qual é a solução para podermos ser financiados neste valor de 45 milhões de euros, que tem a ver essencialmente com a variante das capelas, a conclusão daquela empreitada e algumas obras na área da habitação.
1: O cálculo do IVA mantém-se inalterado em 2027. Esse é outro compromisso assumido pelo Governo da República. A redução da receita fiscal prevista pelo Governo açoriano devido à atualização demográfica não se vai concretizar.
0: Temos o compromisso do Governo da República, da Região Autónoma dos Açores, não ser prejudicada nas receitas da captação do IVA por via das novas séries estatísticas da população. Como sabem, havia uma estimativa que poderia já em 2026 representar um impacto de 18 milhões de euros e em 2027 seria naturalmente maior, mas o compromisso que temos do Ministério das Finanças é que a Região Autónoma dos Açores não será prejudicada e, portanto, nos próprios documentos orçamentais da região já tivemos esta abordagem.
1: Duarte Freitas, Secretário Regional das Finanças. Os Açores vivem uma grave crise de habitação. Esta é uma das conclusões de um estudo elaborado pela Ordem dos Arquitetos, com o contributo de um grupo de investigadores da Universidade dos Açores, especialistas e representantes da sociedade civil. O documento acaba de ser entregue a José Manuel Bolieiro, com várias recomendações ao Governo e às autarquias açorianas. Ricardo Freitas.
2: O problema que se vive hoje na habitação nos Açores não afeta apenas as classes mais vulneráveis. A crise habitacional afeta também a classe média e está a contribuir para alimentar clivagens sociais e até políticas. É isso que diz um estudo agora divulgado, elaborado pela Delegação dos Açores da Ordem dos Arquitetos, com a participação de investigadores e especialistas da região. O documento adianta que o isolamento geográfico e a posição ultraperiférica dos Açores também contribuem para que a crise na habitação ganhe contornos preocupantes. Os autores do estudo dizem que há duas questões essenciais que ajudam a compreender o problema. A insuficiência de habitação, por um lado, e a ineficácia das políticas públicas, por outro. Todo este cenário está a contribuir para reforçar uma expansão urbana descontrolada, obrigando os residentes de mais baixos rendimentos a situações de sobrelotação ou a terem de se deslocar para a periferia. O estudo conclui também que nos Açores as taxas de execução do PRR na área da habitação eram muito baixas no final do ano passado. Por tudo isto, os autores do estudo entendem que o problema da habitação é essencialmente político e que só soluções políticas é que o poderão resolver. A introdução de mecanismos de regulação de rendas e a criação de uma bolsa de imóveis públicos para situações de emergência são algumas das recomendações deste estudo, que defende também que sejam definidos limites à ocupação de casas para o alojamento local e políticas fiscais mais eficazes para ajudar a regular a especulação imobiliária. O incentivo à autoconstrução, a criação de habitação a custos acessíveis e a recuperação de imóveis devolutos são outras propostas deste estudo, já entregue ao Presidente do Governo.
1: O município de São Roque do Pico quer criar um novo núcleo industrial no concelho para responder às necessidades das empresas. A revisão do PDM, o Plano Diretor Municipal, está praticamente concluída e define novas áreas para acolher atividades empresariais. David Borges.
3: A revisão do Plano Diretor Municipal de São Roque prevê a concentração da construção em núcleos urbanos e o reforço da disponibilidade de terrenos para atividades empresariais. Numa altura em que a zona empresarial de Santo António já não dispõe de lotes disponíveis, o município propõe agora a criação de um novo núcleo industrial para conseguir responder às necessidades das empresas.
4: Esgotámos os lotes que tínhamos disponíveis, era preciso haver, mesmo que não sejam terrenos municipais, mas pelo menos que tenham capacidade construtiva de uma zona de serviços, e uma das coisas que eu não gostava que acontecesse era se surgisse alguém ou alguma empresa que se quisesse radicar no concelho e que precisasse da área, não houvesse uma zona em que eu pudesse adquirir essa área e poder construir.
3: A autarquia prevê apresentar o documento às entidades competentes ainda este mês, adianta Luís Filipe Silva, Presidente da Câmara Municipal de São Roque.
4: Estamos a ultimar a versão do regulamento com a equipa, que nos está a rever o PDM, e contamos, dentro da primeira quinzena de outubro, apresentar a proposta às diversas entidades para que eles se pronunciem e que depois nós possamos dar os passos seguintes.
3: A revisão do PDM deverá, desta forma, preparar o Conselho para uma eventual procura crescente por espaços destinados à instalação de empresas, contribuindo para a fixação de mais pessoas.
1: Despovoamento, fixação de jovens, habitação e saúde preocupam o PS Açores. Reunidos em jornais parlamentares, nas Lajes das Flores, os deputados exigem políticas públicas eficazes que respondam às prioridades concretas da população.
5: Quando falamos das flores, estamos a falar de desafios como o despovoamento, o envelhecimento demográfico, a fixação de jovens, a criação de emprego, a valorização da agricultura e das pescas, o acesso à saúde, à educação e à habitação. Ficou claro que a população identifica prioridades muito concretas. Melhores transportes, mais oportunidades para fixar jovens, reforço dos cuidados de saúde, valorização das atividades económicas tradicionais e apoio ao investimento privado. Existem oportunidades reais de crescimento e desenvolvimento que precisam de ser acompanhadas por políticas públicas eficazes. O Partido Socialista sai desta conversa e deste debate mais próximo da realidade local e mais preparado para continuar a defender os interesses da ilha junto das instituições regionais.
1: José Eduardo, deputado do Partido Socialista, apontou o turismo, a economia do mar e as energias renováveis como áreas em que o Governo deve apostar para criar emprego e dinamizar a economia.
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8: 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Na previsão do estado do tempo, o céu hoje vai estar com poucas nuvens ao longo do dia, aumentando de nebulosidade para a noite, vento a soprar até 13 milhas por hora. Para amanhã, céu com poucas nuvens, já alguma nebulosidade para o fim do dia de sábado, o vento vai estar fraco. No domingo, o céu vai estar nublado, com chuva prevista para a noite de domingo, e o vento vai estar fraco. Já agora olhamos também para a segunda-feira. O céu vai estar muito nublado, com aguaceiros pelo menos durante a manhã. Para a área de New Bedford, a temperatura máxima hoje a rondar os 70 graus, a mínima nos 43, amanhã a máxima nos 64, a mesma temperatura também prevista para domingo.
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6: O dólar americano vale hoje na zona euro 89 cêntimos, no Brasil 5 reais e 2 centavos, e em Cabo Verde, 98 escudos.
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8: Quanto às temperaturas máximas que estão previstas para hoje, 70 para New Bedford, Fall River, Taunton, Providence, Hartford, 66 para Worcester, 68 para Boston, Peabody e Gloucester, 75 de máxima hoje para Newark e 89 para Orlando.
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8: Estamos na terceira hora do programa, edição de sexta-feira, 9 de outubro, agora com a música de, neste caso, a música é de Roberto Leal, mas aqui interpretada pelo filho Rodrigo Leal. Bom dia!

0: Olhamos agora para o trânsito, neste momento de New Bedford a Boston, 1 hora e 20 minutos, com informação de um acidente na autoestrada 24 Norte, depois da ligação com a estrada 44. Neste momento de New Bedford até Providence, aproximadamente 45 minutos, informação de trânsito muito lento na autoestrada 195, área de East Providence, informação de um acidente também naquela área. Agora de Worcester até Boston, 1 hora e 5 minutos. A partir de Lowell, 1 hora. A partir de Piberi, pelo menos 45 minutos. Bom dia, boa viagem.
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0: Mais uma vez, bom dia. Agora, 8 horas 29 minutos.
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com a música de Matias Damásio. Agora ficamos também com Vanessa da Mata e a guitarra de António Cheinho, que já nos deixou. Mas já agora digo que faz anos hoje também, 9 de outubro de 2009, o Nobel da Paz era atribuído ao Presidente dos Estados Unidos, Barack Obama. Faz anos hoje, 9 de outubro de 2009, que Barack Obama recebia o Prémio Nobel da Paz. Bom dia!

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Caminhamos para as 9 da manhã, edição desta sexta-feira, dia 9 de outubro. Agora com Fausto, o barco vai de saída e nós vamos continuar também com muita música e a informação da nossa região daqui a pouco, às 9 da manhã.

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Obrigado por preferir a 97.3, edição desta sexta-feira. Sabia que a primeira fotografia aérea dos Estados Unidos foi tirada em Boston em 1860? E pode dizer, bem, nessa altura não havia aviões. Pois não, foi tirada a partir de um balão, a primeira fotografia aérea dos Estados Unidos. Hoje é tão fácil. Além de aviões, helicópteros com drones, etc., é tudo tão fácil e tão simples. Mas naquela altura foi realmente um feito histórico. Conseguir ver de cima aquilo que as pessoas nunca tinham visto antes e ficou então na história. Bom dia!

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1: Muito bom dia, são agora 9 horas.
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4: O mayor de New Bedford, John Mitchell, participou no lançamento da primeira pedra de três novas casas de Acushnet Heights. A iniciativa marca o início do primeiro projeto na cidade da organização Habitat para a Humanidade de Buzzards Bay, que pretende facilitar o acesso à habitação própria. As habitações vão ser construídas no cruzamento das ruas Pleasant e Merrimack, em New Bedford. A obra vai contar com o trabalho de alunos da Escola Secundária Vocacional

0: 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Os enfermeiros do Hospital Brigham and Women's vão iniciar uma greve por tempo indeterminado a partir do dia 14 de outubro. A paralisação foi aprovada por cerca de 3 mil dos 4 mil enfermeiros do hospital que exigem um contrato de trabalho mais justo. O protesto surge na sequência de uma greve já realizada este ano. A Associação de Enfermeiros de Massachusetts acusa a gestão do grupo Mass General Brigham de recusar retomar as negociações desde o início de agosto. Entre as reivindicações estão aumentos salariais, um seguro de saúde mais acessível, compensações por rotação entre unidades e a redução de dependência de enfermeiros temporários. Em resposta à direção do hospital, afirma que negociou de boa fé ao longo de 25 reuniões e garante que os salários da equipa já estão entre os 10% mais altos a nível local e nacional, classificando as exigências financeiras do Sindicato de Enfermeiros como insustentáveis. A Autoridade de Transportes de Massachusetts prepara-se para decidir quem irá operar a rede de comboios regionais de passageiros nos próximos 9 anos. O contrato atual, assinado em 2014 com a empresa francesa Keolis, acabou por custar quase US$1 bilhão a mais do que o projetado. O acordo inicial estimava um custo máximo de 4,2 bilhões ao longo de 12 anos. Contudo, até junho de 2025, a empresa já tinha recebido cerca de 5,2 bilhões para operar e manter a rede de cerca de 300 milhas, faltando ainda contabilizar centenas de milhões relativos ao último ano fiscal. As propostas finais para um novo contrato de 9 anos já terminaram, estando a decisão entre a atual empresa e outros dois grupos agendada para o final deste ano. Este poderá vir a ser o maior contrato de operação da história do estado de Massachusetts, com especialistas a preverem que os custos de funcionamento continuem a aumentar substancialmente até 2036. A plataforma na internet da Lotaria de Massachusetts registou US$139 milhões em vendas no seu primeiro mês completo de funcionamento, gerando um lucro estimado de US$10 milhões. De acordo com o organismo, a esmagadora maioria das apostas na plataforma na internet foi feita em jogos de raspadinha eletrónica. Apesar das vendas nas lojas físicas terem caído 30 milhões no mês de agosto, para cerca de US$540 milhões, o resultado global da lotaria subiu para 109 milhões em comparação com o mesmo período do ano passado. Para reforçar a rede presencial da Lotaria do Estado de Massachusetts, foi também anunciada a expansão da venda de bilhetes para mais de 50 estabelecimentos da Walmart e para todas as farmácias da rede Walgreens no estado de Massachusetts. 97.3 WJFD. 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
2: Partilho consigo mais uma receita tradicional portuguesa, saborosa e perfeita para um almoço em família. Lombo de porco com maçã. Aqueça o forno a 375 graus Fahrenheit. Tempere 2 libras de lombo de porco com sal, pimenta, 3 dentes de alho, louro e 2 onças de azeite. Coloque num tabuleiro e junte 8 onças de maçã cortada em gomos. Regue com 4 onças de vinho branco e leve ao forno por cerca de 50 minutos, regando a carne algumas vezes com o próprio molho. Deixe repousar alguns minutos antes de cortar. Uma combinação simples, aromática e muito saborosa.
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2: E vamos descobrir o que se esconde por detrás de uma palavra com Mafalda Lopes da Costa da Antena 1. Qual é a palavra para hoje?
3: A palavra do dia é demência. Demência tem origem no latim, em demência, e é o termo formado pela junção do prefixo de, que indica afastamento ou perda, e mens, que significa mente. Literalmente traduz-se como fora da própria mente ou com afastamento da mente. O termo demência passou a ser adotado na literatura médica a partir do século XVIII para descrever a perda da razão ou da capacidade de julgamento. Hoje em dia, o termo médico refere-se a um conjunto de sintomas associados ao declínio das funções cerebrais, como memória, linguagem ou raciocínio, que afetam a capacidade de uma pessoa realizar as atividades do cotidiano.

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1: Estamos na última hora do programa desta edição de sexta-feira. Obrigado por preferir a rádio que está sempre consigo. Este é o Bom Dia até às 10. Sabia que, em média, cada pessoa passa cerca de 6 meses da sua vida à espera em filas? É verdade, até isso já estimaram. Se está, muitas vezes, seja nos correios, enfim, não interessa. Está numa fila para fazer um pagamento. Tudo isso junto, na maior parte das pessoas, dá uma média de 6 meses durante toda a vida à espera numa fila. É realmente curioso, interessante. Naturalmente que isto varia de pessoa para pessoa, mas é uma média que se estimou. É muito curioso. Agora, até às 10, temos mais música para ouvir e vamos ter daqui a pouco também a informação do desporto.

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bom dia de sexta-feira, 9 de outubro. Sabia que o Porto, em Portugal, produz vinhos há mais de 700 anos, sendo conhecido mundialmente pelo seu vinho do Porto? É mais uma curiosidade. Aliás, a produção de vinhos no Porto é muito mais antiga do que os Estados Unidos. Por exemplo, nós quando falamos em 250 anos nos Estados Unidos e olhamos para a produção de vinho no Porto, são 700 anos. É bastante impressionante. Voltar a ver.

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0: E agora vamos para a segunda informação desportiva desta manhã de sexta-feira, num trabalho da Antena 1, o regresso da Primeira Liga. Jornalista Mário Silva da Costa.
1: Sporting e Sporting de Braga medem forças esta noite no prato forte da jornada 8 do campeonato, mas já lá vamos. Antes, destaque ao judo, porque Jorge Fonseca foi eliminado na primeira ronda dos Mundiais, na categoria menos 100 quilos. O judoca português foi derrotado pelo peruano Kyle Reyes. Quanto a Patrícia Sampaio, estreia-se mais à frente esta manhã na categoria menos 78 quilos. Agora, o futebol regressa hoje ao campeonato português em grande destaque. A partida entre o Sporting de Braga e o Sporting vai ter lugar no Estádio Municipal de Braga. Os Leões chegam a este encontro depois de dois jogos sem vencer. Rui Borges garante que está focado em dar a volta a este ciclo, mas o treinador do Sporting sublinha as dificuldades acrescidas deste jogo.
2: Vamos para Braga sem nunca sequer treinarmos com todo o grupo. Torna-se essa dificuldade. Agora, claro que estamos a falar de grandes jogadores e claro que eles estão completamente focados naquilo que têm que fazer e preparados para aquilo que será a exigência do jogo. Em relação ao Braga, é uma grande equipa. É uma equipa que, em termos defensivos, é das equipas mais agressivas em termos de pressão alta, muito intensa, muito competitiva.
1: Destaque nesta partida para o central Ibrahima Ba, que voltou à convocatória. Do lado do Sporting de Braga, os minhotos também vêm de um empate no campeonato e somam apenas 3 vitórias em 6 jogos. No lançamento da partida, o técnico Carlos Vicente reconheceu que a equipa ainda não está ao nível que pretende, mas recorda também alguns aspectos positivos.
3: Também há coisas que...
4: Não posso dizer que a equipa não entre em todos os jogos para os ganhar. É verdade que o último jogo nos deixou um sabor de boca pouco agradável, porque a equipa esteve, sobretudo na posse de bola e no ataque, bastante longe daquilo que queremos ser. Mas tem mostrado em todos os jogos que pressiona, que procura e que ganha duelos.
3: Que ganha duelos.
1: 8:15 da noite, hora do apito inicial do jogo entre Sporting de Braga e Sporting, jornada 8 do campeonato. Relato em direto para ouvir aqui na rádio. A jornada vai começar antes ainda, às 6:45 da tarde. O Moreirense recebe o Gil Vicente. O Futebol Clube do Porto registrou um prejuízo de cerca de 21 milhões de euros na última época. O Clube Azul e Branco apresentou as principais conclusões do relatório e contas, referente ao exercício da temporada 25-26. Os Dragões justificam este resultado com a participação na Liga Europa, que acabou por não ser compensada com venda de jogadores. O Porto destaca também a redução da dívida financeira líquida em 29 milhões, comparando com o valor apresentado a 30 de junho do ano passado. Ainda na atualidade, azul e branca nota para William Gomes, que renovou contrato até 2031. O extremo brasileiro fica com uma cláusula de rescisão no valor de 100 milhões de euros. Portugal joga hoje diante da Irlanda do Norte. É a primeira mão da primeira ronda do playoff de acesso ao Mundial de Futebol Feminino. A médio Dolores Silva espera uma Irlanda do Norte a um nível muito alto e explica porquê.
5: Esta seleção nunca esteve presente numa fase final do Mundial, por isso sabemos bem que vêm com muita fome, vão jogar em casa. Temos de estar muito concentradas, muito focadas naquilo em que temos que fazer, concentradas no nosso trabalho e, acima de tudo, no nosso querer.
1: É às 7 da tarde que tem início o jogo entre Irlanda do Norte e Portugal, também com relato em direto para acompanhar aqui na rádio. O Futebol Clube do Porto perdeu em casa do Fuchsia Berlim na terceira jornada da fase de grupos da Liga dos Campeões de Handball. 40-32 foi o resultado final. Destaque para a exibição do dinamarquês Matias Gitzel, que assinou 17 golos. O Porto ocupa neste momento o terceiro lugar do Grupo A. Ainda no handball, o Clube Jovem Almeida Garrete joga hoje a primeira mão da primeira eliminatória da Taça Europeia Feminina, partida diante do ATNU de Chipre às 9:30 da noite. A seleção feminina de hóquei em patins está nas meias finais do Mundial. A equipa portuguesa venceu ontem o México no fecho da fase de grupos. Triunfo português por 19-1. Nas meias finais, Portugal vai defrontar a Espanha. O selecionador Ricardo Barreiros afirma que neste Mundial a seleção teve poucos desafios de exigência elevada.
6: Nos 5 jogos que nós tivemos, era difícil arranjarmos aqui um fio condutor, porque tivemos um jogo a sério, um jogo com um grau de dificuldade ao nosso nível, e tivemos depois 4 jogos que a realidade daquilo que é as discrepâncias que acontecem neste tipo de competições.
1: O selecionador feminino de hóquei em patins, Ricardo Barreiros. No Campeonato do Mundo Masculino Sub-19, Portugal também carimbou acesso às meias-finais. A seleção portuguesa venceu a Suíça nos quartos de final por 6-2 nas meias-finais deste Mundial de hóquei em patins no escalão de Sub-19. Portugal vai medir forças com a Itália.
0: Foi a informação desportiva nesta manhã. Haverá também Jornal de Desporto ao meio-dia depois das notícias da nossa região.
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Estamos a chegar ao fim do programa desta sexta-feira, 9 de outubro. Este lado esteve consigo Carlos Félix. Obrigado pela preferência. Espero que tenha também um bom fim de semana e um bom feriado na segunda-feira, na companhia da 97.3.

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2: São 3 horas no continente e na Madeira, 2 nos Açores. Olhamos para as notícias que marcam esta sexta-feira, João Vasco.
3: Uma intervenção que repõe a legalidade e que vai permitir a Rui Pinto pronunciar-se sobre o eventual fim da proteção especial de que tem beneficiado. É assim que Francisco Teixeira da Mota, advogado de Rui Pinto, comenta o facto do pirata informático e denunciante poder continuar a beneficiar de segurança especial, pelo menos durante mais algum tempo. Luís Montenegro diz que está muito tranquilo com a utilização da base das Lajes pelos Estados Unidos em contexto de ataque ao Irão, assegurando que todas as regras foram cumpridas. É a reação do Primeiro-Ministro à abertura de um inquérito por parte do Ministério Público a este caso. António Guterres considera a atribuição do Prémio Nobel da Paz deste ano à jurista Navi Pillay uma homenagem a todos aqueles que trabalham para defender e promover o direito internacional.
2: Notícias às 3, a edição é do jornalista João Vasco.
3: Afinal, a proteção especial a Rui Pinto não vai terminar agora, como estava previsto. Em comunicado, o Ministério da Justiça esclarece que o programa especial de segurança de que o pirata informático e denunciante tem beneficiado vai continuar em vigor, pelo menos durante mais algum tempo. A decisão que tinha sido tomada foi anulada, Alexandre Sofia Costa, devido a erros procedimentais.
4: Era amanhã que terminava a

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1: Prazo e analisada a resposta, caso seja apresentada por Rui Pinto, será tomada uma nova decisão sobre a manutenção ou o fim da proteção policial ao pirata informático.
2: Francisco Teixeira da Mota, advogado Rui Pinto, mostra-se satisfeito com esta notícia. Ele considera que a intervenção da ministra Rita Júdice repõe a legalidade neste processo.
3: A senhora ministra da Justiça, a intervenção dela, repôs a legalidade, que era aquilo que nos indignava, era um comportamento ilegal e que parecia persecutório, e que entendemos como persecutório, e a senhora ministra da Justiça, com sua intervenção, repôs a legalidade neste processo. Aliás, outra coisa não seria de esperar da senhora ministra da Justiça. Mas, de qualquer maneira, é motivo de satisfação, naturalmente, que seja reposta à legalidade e agora recomeçará o processo da proteção em termos de o Rui Pinto ser notificado do entendimento que a Comissão terá, dos relatórios, e terá o direito a pronunciar-se. Enfim, vivemos num Estado de Direito.
2: Francisco Teixeira da Mota, em declarações esta tarde à Antena 1, o advogado Rui Pinto já tinha pedido ao Ministério da Justiça que reconsiderasse a decisão de terminar o programa especial de proteção de que Rui Pinto beneficia desde 2020. Para além das irregularidades processuais, Francisco Teixeira da Mota considera que Rui Pinto corre riscos de vida sem esta proteção especial. Luís Montenegro garante que não houve qualquer ilegalidade na utilização da base das Lajes por parte dos Estados Unidos para ataques ao Irão. Esta tarde, no debate preparatório do Conselho Europeu da próxima semana, a questão da utilização das Lajes foi de novo levada para a discussão, desta vez pela bancada do PCP. Em resposta, o Primeiro-Ministro assegurou estar totalmente à vontade com este caso.
4: Estou muito tranquilo, eu vou repetir com toda a solenidade, muito tranquilo quanto à observância de todas as regras jurídicas aplicáveis à concretização dos termos do acordo de utilização da base das Lajes. E, portanto, naturalmente respeitando os procedimentos de investigação que possam estar em curso, tenho a minha convicção absolutamente inabalável e plena de que não haverá nenhuma imputação de desrespeito do ponto de vista legal por aquilo que era naturalmente a nossa responsabilidade.
2: A resposta de Luís Montenegro, depois de, na semana passada, o Ministério Público ter aberto um inquérito para apurar a legalidade da utilização da base das Lajes pelos Estados Unidos, na sequência de uma denúncia apresentada por dirigentes do Bloco de Esquerda. Essa denúncia considera que pode ter havido uma grosseira violação do direito internacional. Neste debate preparatório do Conselho Europeu, Montenegro voltou a apelar a uma solução conjunta por parte dos 27 para fazer face ao aumento do custo de vida e a afirmar que o governo português pode adotar medidas adicionais se justificar.
4: Neste momento, ainda que tenhamos de ter alguma margem para medidas imediatas, não devemos desviar-nos daqueles que são os princípios de orientação no médio e no longo prazo, nomeadamente privilegiar as fontes de energia renovável, como temos feito em Portugal, porque essas são formas de criar menos dependência e mais autonomia para não estarmos precisamente tão expostos à vulnerabilidade de funcionamento do mercado, nomeadamente dos combustíveis fósseis. Esta é uma situação absolutamente insensata. Merece uma solução por parte de todos. Também no seio da União Europeia, o diálogo entre o Conselho, a Comissão e o próprio Parlamento Europeu para tomarmos as medidas imediatas, mas também as medidas estruturais.
2: Luís Montenegro, no debate preparatório do Conselho Europeu, que está agendado para o final da próxima semana. O PCP e o LIVRE querem ouvir com urgência na Assembleia da República a diretora de informação da Agência Lusa e também o Conselho de Administração. Os dois requerimentos vão dar entrada no Parlamento depois de ontem se saber que Luísa Meireles vai deixar o cargo de diretora de informação da Agência de Notícias. Além do Conselho de Administração e da diretora de informação, o PCP pretende também uma audição parlamentar dos diretores adjuntos, que vão agora ficar como interinos até ao final do mês. Os comunistas falam mesmo em relatos de receios de controlo governamental da Agência Lusa. Entendem que devem ser prestados esclarecimentos sobre a situação da empresa. E o Parlamento aprovou hoje, com a abstenção do PCP e do Bloco de Esquerda, um voto de pesar pelas vítimas dos ataques de 7 de outubro de 2023, ataques lançados pelo Hamas. Já o voto que PCP e Bloco de Esquerda apresentaram, um segundo voto de pesar pelas vítimas inocentes que ocorreram em Gaza depois desse massacre de 7 de outubro, foi chumbado com votos contra de PSD, Chega, Iniciativa Liberal e

0: e CDS. Mais de metade dos imigrantes de países fora da União Europeia têm qualificações a mais para os trabalhos que conseguem arranjar em Portugal. É o que revela um estudo do Observatório das Migrações, conhecido esta sexta-feira. Esse estudo refere que há 4 vezes mais imigrantes sobrequalificados em relação às funções que desempenham do que portugueses. A taxa é também superior à média europeia. O diretor do Observatório das Migrações, Pedro Góis, ouvido pela Antena 1, diz que esta situação não se entende numa altura em que o país precisa de mão de obra qualificada.
1: O que significa um desperdício de competências é o país receber licenciados, mestres e doutores e depois colocar estas pessoas a trabalhar em profissões pouco ou nada qualificadas. Precisamos de agilizar quer a entrada no país das qualificações de que necessitamos, incluindo de qualificações superiores, quer de reconhecer essas habilitações o mais rapidamente possível. Neste momento é muito burocrático e muito disperso. Depende da profissão, depende da qualificação, depende do diploma, depende do local onde estão a trabalhar, depende também do país de onde vêm. Portanto, tudo isto junto é de facto bastante complexo e difícil de entender, muito demorado e até muito custoso em termos monetários.
0: O diretor do Observatório das Migrações conta que o problema está relacionado com dificuldades no reconhecimento dos diplomas. Pedro Góis recomenda, por isso, a criação de uma agência dedicada só a essa tarefa.
1: A nossa recomendação maior é que crie uma estrutura dedicada a esta temática. Estamos a falar de dezenas ou centenas de milhares de pessoas e, portanto, que não têm uma agência a que se dirigir para que possa resolver esta questão dos diplomas e do reconhecimento de habilitações. Portanto, gostaríamos que, mesmo que fosse uma agência temporária, que funcionasse durante o tempo que for necessária, que haja um serviço dedicado a corrigir esta dificuldade que os migrantes encontram na chegada ao nosso país.
0: As recomendações do Observatório das Migrações, a Antena 1 já pediu esclarecimentos ao Ministério da Educação e ao Ministério da Presidência sobre este assunto e, nomeadamente, sobre esta sugestão, a criação de uma agência dedicada ao reconhecimento dos diplomas dos imigrantes. António Guterres considera a atribuição do Prémio Nobel da Paz deste ano à jurista Navi Pillay uma homenagem a todos aqueles que trabalham para defender e promover o direito internacional. É a mais recente reação ao prémio conhecido hoje. A jurista Navi Pillay foi galardoada este ano com o Nobel da Paz. Foi com ironia que a jurista reagiu à notícia, dizendo que se fosse aplaudida com mais força pelos colegas que nessa altura no Tribunal de Nuremberg a aplaudiam, partilharia o prémio com Donald Trump. Depois, mais a sério, Pillay lembrou o trabalho que realizou à frente da Comissão das Nações Unidas sobre Gaza e as conclusões desse relatório que referem que Israel cometeu genocídio.
2: The last thing I did is the delivery of the report on Gaza, naming...
3: O último trabalho que fiz foi a entrega do relatório sobre Gaza, que diz que o que está a acontecer ali é um genocídio. É um relatório que está a ser elogiado pela minha coragem e, como podem imaginar, fico surpreendida, porque não é preciso coragem para falar a verdade. É só preciso apurar os factos e analisar as leis e chegar a uma decisão imparcial. Eu estou sempre a trabalhar e toda a gente me diz quando é que vais parar. Eu celebrei 85 anos no mês passado e eu não posso simplesmente parar o meu trabalho na defesa dos princípios de Nuremberg. Mas obrigada, eu espero que isto não seja mesmo uma brincadeira.
2: Thank you so much. You know, I hope this is not a joke then.
0: Não é de facto uma brincadeira. Navi Pillay foi distinguida com o Prémio Nobel da Paz de 2026. Israel, em comunicado, classifica a atribuição do prémio a Navi Pillay como uma grotesca instrumentalização de um galardão para legitimar o ódio e o preconceito anti-Israel. O executivo israelita acusa Pillay de demonizar politicamente Israel quando presidiu, à Comissão de Inquérito das Nações Unidas sobre o que aconteceu nos territórios palestinianos ocupados. As Nações Unidas confessam estar a acompanhar com preocupação os incidentes relacionados com os protestos dos alunos do ensino secundário em França e pedem um uso proporcional da força por parte das autoridades, ideias expressas pela porta-voz do Alto Comissariado da ONU para os Direitos Humanos, Xabia Mantu, esta manhã numa conferência de imprensa em Genebra, na Suíça. Xabia Mantu frisou que o direito a protestos pacíficos deve ser respeitado. A fechar, digo-lhe que a judoca Patrícia Sampaio Sampaio perdeu o combate da medalha de bronze nos mundiais que estão a decorrer, nos mundiais de judo, que estão a decorrer em Baku, no Azerbaijão. Perdeu frente à japonesa Corena Ikeda. Fica assim no quinto lugar nestes mundiais de judo. A judoca tentava neste combate ainda conseguir a medalha de bronze, mas acabou por perder e é então quinta classificada nestes mundiais que estão a decorrer em Baku, no Azerbaijão. Tentava a medalha de bronze na categoria de menos 78 quilos, mas não conseguiu.
4: Edição das 3 da tarde com João Vasco, num simultâneo com a RTP Antena 1 Madeira e também RTP Mundo. 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
7: Viva, muito bom dia para esta sexta-feira, dia soleiro. A temperatura máxima à volta dos 70 graus para New Bedford, Fall River, Taunton, Providence e Hartford, Connecticut. Worcester com 66, 68 para Boston, Peabody e Gloucester. 75 em Newark, New Jersey, Orlando com 89. Prevê-se alguma nebulosidade durante a noite. Para amanhã, mais um dia com sol. E depois a tornar-se nublado para a noite, temperatura nos 64. Para domingo, o céu muito nublado, ocorrência de aguaceiros durante a noite, vento fraco, máxima nos 64 graus.
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7: Muito bem, quanto a câmbio de hoje, o câmbio está assim, 89 cêntimos na zona euro, é o valor do dólar americano. Se formos ao Brasil, vale 5 reais e 1 centavos, e quanto a Cabo Verde, 98 escudos.
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7: Olhando para as temperaturas do ar, temos 64 aqui em New Bedford, também em Peabody e em Providence, 63 em Fall River, em Taunton, em Boston, em Hartford, Connecticut e em Lowell, 66 em Newark, New Jersey, 57 em Toronto, 49 em Quebec, 82 em Orlando.
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13: A Bolsa de Wall Street está com uma ligeira subida na sessão de hoje. Está a ser impulsionada pela recuperação do setor tecnológico. A tendência surge após uma sessão de perdas provocada pelos resultados financeiros da OpenAI, a detentora do ChatGPT. O setor da inteligência artificial sofreu uma desaceleração depois da empresa ter confirmado que registou 50 bilhões de dólares em receitas em 12 meses até ao mês de setembro, um valor abaixo do que os investidores estavam à espera, pois esperavam 68 bilhões de dólares e foram 18 bilhões a menos. Em destaque também, a SpaceX, empresa liderada por Elon Musk, anunciou um acordo com a Grain Management para aquisição de uma carteira nos Estados Unidos do espectro de frequências nos 800 MHz. Isto quer dizer que a SpaceX pode estar a preparar-se para entrar no serviço de telemóveis nos Estados Unidos, colocando a empresa espacial em concorrência direta com os tradicionais operadores de telemóveis. O anúncio fez subir as ações da SpaceX em cerca de 4%, enquanto as cotações das gigantes AT&T, Verizon e T-Mobile começaram a cair. O petróleo está a descer na manhã de hoje, reduzindo a volatilidade dos mercados energéticos. O Brent, que é a referência internacional, desceu para os 103 dólares, enquanto o crude nos Estados Unidos caiu para os 90 dólares. A Paramount Skydance Corporation concluiu a compra da Warner Bros. Discovery num negócio avaliado em 110 bilhões de dólares. A operação encerra uma das maiores fusões dos meios de comunicação de todos os tempos. A companhia aérea Delta Airlines apresentou os resultados do terceiro trimestre e desiludiu os investidores. Além disso, reduziu a sua previsão de lucros para a totalidade deste ano. A empresa diz que a decisão de reduzir a previsão de lucros tem a ver com o forte impacto do aumento dos custos de combustível, que subiram 62% em relação ao ano passado, ultrapassando os 4 bilhões de dólares no último trimestre. Foi o que a Delta Airlines gastou em combustível. O dólar americano está agora a subir em relação ao euro e a subir também está o ouro, já está acima dos 4.200 dólares.
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Bruna Tatiana Concherry abrir esta primeira hora de emissão. Em sexta-feira será fim de semana e desta feita prolongado, já que segunda-feira é feriado do Colombo, hoje é o Dia Mundial dos Correios e também Dia do Ovo. Vamos até às duas. Obrigado por acompanhar esta transição entre a manhã e a tarde. Agora com o Zoo HF.

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De São Paulo a Belém, fomos assim rapidamente com o Rio Negro e Solimões. E agora mais uma prata de casa no Capataz. 10h35. Muito, muito bom dia. Boa entrada no fim de semana.

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Viver e amar lentamente, Maurício Moraes, começar a Pacheco a si mesmo à velocidade do cruzeiro. Os nascidos no dia de hoje pertencem ao signo Balança. Destaque para Dom Dinis, nasceu em 1261, e também para John Lennon, 1940. Com 10h44 e meia aqui na Costa Leste, agora os beijos da Marisa.

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Pátria e Mãe, tema para as vozes do GNTK. Muito bem, hoje há futebol a partir das 3h15. Vamos acompanhar o Braga frente ao Sporting. É o jogo da jornada. E agora vamos recordar antes das notícias, quando a televisão tinha apenas um canal e não era a cores.

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2: No continente e na Madeira, 3 nos Açores. E o programa da tarde de sexta-feira está a começar neste momento. Eu sou a Karina Jorge, ela é a Rita Fernandes, bem-vinda.
3: Viva, boa tarde.
2: Principais destaques a esta hora, Rita.
3: A próxima semana é de mexidas nos preços dos combustíveis, mexidas tímidas. O gasóleo fica meio cêntimo mais barato, a gasolina sobe cerca de 5 cêntimos por litro. Os Estados Unidos fazem pressão sobre o Tribunal Penal Internacional. O país anunciou sanções contra este tribunal poucas horas depois de a antiga juíza sul-africana Navi Pillay ter sido distinguida com o Prémio Nobel da Paz, nomeadamente pelo trabalho desenvolvido no Tribunal Penal Internacional.
2: Porto e Ponta Delgada a esta hora com 21 graus, Coimbra 23, Funchal 24, e também Lisboa com 24 a esta hora, Faro 27. Edição das 4 na Antena 1 com Rita Fernandes.
3: Na próxima semana há mexidas nos preços dos combustíveis, mexidas tímidas. O gasóleo fica mais barato meio cêntimo e a gasolina sobe cerca de 5 cêntimos por litro. As contas são feitas pela vice-presidente da Associação dos Revendedores de Combustíveis, Mafalda Trigo, ela que olha para os preços que podem ser encontrados nos postos de combustível a partir de segunda-feira.
4: Relativamente ao gasóleo, e está com uma descida de meio cêntimo e a gasolina está com uma subida de 4 cêntimos e meio. São preços contando com as alterações de ISP. Portanto, as companhias, quando agora lançam os preços para partir de segunda-feira, já estão a fazer contas de alteração também da taxa do ISP.
3: Na próxima semana, o gasóleo fica mais barato meio cêntimo.

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1: Nula a decisão, por isso mantém-se em vigor o Programa Especial de Segurança. O advogado de Rui Pinto, Francisco Teixeira da Mota, assinala a reposição da legalidade.
2: A senhora Ministra da Justiça, a intervenção dela, repôs a legalidade, que era aquilo que nos indignava, era um comportamento ilegal e que parecia persecutório e que entendemos como persecutório, e a senhora Ministra da Justiça, com sua intervenção, repôs a legalidade neste processo. Aliás, outra coisa não seria de esperar da senhora Ministra da Justiça. Mas, de qualquer maneira, é motivo de satisfação, naturalmente, que seja reposta a legalidade e agora recomeçará o processo da proteção em termos de o Rui Pinto ser notificado do entendimento que a Comissão terá, dos relatórios, e terá o direito a pronunciar-se. Enfim, vivemos num Estado de Direito.
1: Rui Pinto, que para já vai manter-se sob o Programa de Proteção Especial, ele que foi testemunha no caso Futebol Leaks e que ficou com medidas de segurança especiais, medidas que iriam ser retiradas a Rui Pinto, mas que, entretanto, foram anuladas. Essa decisão foi anulada depois de a Comissão de Programas Especiais de Segurança ter reunido com a Ministra da Justiça e ter ficado provado que o informático Rui Pinto não foi notificado nos termos previstos na lei sobre as justificações que levaram à decisão de pôr fim a este Programa Especial de Segurança de que beneficiava o hacker Rui Pinto. Um dia depois da apresentação da proposta do Orçamento do Estado, Luís Montenegro volta a insistir que é preciso soluções conjuntas a nível europeu para responder ao aumento dos preços e do custo de vida generalizado. Foi no Parlamento que o Primeiro-Ministro defendeu quais são, nesta altura, as prioridades.
3: Neste momento, ainda que tenhamos de ter alguma margem para medidas imediatas, não devemos desviar-nos daqueles que são os princípios de orientação no médio e no longo prazo, nomeadamente privilegiar as fontes de energia renovável, como temos feito em Portugal, porque essas são formas de criar menos dependência e mais autonomia para não estarmos precisamente tão expostos à vulnerabilidade de funcionamento do mercado, nomeadamente dos combustíveis fósseis. Esta é uma situação absolutamente insensata. Merece uma solução por parte de todos. Também no seio da União Europeia, o diálogo entre o Conselho, a Comissão e o próprio Parlamento Europeu para tomarmos as medidas imediatas, mas também as medidas estruturais.
1: Luís Montenegro, no Parlamento, foi lá que defendeu que é preciso soluções para combater o aumento do custo de vida, o aumento dos preços, mas soluções conjuntas a nível europeu. É isso que defende o Primeiro-Ministro, um dia depois da apresentação da proposta do Orçamento do Estado. Declarações de Luís Montenegro, que voltou a insistir numa ideia de que é preciso soluções a nível europeu para responder ao aumento generalizado do custo de vida. Poucas horas depois de a antiga juíza sul-africana Navi Pillay ter sido distinguida com o Prémio Nobel da Paz, Donald Trump anunciou sanções contra o Tribunal Penal Internacional. Isto horas depois de precisamente esta atribuição que distinguiu nomeadamente o trabalho de Navi Pillay, jurista sul-africana, pelo trabalho que desenvolveu nessa instituição, o Tribunal Penal Internacional. É a primeira reação à decisão do Presidente dos Estados Unidos. O Tribunal Penal já garantiu que vai continuar a fazer o trabalho. Esta decisão foi conhecida horas depois do anúncio do Prémio Nobel, com o Comitê Sérgio Infante a justificar esta escolha com o facto de nunca o direito internacional ter estado sob tanta pressão.
4: Uma justificação que não agradou a Donald Trump e depois o esclarecimento veio do secretário de Estado norte-americano. Marco Rubio explicou que os Estados Unidos vão proibir transações com o tribunal e procurar cortar recursos financeiros à instituição. E porquê? Marco Rubio responde que o presidente Trump nunca permitirá que o Tribunal Penal Internacional processe norte-americanos. A decisão foi conhecida poucas horas depois da antiga juíza deste tribunal, Navi Pillay, ter sido distinguida com o Nobel da Paz, com o Comitê do Nobel norueguês a justificar a decisão com a pressão tremenda em

0: do mundo que este tribunal enfrenta e os juízes que fazem parte dele, ingredientes que estão na base deste novo pacote de sanções da administração Trump, mas de Haia, nos Países Baixos, já veio a reação. A procuradora adjunta do Tribunal Penal Internacional, Nazet Shamen Khan, já garantiu que estas novas sanções não vão parar o trabalho dos juízes.
1: Estas sanções destinam-se a minar o Estado de Direito a nível internacional e o trabalho que uma instituição judicial independente está a realizar, pelo que devem ser condenadas. O nosso trabalho continuará em todas as situações, investigações e processos que temos em curso. Estamos determinados a garantir que o trabalho que desenvolvemos, especificamente em nome das vítimas de crimes atrozes em todo o mundo, não seja prejudicado por estas sanções. Não permitiremos que estas medidas impeçam a nossa missão.
0: E ao contrário das sanções anteriores que visavam procuradores ou juízes, estas medidas podem atingir também empresas e entidades que prestem serviços ao Tribunal Penal Internacional, tornando mais difícil o funcionamento diário, com o objetivo, claro, de isolar financeiramente o Tribunal.
2: Aumenta a pressão imposta pelos Estados Unidos ao Tribunal Penal Internacional poucas horas depois de o Prémio Nobel da Paz ter distinguido também trabalho feito precisamente nesse tribunal. Foi distinguida com o prémio a antiga juíza sul-africana Navi Pillay, ela que fez longo trabalho no Tribunal Penal Internacional. Donald Trump, horas depois, anunciou um conjunto de penalizações para este tribunal. Diz que o tribunal é uma ameaça aos Estados Unidos e o país tem de defender a soberania. O tribunal já considerou que estas sanções são uma tentativa de impedir a aplicação da justiça internacional e fez também um apelo aos Estados-membros para que garantam que o tribunal pode continuar a funcionar. É uma primeira reação por parte do Tribunal Penal Internacional às sanções aplicadas esta tarde por Donald Trump. António Guterres já assinalou a atribuição deste Prémio Nobel a esta jurista sul-africana, alta comissária das Nações Unidas, antiga alta comissária das Nações Unidas para os Direitos Humanos. O secretário-geral das Nações Unidas entende esta atribuição como uma homenagem aos que trabalham para defender o direito internacional e também os direitos humanos. Numa mensagem publicada na rede social X, António Guterres, secretário-geral da ONU, diz que Navi Pillay demonstrou que a força da lei deve prevalecer sobre a lei da força. Uma mensagem deixada pelo secretário-geral das Nações Unidas, Navi Pillay, o nome a que este ano é atribuído o Nobel da Paz.
3: Rita Fernandes, nesta edição das 4, no programa da tarde, na Antena 1, também em simultâneo com a RTP Mundo e sempre em noticias.rtp.pt.
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6: Uma vez mais, bom dia. É um olhar para o estado do tempo. Hoje um dia soleiro. A máxima poderá atingir os 70 graus. Para amanhã, parcialmente soleiro. A temperatura na volta dos 64. Prevê-se possibilidade de chuva ou aguaceiros para domingo. Esta possibilidade anda à volta dos 60% e uma temperatura de 63 graus. Na segunda-feira teremos aguaceiros matinais. A possibilidade é de 55% e uma máxima no feriado do Colombo na casa dos 65 graus.
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6: E o dólar americano vale 89 cêntimos na zona euro, 5 reais e 1 centavos no Brasil, quanto a Cabo Verde pode contar com 98 escudos.
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6: 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Entretanto, temperatura do ar esta hora, New Bedford, Fall River e Taunton, com 65, também 65 para Boston e Lowell, 69 em Newark, New Jersey, 66 na zona de Peabody e também Hartford, Connecticut, temos Quebec com 50, 60 em Toronto, 83 em Orlando.
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0: Muito bem, aqui Andy Scott, abrimos com Manuel Campos. Muito bom dia, bem-vindos à etapa 2 deste Rotação 97 de sexta-feira. É o Dia Mundial dos Correios, também Dia do Ovo. Daqui a pouco vamos ao encontro de Daniel da Ponte, porque hoje é sexta, claro, até à meia-noite, e temos o Jornal Financeiro.
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0: Kim Barreiros com beijinhos logo de manhã. Para animar esta bela manhã de outono. 11h31.
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0: Esta hora temos sempre o Daniel, à sexta-feira. Olá, viva Daniel, caro amigo, muito bom dia.
2: Bom dia, Jorge, bom dia a todos.
0: E realmente o dia está mesmo magnífico, um belo dia de outono, ainda falta o verão de São Martinho, é bom não esquecer.
2: É bom chegar ao fim de semana e melhor ainda quando há dias desses, por isso é de aproveitar.
0: É de aproveitar, muito bem, Daniel. Recebemos hoje o índice que mede os setores não industriais, que registram um resultado um pouco pior do que esperávamos. Isto inclui vários componentes. Já agora, como sempre, Daniel, troca isso em miúdos.
2: Os setores de serviços representam uma enorme e grande maioria da fatia da atividade económica nos Estados Unidos, apesar de cada vez mais aparecem histórias de sucesso e até crescimento nos setores industriais, não quero dizer os setores antigos, mas também alguns deles que continuam a desenvolver, mas em larga margem são os setores de serviços. Então, a barreira que define crescimento ou não é 50, portanto, registou crescimento, registou em 54,9 no mês de setembro, o consenso era 55,7, portanto, um bocadinho abaixo daquilo que era esperado. Agora, os vários componentes, há business activity, especialmente production, baixou de 61,7 para 56,5. Novas encomendas, também o índice que mede novas encomendas também baixou de 60,9 para 59,8. Pronto, foi uma queda, não foi assim grandes coisas. O que mostrou forte foi o componente que mede o emprego, o índice do emprego nestes setores não industriais, subia até de forma notável, de 47,8 para 50,1. O problema aqui também foi uma continuação de preços a subir, de 72,6 para 74. Um sinal também, voltando ao positivo aqui, encomendas em atraso, o que eles chamam de backlog orders, isto aumentou 55,6 para 56,6. Portanto, o balanço é que continua a haver crescimento, algumas partes de disto positivo, outras partes menos positivo, mas continua a ser mais um ponto que representa uma economia. Se fosse um carro de 6 cilindros, os 6 estão a funcionar, se fosse de 8, os 8 estão a funcionar. É uma economia que continua a superar expectativas, superar desafios e para lá vamos.
0: Para lá vamos, é verdade. Entretanto, Daniel, novas inscrições de apoio ao desemprego caíram por 2 mil na semana que terminou a 3 de outubro, mas os pedidos contínuos aumentaram por 17 mil. É mais uma semana para virar o disco e tocar o mesmo, não é?
2: É mais ou menos isso. Continuamos a ver falta de despedimentos. O aumento das pessoas que estão no desemprego e a precisar cada vez continuar a precisar de apoio dentro do que é considerado normal, porque isso vai, essas pessoas que estão pedindo continuidade de apoio são pessoas que apareceram nos dados do desemprego há meses atrás, portanto isso vai sempre arrastando e acumulando. E ultimamente não temos havido disparos de pedidos de apoio de desemprego iniciais, que as pessoas estão a pedir pela primeira vez, portanto essas subidas vêm já de semanas e meses atrás, portanto dentro do que é normal, mas é verdade, é tocar, virar o disco, tocar no mesmo, ou então tocar no botão de repetir. Este mercado de trabalho continua a ser exatamente isso, de semana para semana para semana.
0: E esta manhã foi também divulgada a primeira fase do sentimento consumidor. Isto mede o sentimento que os consumidores têm sobre as suas situações financeiras pessoais. ou saúde financeira. De qualquer maneira, Daniel, parece-me que há novidades.
2: Há novidades. Isto é uma daquelas sondagens que são feitas em três fases. Isto foi a primeira fase para este período, portanto é por trimestre do ano, portanto isso é do primeiro, da primeira fase agora do mês de outubro. Há um sentimento notável que as pessoas não estão, continuam a gastar, a economia, tudo aquilo que eu acabei de dizer, mas em termos financeiros pessoais, as pessoas estão menos animadas do que o consenso esperava, estão menos animadas do que estavam no mês de setembro. Portanto, em outubro, baixou de 48.1 em setembro para 46.3 nesta primeira fase em outubro. O consenso era o 48.1, portanto, que ia continuar como foi da última vez. Uma queda de onde estávamos há um ano atrás. Há um ano atrás já tinha registado em 53.6. Como estão a ver, o que eles referem o current economic conditions, portanto, são as circunstâncias, as condições económicas no presente. Isto foi uma queda notável de 50.9 para 44.7. Há um ano atrás estava em 58.6. O que foi aqui interessante, não sei porquê, não sei se são eleições, não sei se são as pessoas a pensar, pá, pior disto não pode ficar em termos de custos, em termos das coisas que nós falamos todas as semanas e aquilo que nós estamos a sentir, mas o índice das expectativas melhorou de 46.3 para 47.3, portanto um ponto. Há um ano atrás estava a 50.3, portanto não está aqui muito não está muito, muito longe de onde estava há um ano atrás, e o que é interessante disto é que nós, na situação presente, estamos muito diferentes do que estávamos há um ano atrás. Portanto, isso aqui apanhou um pouco a minha atenção, porque apesar de tudo que nós temos vivido em termos de custos, em termos de taxas de juros, em termos de tudo isso, não tem sido bem relativo em termos de comparar isto há um ano atrás. O que também acham, apesar das coisas melhorar, é o componente que mede o que se chama long run inflation, que é inflação a longo prazo, aumentou só um bocadinho, de 3.4 para 3.5%.
0: Daniel, isto pode dizer que as pessoas habituaram-se a comprar caro, é isso?
2: Eu acho que sim. É uma coisa curiosa, que é toda a gente se queixa. Alguns dos índices como este, por exemplo, confirmam este sentimento diferente, este sentimento mais preocupado ou desanimado ou, pronto, menos positivo, mas as pessoas, pronto, há coisas que nós não podemos deixar de comprar, e há aquele sentimento também que é, pá, mais dia, menos dia as coisas vão melhorar e não vou esperar e não quero esperar e não posso esperar e vou continuar a fazer e levar a vida em grande parte da mesma forma. Pelo menos tem-se disso os últimos tempos.
0: Sim, senhor. Eu também tenho saudades do tempo em que comprava um barrote 2x4 por 99 cêntimos.
2: Já lá vão uns dias, meu amigo.
0: É, umas semanas. Bem, Daniel, e a terminar, ontem o nosso presidente anunciou que os Estados Unidos não vão atacar o Irão antes das eleições intercalares, daqui a uma semana, e isto é porque existe algum acordo no horizonte ou uma última tentativa de mudar opiniões sobre a gestão da sua administração, sobre a guerra e as suas consequências, ou não?
2: Eu não sei se pode até ser um pouco das duas coisas. O que eu acho que Donald Trump finalmente já percebeu, mas depois das pessoas mais próximas já há algum tempo e políticos atuais do seu partido a dizer que ele não estava a ajudar as suas causas, que os números de popularidade não estavam a ajudar. Um acontecimento esta semana ou a semana passada que foi muito, muito interessante é que o candidato republicano no estado da Flórida limpou o nome de Donald Trump da sua página de internet de campanha. E estamos a falar no estado da Flórida, que é o estado, né, adotado de Donald Trump, e um estado que nos últimos anos tem sido um estado vermelho. Portanto, para o candidato republicano no estado da Flórida, ou a campanha do candidato, fazer isso, essa mensagem sem dúvida chegou à Casa Branca e chegou a Donald Trump, e eu acho que agora ele está a tentar, nas últimas semanas mesmo das campanhas, tapar buracos, mas de coisas que já vão arrastando há 6, 8, 9 meses desde tudo isso começou. Provavelmente vai ser tarde demais. Outro candidato também para o Senado, agora não me recordo o estado, mas um defensor de Donald Trump, a ter anúncios na televisão que a guerra no Irã tem que parar já. Portanto, um corte, pelo menos naquele assunto, um corte muito direto com Donald Trump. Portanto, vai somando esses acontecimentos nesses estados que eram e de alguma forma continuarão a ser estados mais conservadores, mais vermelhos, que o Partido Republicano pode depender mais, mas cada vez mais vê-se sinais de que os próprios candidatos não acham que Donald Trump é uma mais-valia e começam com limpar a página da internet, ter anúncios exatamente ao contrário daquilo que tem sido a política, especificamente quanto ao Irã. Portanto, pode ser mesmo tarde demais, ou então também pode ser, quer dizer, na mesma onda, Donald Trump a ver que se de facto a Câmara de Representantes mudar para o Partido Democrata na maioria, que tudo indica que vai, isso vai acontecer, era não muito pensado que iria acontecer o mesmo no Senado, que aí pode também acontecer, e ele também pode estar a ver se isso de facto acontecer, se mudaram as duas câmaras, aí pode haver legislação onde eles vão definir mesmo que, para continuar com essa guerra, é preciso aprovação explícita do Congresso. Então, ele pode estar também a abrir algum caminho para não deixar chegar a este ponto, que para ele acaba por ser uma derrota.
0: Muito bem, Daniel. Portanto, para já não há guerra, mas não há acordo também. E continua tudo empatado ali no canal, não é?
2: Eu continuo empatado, e o que não é publicado, mas começa-se a ver nos dados de entregas, é que há um bocadinho de mais de atividade de navios a conseguir atravessar, mais algum movimento não muito público, porque é do ponto de vista de quem quer manter essa postura de guerra, e que nós podemos, mandamos e queremos, é difícil continuar a lutar para essa atividade militar se de facto há mesmo, por alguma razão e por alguns motivos, mais algum movimento de petróleo, que é que tem sido um grande fator a contribuir para os mercados financeiros também, a situação de inflação, que leva a taxas de juros elevadas. Portanto, isso tudo ligado torna-se nessas realidades que estamos falando, que as pessoas menos animadas, custo de vida elevado e tudo o resto. Portanto, não se fala, mas vê-se, pelo menos, alguma atividade a melhorar, mas isto pode, de um momento para o outro, ficar de pernas para o ar outra vez e voltamos à estaca zero.
0: Muito bem. Nos últimos dias da gasolina, baixa uns centavos, já fica melhor comprar a 3,99 do que a 4,5, não é?
2: Sim, era melhor quando estava a 3,9 e não 3,99 ou 4,5, mas pronto, vamos lá ver onde é que nós, daqui a 3, 6 ou até 12 meses, onde é que vamos estar.
0: Muito bem, Daniel. Eu espero estar aqui contigo, sempre à sexta-feira.
2: Vamos lá ver, a gente devia de ir agora semando ou acompanhando o preço da gasolina.
0: Está bem, pronto, combinado. Meu amigo, um grande abraço, um bom fim de semana de Colombo e até para a semana, se Deus quiser.
2: Muito obrigado, um ótimo fim de semana para todos e para aqueles que vão e merecem descansar, um bom descanso.
0: Muito obrigado, Daniel da Ponte, connosco à sexta-feira, sempre a esta hora.
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Assim, tempo de vindimas, vinho de cheiro com Carlos Alberto Muniz. Daqui a pouco temos outro Carlos, o Félix, para informação da região. Logo a seguir, Chef Nando, os Cozinho Eu. E depois, José Pedro Pinto, Antena 1, com mais um Jornal do Desporto. Adeus manhã, olá tarde. Até o meio-dia com mais um grupo da comunidade. Infelizmente já não existe, mas existiu e fez muito sucesso. Gerações. Menina da Varanda.

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3: O mayor de New Bedford, John Mitchell, participou no lançamento da primeira pedra de três novas casas de Acushnet Heights. A iniciativa marca o início do primeiro projeto na cidade da organização Habitat para a Humanidade de Buzzards Bay, que pretende facilitar o acesso à habitação própria. As habitações vão ser construídas no cruzamento das ruas Pleasant e Merrimack, em New Bedford. A obra vai contar com o trabalho de alunos da Escola Secundária Vocacional de New Bedford, do New Bedford Vocational Technical High School, oferecendo-lhes formação e experiência prática. A construção da primeira moradia arranca este ano. As restantes duas casas vão ser construídas em 2027 e 2028. O financiamento inclui um subsídio de $150,000, aprovado pelo Comitê de Preservação Comunitária. Depois de concluídas as obras, os candidatos que se qualifiquem para a compra destas casas vão ser selecionados através de um sorteio. As candidaturas abrem no dia 1 de novembro. Este projeto enquadra-se no Plano de New Bedford de Habitação, iniciado em 2023, que já permitiu arrancar com mais de 1.500 novos projetos habitacionais na cidade. Os enfermeiros do Hospital Brigham and Women's vão iniciar uma greve por tempo indeterminado a partir do dia 14 de outubro. A paralisação foi aprovada por cerca de 3 mil dos 4 mil enfermeiros do hospital que exigem um contrato de trabalho mais justo. O protesto surge na sequência de uma greve já realizada este ano. A Associação de Enfermeiros de Massachusetts acusa a gestão do grupo Mass General Brigham de recusar retomar as negociações desde o início de agosto. Entre as reivindicações estão aumentos salariais, um seguro de saúde mais acessível, compensações por rotação entre unidades e a redução de dependência de enfermeiros temporários. Em resposta à direção,

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1: 2025, a empresa já tinha recebido cerca de 5,2 bilhões para operar e manter a rede de cerca de 300 milhas, faltando ainda contabilizar centenas de milhões relativos ao último ano fiscal. As propostas finais para um novo contrato de 9 anos já terminaram, estando a decisão entre a atual empresa e outros dois grupos agendada para o final deste ano. Este poderá vir a ser o maior contrato de operação da história do estado de Massachusetts, com especialistas a preverem que os custos de funcionamento continuem a aumentar substancialmente até 2036. A plataforma na internet da Lotaria de Massachusetts registou 139 milhões de dólares em vendas no seu primeiro mês completo de funcionamento, gerando um lucro estimado de 10 milhões de dólares. De acordo com o organismo, a esmagadora maioria das apostas na plataforma na internet foi feita em jogos de raspadinha eletrónica. Apesar das vendas nas lojas físicas terem caído 30 milhões no mês de agosto, para cerca de 540 milhões de dólares, o resultado global da lotaria subiu para 109 milhões em comparação com o mesmo período do ano passado. Para reforçar a rede presencial da Lotaria do Estado de Massachusetts, foi também anunciada a expansão da venda de bilhetes para mais de 50 estabelecimentos da Walmart e para todas as farmácias da rede Walgreens no estado de Massachusetts.
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5: Partilho consigo mais uma receita tradicional portuguesa, saborosa e perfeita para um almoço em família. Lombo de porco com maçã. Aqueça o forno a 375 graus Fahrenheit. Tempere 2 libras de lombo de porco com sal, pimenta, 3 dentes de alho, louro e 2 onças de azeite. Coloque num tabuleiro e junte 8 onças de maçã cortada em gomos. Regue com 4 onças de vinho branco e leve ao forno por cerca de 50 minutos. Regando a carne algumas vezes com o próprio molho. Deixe repousar alguns minutos antes de cortar. Uma combinação simples, aromática e muito saborosa.
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2: Sexta-feira, 9 de outubro, Jornal de Desporto, títulos desta edição, José Pedro Pinto.
3: Caso Cristiano, Federação pode decidir hoje castigo ao avançado do Al Nassr que desertou da seleção. Vilas Boas dramatiza contas do Futebol Clube do Porto no vermelho e mantém fasquia elevada para Francesco Farioli, que já projetou a partida na Madeira frente ao Marítimo. Hoje há Braga Sporting, clássico com pressão de todos os lados e as dúvidas Maxi e Soares vistas por Miguel Garcia. Ainda há as seleções femininas de futebol, futsal e hóquei em patins em destaque e nos Mundiais de Judo Patrícia Sampaio vai à discussão pela medalha de bronze.
2: Jornal de Desporto, edição José Pedro Pinto.
3: Caso Cristiano, o Conselho de Disciplina da Federação reúne-se hoje e o órgão que pode debruçar-se desde já sobre a suspensão a aplicar ao avançado do Al Nassr, que de forma unilateral e sem autorização, abandonou a concentração da Seleção Nacional em Malmö, na Suécia, na véspera da partida da Liga das Nações frente à Dinamarca. Em cima da mesa, uma moldura penal mais simpática para o jogador de 41 anos, pelo facto de ter assumido publicamente o erro da decisão que tomou. De um mês, no mínimo, até 6 meses, Cristiano pode vir apenas a ser suspenso por um mínimo de 15 dias e no máximo 3 meses. CR7, de resto, deverá voltar hoje à competição no jogo da Liga Saudita entre o Al Nassr e o Al Diriyá, esta equipa orientada por Bruno Lage. Sobre a novela de Cristiano com Jorge Jesus, e mesmo que não a tenha abordado de forma direta, José Mourinho aproveitou esta manhã com uma crise interna no Real Madrid chamada Kylian Mbappé para falar da situação difícil que vive a seleção nacional.
4: De hecho, nas últimas semanas, eu pensava que tenhas...
5: De facto, nas últimas semanas pensava que tinha havido casos reais suficientes no mundo do futebol, mas parece que não foi suficiente. Nem casos gigantes como o do Manchester City, a situação difícil no meu país, do Cristiano com o seu treinador. Tantos casos que podiam alimentar o vosso trabalho, mas não foi suficiente. O real é o real e há sempre que escavar alguma coisa.
4: E sempre há que sacar algo.
3: Mourinho e as suas indiretas no lançamento do jogo do Real Madrid frente ao Villarreal para a La Liga. Quem ao final da manhã falou do diferendo que está a deixar a seleção e o país em suspenso foi o técnico do Futebol Clube do Porto, Francesco Farioli.
6: The soap opera that has been in these days all over the place.
7: Sobre essa novela, mesmo que não estejamos muito atentos, está em todo lado. É muito complicado ter uma opinião estando longe, mas acredito que vivemos numa altura em que é sempre muito fácil julgar. Não tenho informação suficiente e essa não é a minha função. Estamos a falar de duas lendas do futebol português. Um deles, um enorme jogador, e outro, um treinador que admiro muito. Joguei contra ele na Turquia. Tive a oportunidade de o estudar como adversário. Admiro a sua forma de trabalhar, gerir as pessoas. Tira sempre o melhor de todas as equipas em que esteve. Vai fazer o mesmo com a seleção nacional portuguesa.
6: And I think, and I'm sure he will do the same as well with the Portuguese national team.
3: Francesco Farioli em conferência de imprensa no Olival antes do treino e da viagem dos Dragões para a Madeira, onde amanhã defrontam o Marítimo, e com o tema do relvado dos barreiros, igualmente no pensamento do técnico italiano.
6: The pitch has been a topic that has been raised up several times.
7: O relvado é tema já falado várias vezes. Espero que nesta pausa tenham feito tudo para que esteja da melhor forma possível. Penso que eles esperam ter um campo bom para jogar toda a época e esperamos que esteja bom. Se não estiver, não há desculpas e temos de usar outras ferramentas para passar por cima disso.
6: To go over that, and this is what we will try to do.
3: Para esse encontro que está marcado para as 6 da tarde deste sábado, com arbitragem de João Gonçalves e relato aqui na rádio de Duarte Rebolo, Farioli ainda tem vários atletas em treino condicionado, com destaque para Gabri Veiga, Martim Fernandes e Fofaná, para além das dúvidas que subsistem sobre o estado físico dos internacionais emprestados às seleções. Quem já começa a contar, entretanto, é o reforço fora de horas Chris Smalling, central inglês de 36 anos, que assinou a custo zero.
6: The situation about the arrival of Chris,
7: A chegada de Smalling foi ter um jogador com aquela experiência e continuarmos sempre fortes ao longo da temporada. Com ele, ficamos mais completos no setor defensivo. Chegou em excelente forma física, o que demonstra o seu nível de profissionalismo. Acho que vai ter um papel muito importante esta temporada.
6: Chris is going to have an important role in the season.
3: Já quanto à renovação do William Gomes até 2031 e cláusula revista em alta para 100 milhões, um aviso a potenciais interessados.
6: The renovation of Willie.
7: A renovação do William foi um dos exemplos. Estamos a falar de um jogador que está diferente, com mais qualidade, mais maduro. Não é um jogador apenas para competir, mas também a forma como se prepara para competir. Ele exige sempre mais dele. Os números da cláusula de rescisão deixaram-me mais tranquilo. Se alguém o quiser vir buscar, tem de pagar muito. Espero que ninguém venha, que fique connosco muito tempo.
6: Can have our player for a few months more.
3: E no dia em que muito se fala das contas no vermelho da SAD Portista, um exercício de veras sincero de Francesco Farioli.
6: About the numbers of... I have my degree in philosophy because in mathematics, unfortunately, I wasn't really that good.
7: Sobre os números, tenho licenciatura em filosofia, infelizmente. Em matemática não era tão bom. O presidente foi claro e os documentos também. As coisas foram justificadas e o clube está numa melhor posição agora. No último verão fizemos um forte investimento para melhorar a qualidade da equipa.
6: To increase the quality of the team.
3: Ora, contas feitas para os lados do Dragão, se os 50 milhões de euros da Roma por Rodrigo Mora entrassem mais cedo nos livros, o balanço do Futebol Clube do Porto passaria facilmente dos 21 milhões de prejuízo para um exercício bastante positivo. Leituras há muitas, mas para o presidente André Villas-Boas, esta é a que vale. Não há qualquer alarme na Invicta.
8: Se fosse a transferência de Rodrigo Mora feita antes do fecho de 30/6, este resultado seria positivo. Portanto, há diferentes maneiras de olhar para o mesmo e diferentes perspectivas, e a partir daí, provavelmente, a percepção das pessoas seria ainda mais positiva.
3: Villas-Boas, durante a apresentação das finanças portistas relativas à última temporada, Villas-Boas que sabe bem da dificuldade de segurar as principais peças do plantel.
8: Queremos continuar a construir sucesso desportivo baseado neste plantel. Claro está, sabendo que as receitas financeiras que advêm de transferências dos jogadores são fundamentais à sustentabilidade dos clubes portugueses, portanto somos obrigados sempre a estar na Liga dos Campeões e a operar o mercado todos os verões ou todos os invernos quando os mesmos abrem.
3: Portanto, a pressão para vender é constante, mas no horizonte próximo, menos nuvens do que no passado.
8: As perspectivas são boas, principalmente tendo em conta que uma das vendas já aconteceu, que é de Rodrigo Mora, e depois tudo o que está relacionado com a entrada na Liga dos Campeões. Portanto, os indicadores são bons. Portanto, se é possível que o mesmo aconteça, é possível. Acaba o Futebol Clube do Porto depois gerar sempre um novo talento, sabendo de antemão que neste momento há uma profundidade enorme de plantel que nos dá máximas garantias.
3: André Villas-Boas, que aproveitou ainda para anunciar um custo na ordem dos 40 milhões para o novo centro de alto rendimento do clube. Voltando às quatro linhas, a jornada 8 da Liga arranca esta sexta-feira com o Moreirense Gil Vicente, já lá vamos, mas igualmente com o clássico mais apetecível da ronda, a colocar frente a frente Braga e Sporting em claro contraciclo face aos objetivos que perseguem. Dois empates consecutivos deixam os Leões de Rui Borges no fio da navalha e é essa a leitura que deixa na Antena 1 Miguel García, antigo defesa dos dois conjuntos.
9: Vai ser um jogo muito desafiante para ambos os treinadores, um jogo muito difícil, tanto para o Braga como para o Sporting. O ano passado empataram os dois jogos. O Sporting precisa de ganhar, o Braga também precisa de pontuar para os seus objetivos. Acredito que será um jogo muito renhido, com um Sporting se calhar um bocadinho mais favorito e à procura da vitória, porque perdeu pontos nos últimos jogos e está um bocadinho atrás na luta do que é o objetivo, que é ser campeão.
3: Mas este será um Sporting sem garantias de que os determinantes Maxi Araújo e Luís Soares possam ir a jogo. O uruguaio e o colombiano regressaram a Portugal somente ontem, depois dos compromissos de seleções, e Miguel García olha com mais apreensão para o caso do lateral esquerdo.
9: No caso do Soares, o Ioni diz que está numa boa forma, acho que até marcou o gol na seleção da Grécia, pode ser por aí. O Maxi é um bocadinho mais complicado a substituir, porque também acho que o Vajianidis também está lesionado. É uma dor de cabeça para o Rui Borges, mas o Sporting tem um plantel com muita qualidade e internamente acredito que o Rui Borges vai conseguir meter o jogador que lhe vai dar mais garantias para este jogo.
3: Miguel García, entrevistado pelo jornalista José Carlos Lopes. Leões, garantidamente sem o castigado De Baster, sinalistas privados apenas do lesionado de longa duração Niakate. O pontapé de saída está marcado para as 8:15 da noite, com arbitragem de João Pinheiro e relato de Fernando Eurico nas antenas 1, África e Mundo. Antes do encontro da Pedreira, a ronda abre oficialmente com derby minhoto entre Moreirense e Gil Vicente. Na antevisão, troca de elogios entre os treinadores, começamos com Vasco Botelho da Costa, do lado dos cónicos.
10: Um jogo extremamente difícil, um plantel com muita qualidade, aquilo que trazia de pontos fortes em relação à temporada passada foi mantido e agora uma equipa mais versátil.
3: E a resposta vem de Barcelos pela voz de Luís Pinto.
11: Uma deslocação bastante desafiante, um campo que por norma é difícil, uma equipa muito bem treinada pelo Vasco, uma equipa que não começou o campeonato da forma que queriam certamente, mas que tem vindo a crescer nos últimos jogos.
3: Gil, nono classificado, Moreirense, 12º, duelo entre duas equipas igualadas com 8 pontos na tabela, a partir das 6h45 da tarde, para seguir aqui na rádio com informações de Paulo Vidal. Alexandrina Cruz vai recandidatar-se à presidência do Rio Ave, eleições previstas para o próximo mês de novembro e sentimento de projeto ainda por concluir na mente da presidente dos vilacondenses.
12: O trabalho ainda não está acabado. Nos próximos 2-3 anos, o Rio Ave ficará absolutamente transformado ao nível do que são as instalações e do que será o seu parque desportivo. E por isso quero muito contribuir para concretizar esse grande objetivo.
3: O ex-libris desse master plan é a nova bancada, há muito aguardada.
12: Nós até 2028 vamos ter a bancada. Tenho a plena consciência que a construção será muito mais rápida do que foi o projeto. É sempre muito.
13: Acredita
12: mais.
13: Que pode começar nesta época, essa construção?
12: Acredito que iniciará em 2027.
3: Alexandrina Cruz, nesta entrevista à agência Lusa, debruça-se sobre a inesperada contratação do treinador Vasco Seabra, que deixou o Arouca a troco de 1 milhão de euros.
12: Pelas características pessoais, mas também por toda a sua experiência, pelo conhecimento do futebol português, é um treinador que encaixa no que queremos para o futuro do Rio Ave.
13: O que é que lhe pediu?
12: Pedi a primeira coisa para ganhar domingo.
3: E domingo há jogo em casa com o Nacional. Na segunda liga, a jornada 7 arranca esta sexta-feira, com o Penafiel a tentar alcançar o Lourosa na liderança. Os durienses precisam para isso de vencer o Aves em casa a partir das 6 da tarde. Agora, o primeiro dia do resto da candidatura da seleção A feminina a um lugar no Mundial do próximo ano. Em Larne, frente à Irlanda do Norte, primeira mão da ronda inaugural dos play-offs de acesso ao Campeonato do Mundo e uma certeza na cabeça do selecionador Francisco Neto. Há que saber sofrer.
14: Vamos procurar impor o nosso jogo, sabendo que vai ser sempre difícil quando jogamos fora, e isso é normal quando está em causa um apuramento para um campeonato do mundo. Por isso teremos que ser acima de tudo muito maduras, é isso que temos vindo a falar também com as jogadoras, e perceber que vai haver momentos em que vamos ter que saber sofrer, e a este nível tem que saber sofrer.
3: O repto de Francisco Neto na antevisão do encontro que arranca às 7 da tarde e que é para seguir aqui na rádio com o relato de João Santos Correia. Brasileirão ao rubro, o Palmeiras já está a 1 ponto do Flamengo depois de o Verdão, sem Abel Ferreira no banco devido a castigo, ter vencido o Bahia por 1-0, ao mesmo tempo que Leonardo Jardim lamentava a toda a linha os erros cometidos no empate do Mengão, 2-2, diante do Santos.
15: Perdemos 2 pontos. Até a situação do lance do primeiro penalti, e estávamos a gerir bem o jogo, e depois numa situação mal gerida por nós, acabamos por dar-nos à pressão e provocar um penalti desnecessário, como foi o segundo também, um penalti um pouco desnecessário, por isso deu a volta ao jogo.
3: E ainda da atualidade do Palmeiras, o defesa GFT foi suspenso provisoriamente na sequência de um controle antidoping positivo, no qual acusou a substância furosemida. Agora, os Mundiais de Judo em Baku, Patrícia Sampaio vai à discussão pela medalha de bronze na categoria de menos 78 quilos, depois de ter sido eliminada na meia-final diante da número 2 do ranking, e Elisaveta Litvinenko dos Emirados Árabes Unidos derrota por Ippon. A judoca portuguesa campeã da Europa em título, bronze olímpica em Paris 2024 e bronze nos Mundiais de Budapeste de 2025, terá combate às 3 da tarde frente à atual quarta do ranking, a japonesa Kurena Ikeda. Já no masculino, na categoria de menos 100 quilos, Jorge Fonseca foi eliminado logo ao primeiro combate e ao cabo de 25 segundos, derrota por Yuko, diante do canadiano Kyle Reyes. Primeira vitória no bolso. A seleção feminina de futsal abriu a ronda de elite de apuramento para o europeu com triunfo 2-0 sobre os Países Baixos, em Oliveira Dias Mais. Resultado curto, mas objetivo alcançado. Leitura do selecionador Luís Conceição.
16: Conseguimos criar muito volume ofensivo, não conseguimos concretizar em golo. O resultado peca um pouco por escasso. Tivemos oportunidades claras para fazer muito mais golos, não o fizemos. O resultado acaba por ficar mais curto, mas objetivo alcançado, que eram os 3 pontos.
3: Portugal volta a jogar hoje diante da Chequia, a partir das 5 da tarde, que dará acompanhamento aqui na rádio a cargo de Bruno Malveira Marques. A seleção feminina de hóquei em patins está nas meias finais do Mundial. No Paraguai, a equipa das esquinas arrasou o México por 19-1 e mesmo com a Super Espanha pela frente, a ambição do selecionador Ricardo Barreiros não diminui.
17: Não tenho dúvidas que vamos competir bem e vamos com aspirações a estar presentes no dia a seguir na final e esperamos estar ao nível daquilo que são as exigências.
3: O duelo ibérico disputa-se às 7 da tarde, hora de Portugal continental, e à meia-noite, também para as meias finais, mas de juniores masculinos, o encontro entre Portugal e Itália. Handball, o Futebol Clube do Porto perdeu em Berlim frente ao Fuxa por 40-32 para a terceira jornada da Champions. Dragões no terceiro lugar do Grupo A. Já no feminino, o Clube Jovem Almeida Garrett disputa a partir das 9:30 da noite de hoje a primeira mão da primeira eliminatória da Taça Europeia diante das cipriotas do ATNU. Aceleramos para a reta final deste Jornal Mundial de Superbikes este fim de semana no circuito do Estoril e com o português Miguel Oliveira da BMW a concluir a primeira bateria de treinos livres no décimo lugar, bem entendido. Já no Grande Prémio de Fórmula 1 de Singapura, os primeiros treinos livres foram dominados pelo britânico George Russell. O piloto da Mercedes registou o tempo mais veloz. Ainda nos motores, na tarde desportiva de domingo, escutaremos o engenheiro mecânico português que ajudou Elfyn Evans a ser campeão do mundo de WRC após vários anos no segundo lugar. Rui Soares viveu de perto as últimas curvas da época, absolutamente épicas, com os Toyota do piloto galês e de Oliver Solberg taco a taco e com o sueco a despistar-se mesmo a acabar para dar o título mundial também a este profissional luso.
18: Eu costumo dizer que os engenheiros são muito polivalentes, portanto o nosso trabalho divide-se por muitas áreas diferentes. Obviamente aquela que é mais conhecida e mais visível é a parte da afinação do carro para o piloto, portanto estabelecer de certa forma, digamos, uma ponte entre os mecânicos, o resto da equipa e o piloto, mas depois também temos muitos outros trabalhos. Nós fazemos o reconhecimento como os pilotos fazem para perceber onde é que nós vamos andar, para criar uma estratégia. Há muita análise, há muita estatística, há muita preparação que é feita em casa, porque depois no rally acontece mesmo tudo muito depressa. E obviamente, estando numa estrutura como a Toyota, que visto de fora até parece que estamos a dominar, não é? Como muita gente diz, A verdade é que há muito trabalho de casa, há muitas noites mal dormidas, E muita gente a trabalhar para que isto aconteça.
3: Escutávamos este registo de Rui Soares sobre essa vida menos romântica, mas ainda assim entusiasmante, de um engenheiro mecânico ao mais alto nível no panorama dos motores. Agora sim, essas emoções das últimas curvas do Mundial de WRC na visão de Rui Soares.
18: Foram 5 minutos de troço que resumiram uma época inteira. O Elfyn fez uma época extremamente consistente este ano, muito forte, sempre a tentar ter os pontos aos domingos. O Oliver mostrou sempre um jogo de velocidade incrível, foi o piloto mais rápido do campeonato, mais vitórias em troços, etc. Mas sempre ali com pequenos erros, digamos assim. Não nos podemos esquecer que era o primeiro ano dele na nossa equipa e com este carro, portanto a categoria máxima. No final, digno de um filme, como disse, acho que era impossível escrever um final destes. Eu confesso que eu sou extremamente otimista, muitas vezes acreditei até ao fim, mas até já eu naquela última curva já estava um bocadinho resignado que iria ser uma vez mais o segundo lugar pela sexta vez.
3: Rui Soares ao jornalista João Gomes Dias, entrevista integral, passa reforço na tarde desportiva, domingo depois das 3 da tarde, sendo que pelos estúdios da Antena 1 passará o português que é o novo campeão do mundo de triatlo, Vasco Vilaça.
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Perdona-me com Pablo Aberon e Inde Carminho num remix. Muito boa tarde. Hora de almoço aqui no Costa Leste. Passam 32 minutos do meio-dia. Temos uma tarde espetacular, tarde que ainda é uma criança, com 67 graus aqui em New Bedford, umidade relativa do ar 49%. Boa tarde, bom almoço, se for o caso.

Fado Calum, Ciganos de Ouro com Mónica Sintra. Assim vai a tarde desta sexta-feira. Fim de semana prolongado, para muita gente, segunda-feira, feriado, dia de Colombo.

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Vida Boa, David Carreira com Juliette, nesta tarde de outono. Estamos com meio-dia 43 minutos, ainda temos alguns bilhetes para oferecer para o grande espetáculo dos mariachis que vêm do México, no sábado, ou seja, de amanhã, 8 dias, dia 17 de outubro, 8 da noite, no Teatro Zeterian. 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

0: Amor de Água Fresca, 1992, ganhou o Festival RTP da Canção e foi 17ª classificada esta canção na Eurovisão, um tema na voz de Dina.
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O lindíssimo Dama Vitorino e Boba Espinho, Menina Estás à Janela, e a vencedora do Prémio Nobel de Literatura 2026, a canadiana Anna Carson, não escondeu espanto quando soube que era vencedora do Prémio Nobel de Literatura. Mesmo mantendo a serenidade, a escritora revelou ainda que pretende oferecer o dinheiro que vai receber do prémio. E com o Rei Roberto, vamos até a uma e a informação da Antena 1, em direto de Lisboa. Está bem, está com a WJFD e muito obrigado por estar connosco.

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2: Continente e na Madeira, 5 nos Açores. É o regresso à informação, principais destaques, Rita, a esta hora.
3: Portugal junta-se à mensagem de preocupação dos ministros dos negócios estrangeiros europeus sobre o golpe para o Tribunal Penal Internacional quando avançarem as penalizações anunciadas pelos Estados Unidos. A PSP tem um novo diretor nacional. Vamos conhecer o percurso do novo diretor.
2: Neste momento, 21 graus no Porto, também em Ponta Delgada, 22 em Coimbra, 23 no Funchal, 24 em Lisboa e 26 em Faro. Notícias às 6 da tarde. A edição é de Rita Fernandes.
3: O ministro dos Negócios Estrangeiros junta-se à mensagem de preocupação que chega da Europa, mas também de países como o Canadá ou o Japão. Preocupação com o golpe que vai ser para o Tribunal Penal Internacional quando avançarem as penalizações anunciadas pelos Estados Unidos. Donald Trump quer impor sanções a este tribunal que julga crimes contra a humanidade, horas depois de o Prémio Nobel da Paz ter reconhecido o trabalho feito neste tribunal através da distinção da jurista Navi Pillay, antiga juíza do tribunal. O ministro português, Paulo Rangel, admite que as sanções norte-americanas comprometem o combate aos crimes mais graves, isto horas depois de ter sido anunciado esse Nobel da Paz, que escolheu o nome deste ano, Sérgio Infante, precisamente por causa da pressão a que tem sido sujeito este Tribunal Internacional.
4: Tem sido uma escolha que tem provocado uma enorme crítica na comunidade internacional. Portugal está preocupado com o facto destas novas sanções comprometerem o exercício independente da justiça internacional. A União Europeia já fez saber que agora pretende trabalhar de perto com o Tribunal Penal Internacional para assegurar o funcionamento. E diz mesmo que está pronto a tomar as medidas necessárias para que o TPI continue a funcionar. E o governo belga já apresentou mesmo uma proposta, a ativação do Estatuto de Bloqueio da União Europeia. Canadá e Japão juntam-se às críticas e a Amnistia Internacional pede ao mundo para resistir. As sanções anunciadas hoje são as mais duras contra o TPI. O secretário de Estado norte-americano, Marco Rubio, já explicou que os objetivos são proibir as transações com o tribunal e tentar desta forma cortar os recursos financeiros à instituição, lembrando a promessa do presidente dos Estados Unidos de não permitir que o Tribunal Penal Internacional processe cidadãos americanos. Estes são os esclarecimentos oficiais, mas depois existem as entrelinhas. As novas sanções foram conhecidas hoje, a seguir ao anúncio do Prémio Nobel da Paz, que distinguiu justamente uma antiga juíza do TPI, Navi Pillay, e a seguir ao presidente do Comitê Nobel norueguês assumir que a escolha está relacionada com a pressão sobre este tribunal feita por vários líderes internacionais. Não mencionou o nome de Donald Trump, mas a mensagem foi clara, até porque desde 2022 que o presidente norte-americano tem vindo a sancionar o TPI. Agora, o cerco aperta, mas a procuradora adjunta do Tribunal Penal Internacional já garantiu esta tarde que

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1: Estados Unidos. E porquê é que Donald Trump se irrita tanto com este tribunal? Os mandados de captura emitidos contra dirigentes israelitas fizeram a diferença, mandados de captura que incluíram o primeiro-ministro Benjamin Netanyahu e depois as investigações sobre o comportamento dos militares norte-americanos no Afeganistão.
2: São os últimos desenvolvimentos e reações depois desse anúncio feito por Donald Trump, ele que quer aplicar sanções ao Tribunal Penal Internacional. Portugal já se juntou à mensagem de preocupação dos ministros dos negócios estrangeiros europeus, que dizem que este vai ser um duro golpe para o Tribunal quando estas sanções avançarem. A Amnistia Internacional enaltece a entrega do Nobel da Paz, a antiga presidente, também juíza do tribunal, diz que é uma forma de destapar a hipocrisia internacional, é isso que explica Miguel Marujo, porta-voz da Amnistia em Portugal.
3: Não admira, portanto, que hoje os Estados Unidos tenham anunciado sanções contra o Tribunal Penal Internacional, porque este prémio lembra que, de facto, os líderes mundiais devem reconhecer ao Tribunal Penal Internacional um papel vital. E outros tribunais de justiça internacionais também têm um papel importantíssimo a desempenhar na busca da justiça, da verdade e da reparação pelos crimes que estão a ser cometidos em muitas partes do mundo ao abrigo do direito internacional. Estamos a constatar isso todos os dias, desde a Palestina ao Sudão, de Myanmar à Ucrânia. Portanto, este prémio vem mesmo destapar toda a hipocrisia daquilo que tem sido muita atuação de muitos Estados, nomeadamente Estados Unidos e Israel, na linha da frente.
2: Miguel Marujo, porta-voz da Amnistia Internacional, que enaltece a entrega deste prémio Nobel à antiga presidente do Tribunal Penal Internacional. Tribunal que, horas depois, recebeu essa notícia por parte dos Estados Unidos. Donald Trump quer aplicar sanções a este tribunal que julga crimes contra a humanidade. Os juízes que trabalham em tribunais onde os direitos humanos são uma pedra fundamental já admitem há algum tempo que estes tribunais estão sob ataque. Há cerca de uma semana, a juíza portuguesa do Tribunal Europeu dos Direitos do Homem referia isso mesmo numa conversa com a correspondente em Bruxelas. Ela, Ana Maria Guedes Martins, confessa que todos os dias os populismos e os extremismos tentam minar a autoridade destes tribunais.
4: Há cerca de uma semana, numa entrevista com a RTP Antena 1, a juíza do Tribunal Europeu dos Direitos do Homem já dizia que estes tribunais estão sob ataque.
5: Este tribunal, como todos os outros tribunais atualmente, está sob ataque. Todos os tribunais que defendem direitos humanos atualmente, veja o caso do Tribunal Internacional Criminal, portanto há uma tendência cada vez maior de atacarem os tribunais, sobretudo os populismos, os extremismos, etc, etc. E na realidade, quando os tribunais deixam de atuar independente e imparcialmente, é importante que se tenha consciência que as pessoas têm menos hipóteses de fazer valer os seus direitos.
4: Ana Maria Guerra Martins diz que os juízes travam todos os dias uma batalha pela imparcialidade, apesar de saberem que são cada vez mais alvo de comentários negativos e destrutivos.
5: Uma das nossas grandes batalhas é, no fundo, apesar de todas as pressões que vêm de todos os lados, das redes sociais também, por exemplo, quando houve um caso contra a Roménia, o Elon Musk veio dizer, mas quem é esse tribunal para dizer não sei o quê? Nós temos, de facto, que estar muito cientes de tudo isto e temos que ter um sangue frio e uma cabeça fria, não é? Para continuarmos a ser independentes.
4: A decisão de hoje de Donald Trump contra o Tribunal Penal Internacional vem na linha daquilo que a juíza portuguesa do Tribunal Europeu dos Direitos do Homem já tinha alertado em conversa com a RTP Antena 1.
2: E é também uma mensagem deixada na atribuição de hoje no Nobel da Paz de que o Tribunal Penal Internacional e outros tribunais que tratam de questões sobre os direitos humanos e crimes contra a humanidade têm estado sob pressão. Essa foi precisamente uma das justificações que deram.

0: Prémio Nobel da Paz a uma antiga juíza do Tribunal Penal Internacional. A PSP tem um novo diretor, é Pedro Moura. Até agora era coordenador-geral da Unidade de Coordenação de Fronteiras e Estrangeiros do Sistema de Segurança Interna. Ele vai substituir Luís Carrilho, que estava no cargo de diretor nacional da PSP desde 2024. Agora entra Pedro Moura. Isabel Cunha, conta-nos quem é e que percurso tem Pedro Moura, que agora vai assumir a liderança da PSP.
1: Pedro Moura, o novo diretor nacional da PSP, um gabinete que conhece bem, pois foi durante um ano chefe de gabinete do diretor nacional da PSP, quando o lugar era ocupado por José Barros Correia. Pedro Moura, 59 anos, é formado em Ciências Policiais pela Escola Superior de Polícia e pós-graduado em Gestão de Crises. Há dois anos que coordena a Unidade de Fronteiras e Estrangeiros do Sistema de Segurança Interna. Pedro Moura é natural de Coimbra, começou a carreira na PSP de Santarém. No ano passado foi promovido a superintendente-chefe. Durante 7 anos dirigiu o Departamento de Armas e Explosivos da PSP, integrou vários grupos de especialistas em armas de fogo da União Europeia e representou a PSP na Europol. Chega agora com 12 louvores e várias condecorações. A diretor nacional da PSP sucede a Luís Carrilho. Pedro Moura toma posse na próxima terça-feira.
0: Terça-feira à tarde é quando toma posse Pedro Moura, que é o novo diretor nacional da PSP, ele que substitui Luís Carrilho, que estava no cargo desde 2024. Na próxima semana há uma mexida nos preços dos combustíveis, o gasóleo fica meio cêntimo mais barato e a gasolina sobe cerca de 5 cêntimos por litro. As contas são feitas por Mafalda Trigo, vice-presidente da Associação dos Revendedores de Combustíveis.
2: Relativamente ao gasóleo, está com uma descida de meio cêntimo e a gasolina está com uma subida de 4 cêntimos e meio. São preços contando com as alterações de ISP. Portanto, as companhias, quando agora lançam os preços para a partir de segunda-feira, já estão a fazer contas de alteração também da taxa do ISP.
0: Mafalda Trigo, vice-presidente da Associação dos Revendedores de Combustíveis, ela que faz as contas ao que podemos esperar na próxima semana, quando abastecermos o carro. O gasóleo fica meio cêntimo mais barato, a gasolina sobe cerca de 5 cêntimos por litro.
3: Obrigada, Rita. Bom fim de semana.
0: Bom fim de semana.
3: Edição das 6 com Rita Fernandes, também em simultâneo com a RTP Antena 1 Açores e RTP Mundo, em permanência em noticias.rtp.pt.
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0: É mais um olhar pelo estado do tempo, nada de diferente da última hora. Máxima para hoje à volta dos 70 graus, com sol. Amanhã teremos também sol, temperatura 65. Possibilidade de chuva ou aguaceiros na tarde de domingo, com uma temperatura nos 62. Temos também aguaceiros na madrugada do dia de Colombo, segunda-feira, feriado nacional, e uma temperatura nos 65 graus.
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0: 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Quanto a temperaturas do ar a esta hora, 67 em New Bedford, em Fall Rivers, em Providence, também na área de Peabody. Depois temos 66 em Lowell e em Boston, também em Taunton, 68 em Hartford, Connecticut, 72 em Newark, New Jersey, 51 em Quebec, 66 em Toronto, 87 em Orlando.
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E lá vamos nós a caminho das duas, nesta última etapa, Rotação 97, Dia Mundial dos Correios e também Dia do Ovo. E não foi só o John Lennon que nasceu no dia 9 de outubro. Hoje também faz anos o Tony Melo, do grupo Starlight. Parabéns, amigo, e haja sempre muita saúde e muita música. Se é dia do seu aniversário, também um dia muito feliz para si.

0: Eu já folhei um tema de novo álbum de Tony Mello e Grupo Starlight. Tony Mello, e hoje é dia do seu aniversário. É apagar mais uma velinha e desejar sempre muita saúde para o dia de amanhã. Entretanto, o trânsito começou já a congestionar na Grande Boston, além de uma avaria, é hora de ponta também que se aproxima. Portanto, é na saída 24, no O'Neill Tunnel, no sentido sul, que há este carro avariado e a congestionar o trânsito naquela zona. E foi também no dia 9 de outubro de 1978 que, aos 49 anos, morreu o músico e compositor belga Jacques Brel, autor de Nimi Quipa. Quem não se lembra, também no dia de hoje, em 2009, o presidente, aliás, o Prémio Nobel da Paz era atribuído ao presidente dos Estados Unidos, o Sr. Barack Obama.
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Leandro Leonardo no tema Eu Juro, e já estamos com 1 hora e 31 minutos aqui na Costa Leste. Está bem, está com a WGFD e a escolha é sempre sua. On Air, Online, On App. Obrigado por estar connosco. Boa tarde, boa entrada no fim de semana.

Rúlio Coei, uma atrás da outra, de ontem, de hoje e de sempre, 97.3. 1:34, tic-tic-tic-tac, o fim de semana a bater à porta.

0: Exatamente, o Art Sullivan, o famoso tema Jenny, nasceu a 22 de novembro de 1950, faleceu a 27 de dezembro de 2019. Seu nome de batismo, Marthe Léonore Van Lide de Jude, mais conhecido por Art Sullivan, nasceu na Bélgica, teve sucessos na Bélgica, em França, em Portugal, também na Alemanha e em outros países, e durante a sua carreira vendeu qualquer coisa como 10 milhões de discos.
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0: Depois das duas, a Diana vai estar em antena. Temos também futebol às 3h15 para acompanharmos as emissões da jornada 8. É o jogo da jornada na Pedreira, em Braga, Sporting Braga, frente ao Sporting Clube de Portugal. Se está alguém ao seu lado a fazer barulho, peça silêncio, por favor, e aumente mais um bocadinho o volume do seu receptor.
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0: sonhei.
1: Outro clássico, Nilton César. Está feita a emissão de hoje e por esta semana é tudo. Volto amanhã a partir das 8 para o Bom Dia, Bom Fim de Semana. Daqui a pouco pode contar com a Diana e também com a Tarde Esportiva da Antena 1. Grande abraço, boa tarde e até amanhã, se Deus quiser. Adorámos ter estado consigo.

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2: Os Açores, espera-se pela autorização para o apito inicial, tudo muito demorado. Os jogadores portugueses vão fazendo alguns exercícios para não arrefecerem e a partir de agora está a contar Irlanda do Norte, Portugal. É jogo do play-off, um caminho, dois para chegar ao Mundial 2027 no Brasil. Joga a seleção portuguesa com bola no meio campo defensivo. Diana Gomes a projetar na frente à procura da velocidade. Jéssica Silva consegue afastar a seleção da Irlanda do Norte. Tenta manter posse de bola à seleção do Nacional sem possibilidade para tal. Afasta a equipa da casa. Recupera de imediato a seleção portuguesa com Fátima Pinto a atrasar no meio campo defensivo para agora. Jogadora da Fiorentina Itália, Carolina Correia, recebe junto do grande círculo e toca para a jogadora do Benfica, Diana Gomes. Dois toques na bola para devolver a Carolina Correia, ex-torriense. Abre na esquerda para Joana Marchão. Marchão mais homem para Fátima Pinto, a jogadora do Futebol Clube do Porto, a tocar para Joana Marchão. Joana Marchão já larga as épocas na Suíça, quarta temporada ao serviço do Servette.
3: E João, já funcionou o marcador no hóquei em patins, isto porque a esta hora Carlos Rui Abreu, no Paraguai, joga-se a meia final em femininos. Portugal está a jogar com a Espanha. O jogo arrancou há pouquíssimo tempo e Portugal está em desvantagem.
4: Portugal não tem uma tarefa fácil para ultrapassar esta seleção espanhola, que é a atual campeã do mundo e campeã da Europa, e venceu as duas últimas finais precisamente frente à formação portuguesa. A final do último Mundial há 2 anos em Novara, as espanholas venceram por 2-0, e há pouco mais de um ano em Portugal, ainda paredes no pavilhão Rota dos Móveis em Lordelo, na final do Europeu.
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6: Olá, muito boa tarde. Para esta tarde vamos continuar com o céu limpo. O céu estará pouco nublado à noite, vento de oeste de 5 a 13 milhas por hora, tornando-se fraco durante a noite. A temperatura mínima para hoje é de 46 graus. Para amanhã, sábado, céu limpo com períodos de céu muito nublado durante a noite, vento fraco, temperatura máxima prevista para amanhã 64 graus, mínima a rondar os 51 graus. Para domingo, o céu geralmente muito nublado, ocorrência de aguaceiros durante a noite, vento fraco, temperatura máxima prevista para domingo 64 graus, a mínima estará a rondar os 57 graus.
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2: Temperaturas registadas a esta hora, com 67 graus, estão New Bedford, Toronto, Providence, Boston, Peabody e Fall River, 66 em Townsend, 52 graus em Quebec, 88 em Orlando. E Lowell registra neste momento 66 graus. A umidade relativa do ar em New Bedford é de 40%.
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Iniciamos a nossa hora de ponta com 4 Men, Zé no meio delas. E acabamos de ouvir Gustavo Lima, Gatinha Assanhada. A música vai continuar agora com Bandarra, sabem lá. Pois é, sabem lá. 2 horas e 13 minutos. Obrigada por estarem desse lado.

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Portugal, jogo para a jornada 8 da Liga Portugal. Depois de Carlão, Daniela Soares, juro que te vi.

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final da primeira hora e também da primeira parte da Hora de Ponta de hoje. Terminamos com os Dama, Rio do Esquecimento. E porquê? Porque às 13h15 iremos transmitir o jogo entre o Braga e o Sporting, mas antes fique com o Carlos Félix e as notícias locais. Eu estarei de volta logo após o jogo. Continuação de uma boa tarde, continuo com a WJFD.

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3: O mayor de New Bedford, John Mitchell, participou no lançamento da primeira pedra de três novas casas de Acushnet Heights. A iniciativa marca o início do primeiro projeto na cidade da organização Habitat para a Humanidade de Buzzards Bay, que pretende facilitar o acesso à habitação própria. As habitações vão ser construídas no cruzamento das ruas Pleasant e Merrimack, em New Bedford. A obra vai contar com o trabalho de alunos da Escola Secundária Vocacional de New Bedford, do New Bedford Vocational Technical High School, oferecendo-lhes formação e experiência prática. A construção da primeira moradia arranca este ano. As restantes duas casas vão ser construídas em 2027 e 2028. O financiamento inclui um subsídio de $150,000, aprovado pelo Comitê de Preservação Comunitária. Depois de concluídas as obras, os candidatos que se qualifiquem para a compra destas casas vão ser selecionados através de um sorteio. As candidaturas abrem no dia 1 de novembro. Este projeto enquadra-se no Plano de New Bedford de Habitação, iniciado em 2023, que já permitiu arrancar com mais de 1.500 novos projetos habitacionais na cidade. Os enfermeiros do Hospital Brigham and Women's vão iniciar uma greve por tempo indeterminado a partir do dia 14 de outubro. A paralisação foi aprovada por cerca de 3 mil dos 4 mil enfermeiros do hospital, que exigem um contrato de trabalho mais justo. O protesto surge na sequência de uma greve já realizada este ano. A Associação de Enfermeiros de Massachusetts acusa a gestão do grupo Mass General Brigham de recusar retomar as negociações desde o início de agosto. Entre as reivindicações estão aumentos salariais, um seguro de saúde mais acessível, compensações por rotação entre unidades e a redução de dependência de enfermeiros temporários. Em resposta à direção do hospital, afirma que negociou de boa fé ao longo de 25 reuniões e garante que os salários da equipa já estão entre os 10% mais altos a nível local e nacional, classificando as exigências financeiras do Sindicato de Enfermeiros como insustentáveis. A Autoridade de Transportes de Massachusetts prepara-se para decidir quem irá operar a rede de comboios regionais de passageiros nos próximos 9 anos. O contrato atual, assinado em 2014 com a empresa francesa Keolis, acabou por custar quase $1 bilhão a mais do que o projetado. O acordo inicial estimava um custo máximo de $4.2 bilhões ao longo de 12 anos. Contudo, até junho de 2025, a empresa já tinha recebido cerca de $5.2 bilhões para operar e manter a rede de cerca de 300 milhas, faltando ainda contabilizar centenas de milhões relativos ao último ano fiscal. As propostas finais para um novo contrato de 9 anos já terminaram, estando a decisão entre a atual empresa e outros dois grupos agendada para o final deste ano. Este poderá vir a ser o maior contrato de operação da história do estado de Massachusetts, com especialistas a preverem que os custos de funcionamento continuem a aumentar substancialmente até 2036. A plataforma na internet da Lotaria de Massachusetts registou $139 milhões em vendas no seu primeiro mês completo de funcionamento, gerando um lucro estimado de $10 milhões. De acordo com o organismo, a esmagadora maioria das apostas na plataforma na internet

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4: Partilho consigo mais uma receita tradicional portuguesa, saborosa e perfeita para um almoço em família. Lombo de porco com maçã. Aqueça o forno a 375 graus Fahrenheit. Tempere 2 libras de lombo de porco com sal, pimenta, 3 dentes de alho, louro e 2 onças de azeite. Coloque num tabuleiro e junte 8 onças de maçã cortada em gomos. Regue com 4 onças de vinho branco e leve ao forno por cerca de 50 minutos, regando a carne algumas vezes com o próprio molho. Deixe repousar alguns minutos antes de cortar. Uma combinação simples, aromática e muito saborosa.
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5: A palavra do dia é demência. Demência tem origem no latim, em demência, e é o termo formado pela junção do prefixo de, que indica afastamento ou perda, e mens, que significa mente. Literalmente traduz-se como fora da própria mente ou com afastamento da mente. O termo demência passou a ser adotado na literatura médica a partir do século XVIII para descrever a perda da razão ou da capacidade de julgamento. Hoje em dia, o termo médico refere-se a um conjunto de sintomas associados ao declínio das funções cerebrais, como memória, linguagem ou raciocínio, que afetam a capacidade de uma pessoa realizar as atividades do cotidiano.
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3: A partida, sendo que as equipas parecem terem regressado com outra disposição para esta segunda parte, logo a abrir o segundo tempo, grande ocasião de golo para a equipa do Gil Vicente, Andreas Lawson, que entretanto há pouco saiu, sendo substituído, rematou com perigo junto ao poste esquerdo da baliza definida por André Pereira, respondeu, aliás, André Ferreira, respondeu depois aos 58 minutos, a equipa da casa com o capitão Diniz Pinto a cabecear por cima da baliza, após pontapé de canto cobrado na direita. Mantém-se, no entanto, o empate a zero neste encontro entre Moreirense e Gil Vicente. Leva já 65 minutos.
4: Nesta noite dividimos ainda atenções com o Hockey Patins, Campeonato do Mundo em Assunción, Paraguai, Portugal, Espanha. É o jogo que Carlos Rui Abreu dá acesso à final da competição no setor feminino.
5: E para já está bem encaminhado esse acesso para a equipa espanhola, já vence por 2-0, depois de uma primeira parte onde a Espanha foi superior, onde a Espanha estava a vencer por 1-0, nesta segunda metade Portugal até entrou bem, logo no início contra-ataque bem desenhado, Leonor Coelho falhou praticamente em cima da baliza, depois houve um livre direto porque a Espanha chegou à décima falta, mas Raquel Santos desperdiçou, permitiu a defesa à guarda-redes Ana Ferrer, agora mais um desperdício de Portugal, entretanto a surgir a 15 minutos e 44 do final, o 2-0 por parte de Maria Sanjurjo e entretanto também há instantes Sandra Coelho voltou a defender um penalti, desta feita Vicky Porta não conseguiu desfeitear a guarda-redes portuguesa, já o segundo penalti que defende e também defendeu um livre-direto, está a fazer uma grande exibição na número 1 da seleção portuguesa. Estamos nesta altura pouco mais de 10 minutos 11 minutos e 40 do final, Espanha 2, Portugal 0.
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4: Dentro de instantes os protagonistas estão de regresso ao relevado da Pedreira para o jogo grande Sporting Clube de Braga, Sporting Fábio Abreu, Ariana Azevedo, Nuno Coelho e Fernando Urico.
7: Estamos a 1 minuto e 45 do início desta partida, mas Ariana, os jogadores, os protagonistas parecem um pouquinho atrasados.
8: Estão os fotógrafos lá no sítio, também as duas mascotes do Braga, o Brácaro e a Augusta, observando atentamente o túnel de acesso, à espera que os jogadores se encaminhem. Confesso que não consigo ver daqui nem sequer o árbitro da partida, João Pinheiro. Está ali a bola de jogo, pelo menos aquela na qual o juiz do encontro pegará para dar início ao jogo. Tem um palanque todo destinado a ela, com um ecrã que vai mostrando também aquela que será a taça da competição, a taça da Primeira Liga. Os adeptos do Braga já vão erguendo as tais cartolinas de que falava, são vermelhas e brancas e estão espalhadas, sobretudo pelas bancadas inferiores da Nascente e da Ponte.
7: Ora vamos aos nomes: Bernardo, Sérgio Bárcia, Vítor Carvalho, Ibarami, Victor Gomes, Gorbi, Moutinho e Gabriel Silva, Usain Bazic, Ricardo Horta e Paul Victor. 11 inicial do Sporting de Braga, a equipa do Sporting Clube de Portugal com Rui Silva, Vaianidis, Quaresma, Inácio e Fresneda, Altimir e Anderson, depois Catamo, Dombiá e Irancunda. O ponta-de-lança é Ioannidis, o grego que está num grande momento de forma, pelo menos por aquilo que tem emprestado à seleção grega, que está num grande momento também nesta altura, sobretudo na participação da Liga das Nações. O árbitro João Pinheiro vai apitar esta partida. Nuno, ia perguntar-te se esta questão dos bancos e sobretudo do lado do Sporting, alguns dos bons jogadores que estão hoje no banco, têm a ver ou não com a próxima janela europeia, que o Sporting vai jogar já terça-feira em Lens, junto a Paris, para a Liga dos Campeões. O Braga só joga na quinta-feira em Copenhaga, frente ao conjunto dinamarquês, naquela que é a primeira partida da Liga Conferência.
9: É sim, Fernando, eu acho que as equipas portuguesas, e na temporada passada foi bem patente aquilo que foi a importância que as equipas dão ao campeonato, nomeadamente o Futebol Clube do Porto, num determinado momento parece-me que abdicou ali um pouco daquilo que foi a Liga Europa para dar tudo no campeonato. Em relação ao Sporting, tem dois grandes jogos agora na Liga dos Campeões seguidos, o Lance e o Lasc, para poder fazer, porque não, 9 pontos na fase de grupos, na fase de Liga da Liga dos Campeões. Por isso, não acho que haja aqui uma gestão a pensar nisso. Acho que sim, que o Rui Borges poupa alguns dos seus melhores jogadores em função daquilo que foi os compromissos das seleções e de terem chegado mais tarde, e por isso jogam outros que na verdade também à partida estarão bem. Dumbiá jogou relativamente pouco na Itália, o Ioannidis vem com essa confiança, mas estava aqui mais perto do que o Soares e jogou menos minutos. Por isso acho que é um conjunto de situações, não a pensar na Liga dos Campeões, mas sim a pensar naquilo que é o disputar este jogo.
7: Ariana, a Real Minhoto, bom, espetacular, uau!
8: Sai fogo de artifício por trás do ecrã gigante da Pedreira, algumas girândulas vermelhas, também uns espirros de luz, se é que lhes podemos chamar assim, também fumos brancos a sair, quer da bancada nascente, quer da poente, e ainda os fogos na vertical, em ambos os topos e na lateral da bancada nascente. Ouvimos agora o hino do Sporting Clube Braga, numa altura em que os 22 jogadores de campo já se vão alinhando. No meio está o árbitro do encontro.
7: Voltam as luzes sobre o relvado, equipas alinhadas, enquanto entoa o hino do Sporting Clube de Braga. Caro ouvinte, venha daí até aqui ao Municipal para a abertura da Ronda 8 do campeonato entre Braga e Sporting, numa noite que naturalmente se vai prolongar até ao fim de semana, com esse Porto, ou melhor, Marítimo Porto amanhã nos Barreiros, e depois no domingo esse Benfica Vitória, claro, com a tarde desportiva sempre atenta a tudo o que vai acontecer. A não perder este fim de semana a Antena 1, a Rádio Pública Portuguesa, sempre em cima dos acontecimentos, e claro, não só ligados ao futebol, mas a todas as modalidades, a todos os protagonistas que no fundo também transportam o nome de Portugal. Aí estão as equipas já preparadas, Ariana, para as poses fotográficas.
8: Há uma campanha relacionada, creio que, com a Liga Portugal, isto porque os jogadores do Braga, que vão sendo acompanhados pelo seu capitão de equipa, Ricardo Horda, têm ainda uma t-shirt alusiva a essa mesma campanha, numa altura em que estão a tirar a fotografia do 11 inicial. No caso dos jogadores do Sporting, já estão com o seu equipamento, envergam o traje de gala, jogam de verde e branco, com listas na horizontal, o equipamento que tem um dorsal dourado e cujos números saltam bastante à vista. O Braga também enverga o seu traje de gala, jogará de vermelho e branco. O árbitro do encontro, João Pinheiro, já está junto dos capitães de equipa. Do lado do Braga, Ricardo Horta, do lado do Sporting é Gonçalo Inácio.
7: Para já tudo preparado, escolha de campo e bola por parte dos capitães de equipa. No lado do Sporting de Braga, Ricardo Horta. No lado do Sporting Clube de Portugal, Gonçalo Inácio. Tudo preparado, Ariana, para que a bola possa rolar dentro de instantes. Mas claro, vamos ter, não. Eu já não tenho idade para isso, mas alguém vai ter que tirar aqueles painéis publicitários, não é?
8: Ah, sim, ainda há esse momento. Eu creio que o pontapé de saída no encontro vai ser dado por uma pessoa com deficiência. Há aqui um exercício de ativação, se é que o podemos dizer.
7: É uma menina de cadeira de rodas.
8: É uma menina de cadeira de rodas, exatamente. Está ali a ser acompanhada, inclusive, pelo árbitro do encontro, João Pinheiro, junto à linha de meio campo. Vai por ali fora, tem uma cadeira de rodas com as rodas cor-de-rosa, está muito sorridente, é uma menina jovem ainda, tem ali a bola na mão. É um momento também muito bonito que se está a viver aqui no Estádio Municipal de Braga. Ela deu a bola a Ricardo Horta, ao capitão de equipa do Sporting Clube de Braga. Resta-me acrescentar que o Sporting atacará para a baliza da Pedreira nesta primeira parte. Já a formação do Sporting Clube Braga apitará, quem apita é o árbitro, jogará no sentido contrário, rumo à baliza de Rui Silva.
7: Oriana, mas aquela alegria daquela menina que foi esbracejando, bom, é contagiante, que espetáculo.
8: É sim, o futebol também se vive destas coisas. Ela foi entregar a bola a Ricardo Horta, que por sua vez a deu para o Victor, é ele quem vai dar o pontapé de saída.
7: Aí está a

0: Ouvinte, vamos lá, arrancou a jornada 8. A bola está no João Montinho, dá a bola já para trás. Aí vem a equipa do Sporting de Braga. A bola para Gorbi, vai pela zona central. A equipa arsenalista metendo a bola já para o lado esquerdo. Vem a bola na direção do Bairami. Bairami vai meter a bola mais para Gorbi, zona do meio. Vai agora agitando a bola, dá para o companheiro. A bola vai para Vítor Carvalho, vai tentar avançar, bate a bola já para o lado direito. Pode bater a equipa do Braga, está a Barcia, mete a bola para o meio campo contrário. Corta o Sporting. A bola do guarda-redes Rui Silva. Aí está Rui Silva, vai dominando em plena área leonina. Mete a bola já para o companheiro de função, para Rui Silva, sobre a linha de pequena área. Bate a bola já para o lado esquerdo. Aí vem a equipa verde e branca, ponta pé lá para a frente. Sobra a bola para a equipa do Sporting. Vai dominando o Dombiá. Dombiá mete a bola para a frente, corta o Braga e a bola vem para trás. Aí está a equipa bracarense, vai tentando avançar já para o meio campo contrário. A bola a ser dominada pelo camisola 6 da equipa bracarense, Vítor Carvalho, a meter a bola para João Montinho. Dá a bola já para o espaço onde está a dominar o Gorbi. Gorbi para trás e o Braga joga como o caranguejo. Bola para o guarda-redes, o gigantão Bernardo Fontes. Vai dominando camisola amarela. Este é o brasileiro que veio do Tondela. Grande guarda-redes, vai tentar avançar lá para o meio campo contrário, mas vai devagar, devagarinho. Vai penteando a bola, não erga, não é bom, tanta cerimónia.
1: Pentear não a penteia muito. Ele está ali com ela debaixo do seu pé esquerdo. Ele está lá à procura de uma linha de passe. Grande, até eufemístico no que diz respeito a Bernardo Fontes, quase 2 metros de gente, mede 1,96 m.
0: É um homem zagão, a bola está na equipa do Sporting, atenção, pode vir para o ataque. A bola já está no lado direito, vem a bola para o espaço do Catamo, tenta avançar a bola para fora do Sporting Clube de Portugal.
1: Quem lá estava era Gabriel Silva a apertar a formação do Sporting, arremessou rapidamente Ivan Fresneda.
0: Aí está a bola já lançada para a zona do meio, a bola para Gonçalo Inácio, bate a bola já para o lado contrário, vai a bola para o lado esquerdo, vem a bola para o conjunto leonino, ainda não dão via, mete a bola para trás. Aí está Gonçalo Inácio, deixa a bola para um companheiro, a bola vem para o espaço onde está o Altimira. Altimira dá a bola para o lado direito. O Sporting agora com o Fresneda a dar uma voltinha, a meter a bola para o companheiro, a bola para Fresneda, vai perder a bola. Atenção, Sporting de Braga, mas há falta, indica João Pinheiro.
1: Estava lá João Moutinho, caiu Ivan Fresneda, abriu os braços o quarentão da formação do Sporting Clube de Braga. Também Ricardo Horta vai protestando. O que é certo é que a posse é para o Sporting, é Eduardo Quaresma que vai movimentar a falta.
0: Quaresma para Inácio. Aí está Inácio, capitão da equipa, vai levando a bola. O internacional português avança para o meio campo contrário, bate com a bola já na profundidade, a bola para o espaço do Catamo, dominou bem, vai para a linha de fundo, vai tentar a finta, perde a bola para o adversário, a bola para fora, bem no corte Gabriel Silva.
1: É, mas belíssima recepção de Jani Catamo com a parte externa do pé direito. Depois Gabriel Silva foi lá, foi rato, conseguiu enviar a bola para fora e tirar a posse ao Sporting. Ainda assim continua a tentar construir a partir de trás com o Gonçalo Inácio.
0: Aí está Inácio, vai dominando na zona central do relevado, meio campo vencido, dá a bola já para Quaresma. Eduardo Quaresma mete a bola para Fresneda. Fresneda bate a bola lá para a frente, a bola para Catamo, vai para relevado, a falta é livre, livre para a equipa do Sporting.
1: Sim, está caído junto à zona onde estão os treinadores. Vai erguendo o polegar direito Rui Borges, tenta conversar, dar ali algum recado. Parece-me que a Silas Anderson já se ergueu, o jogador do Unino, protestou muito Gabriel Silva, mas segue o jogo e a posse é para o Sporting.
0: Aí está a bola para o espaço leonino, bola já lançada para o guarda-redes Rui Silva. A domina a bola já próximo da marca do pontapé de penalti, dá a bola já para fora da área. Aí está o Sporting, bola batida para o meio campo contrário, corta o Braga, a bola vai para o espaço onde está a dominar o Anderson, a bola vem para junto ao lateral e a bola despachada outra vez para Rui Silva. Vai dominando, vestido de negro, ao guardião da formação do Sporting, o internacional português. Abate a bola já para o lado esquerdo para Inácio, mete a bola na profundidade, bola para o lado esquerdo, vai sair a lançamento para o Sporting Clube de Braga.
1: Irán Kunda bem ergueu a cabeça, mas não conseguia lá chegar de forma alguma, a bola já vinha muito alta e portanto o lançamento é para a formação da casa, para os arsenalistas. Está lá Sérgio Bárcia, mas deixa naturalmente para o dono da lateral direita, para Victor Gomes.
0: Aí está Gomes, vai agitando, dá a bola para trás. Aí está a equipa de Braga, três homens bem recuados na linha defensiva, pode agora tentar organizar. É o Bárcia, vai levando a bola, olha em frente, dá a bola para trás, a bola vem para Victor Carvalho. Carvalho tem Moutinho, Moutinho vai receber a bola, vai avançar para o meio campo contrário. Aí está a equipa arsenalista, para menos instantes da primeira parte, 0-0. Estamos com quase 5 minutos jogados. E a bola está no Vítor Carvalho pelo simples não. Dá a bola para Bernardo. E o Bernardo vai à linha limite da grande área do Braga. Todo vestido em amarelo. Vai levando a bola para trás. Aí está Bernardo. Ali a irritar os jogadores do Sporting. Está estática, Ariana.
1: Está, já está a deixar os jogadores do Sporting com essa irritação, já estão a ferver porque só agora é que vai enviar a bola na profundidade lá para a frente.
0: E atenção, a bola lançada lá para a frente para o Gabriel Silva. Rui Silva.
1: Foi de cabeça Gabriel Silva, ia com um fuso no corredor central, foi por ali fora, a bola ainda bateu no relvado. Rui Silva conseguiu segurar e há ali agora um lance dividido entre Ivan Fresneda e um jogador do Braga.
0: É exatamente, Fresneda faz falta, é o árbitro que indica esse ponto a pé livre, mas a asneira inicial foi do Anderson e portanto ele perdeu a bola e permitiu todo este momento que vai dar ponto a pé livre para o Braga. É Moutinho, exatamente, está a levantar-se este... Eu vou dizer...
1: Este jovem.
0: Este jovem, número 8 da equipa do Sporting de Braga, bom, ele quando tiver 60 anos ainda vai jogar seguramente aí alguns. Porque é de facto um jogador extraordinário, sempre com grande rendimento, e a pontapé livre para ser batido pela equipa do Braga. Horta e Moutinho, os mais experientes, os mais maduros. Horta vai abandonando, é Moutinho quem vai levantar. Atenção, a equipa do Sporting perfilada defensivamente. Vai levantar a equipa do Sporting de Braga. 0 a 0 no marcador, estamos na ronda 8. E é o 8 do Braga quem vai levantar a bola para o interior da área. Aí está Moutinho, ergue o braço direito, vai partir, pé direito na bola, bola lançada. Corta o Sporting, corta! A bola para fora da área, vai carregar o Sporting de Braga. A bola do Barcia dá a bola para trás, ainda a devolver para o lado direito. A pá da equipa Minhota a aproximar-se da área. A bola a ser dominada perante um adversário. Bola já para o meio, a bola vem para o espaço do Paulo Victor. Dá a bola para trás, aí está o Braga. A bola para Moutinho, sempre ele a orquestrar a equipa arsenalista. A bola vai mais para trás para o Gorbi. E o Gorbi vai levando a bola para Moutinho. Moutinho dá a bola para Gorbi. Apertado, apertadinho, dá bola para trás para Bernardo Fontes. Cá está o guarda-redes bracarense, sempre muito calmo, próximo da linha limitária para movimentar desta altura. Aí está Bernardo. Bom, ele tira a Ariana, a paciência qualquer
1: tira um. Tira qualquer um do sério. Até, aliás, está ali o Ioannidis cheio de reclamar com ele. Também o Jenny Catamo se aproximou para ver se o homem acelerava o passe.
0: É isso, mas é o papel do guarda-redes. Aí está Bernardo, vai dominando, olha para a frente, lá vai ele caminhando com a bola para a grande área, sempre devagar, devagarinho, olhou, vai quase estático, agora está parado mesmo, olhou, lançou a bola vem para a equipa do Braga, atenção, vai lançar para o ataque, bola metida para o lado direito, para Vítor Gomes, dá a bola para o companheiro, a bola já para Gorbi, dá a bola mais para trás, joga o Braga, a bola vem para Vítor Carvalho, vai dominando, tem Moutinho, tem Moutinho, lado esquerdo, a bola para Moutinho, vai lá, vai dominar a bola, entra no meio campo contrário, lança a bola para as costas de Fresneda, atenção, para a equipa do Braga, bola metida para a área, pode haver perigo, a bola está no Ricardo Horta, pode haver remate, ainda não aconteceu, atenção a Braga, corta o Sporting a não conseguir o Gabriel Silva, e a bola vem já para a equipa do Sporting, há um homem no chão, Catamo, e o árbitro Ariana dá bola para a equipa do Braga.
1: Sim, e é lançamento rapidamente para ser efetuado, estava lá Ricardo Horta, mas vai acabar por sobrar para Gabriel Silva, ainda assim vale a pena recuperar a jogada, belíssima jogada pela meia esquerda, foi João Moutinho na combinação com Gabriel Silva e Ricardo Horta, depois não conseguiram levar a melhor sobre Ivan Fresneda.
0: Atenção, bola está no Horta, bateu a garra Rui Silva, Ariana, fácil para o guardião leonino.
1: De primeira estava a descair para a esquerda, fez um remate ao ângulo, mas Rui Silva estava atento, não vinha com força suficiente, veio mais para o meio da baliza e o Maiato conseguiu segurar com relativa tranquilidade.
0: Estamos quase com
2: marca Portugal, atenção Fernando, marca Portugal a 2 minutos e 3 do final, ainda com esperança de igualar pelo menos esta meia final. Catarina Costa bem, depois da 15ª falta de Espanha, encarar a guarda-redes espanhola Ana Ferrer, que tem feito uma excelente exibição, foi no 1 para 1 e faz o golo, reduz a desvantagem, faltam 2 minutos e 3 segundos. Espanha 2, Portugal 1.
3: É um tudo por tudo de Portugal. Temos via aberta a partir do Paraguai para o Carlos Rui Abreu nos dar conta de alterações de marcador nesta partida. Passagem também rápida por Moreira de Cornos. Tempo, resultado e tendência de jogo, Paulo Vidal.
4: Sucedem-se as alterações, quer de um lado, quer do outro. A tendência é de 0-0, claramente, nesta partida, muito embora há pouco esteve perto o Ricardo Gaio de fazer o golo para a equipa do Gil Vicente com defesa de André Ferreira. Ricardo Gaio que cumpre hoje então o jogo 250 na Primeira Liga. Estamos já nos minutos finais, 84 do jogo. Aí Moreira de Cónegos mantém-se, Moreirense 0, Gil Vicente 0.
3: João Santos Correia, no Irlanda do Norte, Portugal, em futebol feminino, no caminho para o Mundial de 2027. Portugal continua a vencer por 3-0.
5: Mas agora a jogar com 10 unidades. Catarina Amado foi expulsa, viu o segundo cartão amarelo num lance algo confuso. Não sei, Walter, se é possível passarmos pelo Luís Cristóvão, porque Catarina Amado vê o cartão amarelo pela falta e parece-me ver o segundo amarelo pelos protestos.
6: Exatamente.
5: É isso, não é?
6: É, exatamente. É essa também a versão confirmada no site da UEFA. Um cartão amarelo pela falta. Depois, sinceramente, não parece haver da parte da Catarina Amado nenhuma demonstração de grande exaltação. Mas ela está a falar com a árbitra da partida, que decide mostrar-lhe o segundo amarelo. E por isso alguma coisa terá dito que desagradou a árbitra do encontro, até numa situação de jogo em que eventualmente até poderia ser ela a jogadora que ia sair, porque a Luciola já estava ali pronta para entrar. Mas obriga Portugal a adaptar um pouco a sua arrumação e agora com lance de perigo.
5: Com a Irlanda do Norte muito perto de marcar, grande defesa de Inês Pereira. Portugal continua com vantagem confortável, 73 minutos de jogo, Irlanda do Norte 0, Portugal 3.
3: Estamos mais perto do final. Carlos Rui Abreu, no Portugal, Espanha, meia final do Hóquei Patins Feminino.
2: E com a seleção portuguesa a jogar agora sem guarda-redes, as 5 jogadoras na pista adversária para tentar ganhar com essa vantagem a igualdade, mas a verdade é que agora acaba por perder a bola e vai para o ataque a Espanha. Entretanto, há uma falta cometida sobre Aina Florenza. E reentra a guarda-redes Sandra Coelho, a guarda-redes portuguesa, que está a ser realmente a melhor jogadora em campo, a guarda-redes do Vila Sana, que é a equipa atual campeã de Espanha, onde joga a guarda-redes de Portugal, Sandra Coelho. Que exibição está a fazer a número 1 das redes portuguesas. Estamos a 28 segundos. A partida está nesta altura interrompida, vai beneficiar de posse de bola a equipa espanhola. Vai congelar, tem 45 segundos de posse, tem 45 segundos para poder atacar a baliza adversária e por isso com inteligência Mariona Colomer a levar a bola para a tabela final, recuperar Portugal, pode dar ainda o último ataque, são 15 segundos para tentar chegar ao empate. Mau passe, pode ampliar a Espanha, o remate, mais uma defesa espetacular, mais uma defesa extraordinária de Sandra Coelho. 4 segundos, último ataque de Portugal, meia pista, Moncóvio não vai conseguir rematar, ainda consegue rematar, mas a guarda-redes espanhola Ana Ferrar faz uma defesa também ela muito, muito boa e importante, é agora abraçada pelas companheiras, está fechado o jogo, está fechada esta meia final, Portugal vai falhar a final de amanhã, vai-se contentar por jogar o jogo de terceiro e quarto lugar frente a Argentina ou Itália, ficaremos a saber mais tarde neste dia de Mundial aqui no Paraguai. É outra meia final que falta. Portugal acaba por dar uma excelente resposta. Ainda não foi desta que Portugal bateu a Espanha. Tem sido a besta negra da seleção feminina portuguesa. Perdeu a final do último europeu, perdeu a final do último Mundial e agora cai nas meias finais. É o desalento da turma orientada por Ricardo Barreiros. Do outro lado, o contraste, a festa da Armada Espanhola aqui no Paraguai. A Espanha vai poder amanhã defender o título mundial conquistado há 2 anos em Novara, em Itália.
3: Mas há ainda uma possibilidade de Portugal chegar à final, é dos sub-19. Hoje, a partir da meia-noite, Portugal joga com a seleção italiana.
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3: Fixamos em Braga, 0-0 no jogo grande da jornada.
0: 14 minutos de...
4: Walter, deixa-me só dar conta. Há penaltis. Penalti para o Gil Vicente aos 88 minutos. Ora, isto no seguimento de uma jogada em que o Moreirense, aliás, esteve perto de marcar com Landerson a falhar a interseção após cruzamento da direita. No contra-ataque seguinte, o Gil Vicente a beneficiar de um penalti, está confirmado, já saiu cartão amarelo. Ora, grande ocasião para a equipa gilista poder chegar à vantagem. Já vou dar conta desse momento daí a pouco. Vamos, entretanto, de novo para Braga.
3: Vai demorar ainda muito tempo, Paulo Vidal, para a marcação desse, penalti?
4: Vamos ver, creio que a decisão está confirmada por parte de Miguel Nogueira. O jogador do Gil está já com a bola nas mãos. É na circunstância o número 99, Sansi, está com a bola nas mãos, mas creio que ainda irá demorar um pouco, Walter. Portanto, sugiro que voltemos a Braga. Quando for o momento para bater, chamarei de novo aqui de Moreira de Campos.
3: Dou conta também de alterações de marcador na La Liga em Espanha. Málaga 0, Espanhol 1. Na Bundesliga, em tempo de intervalo, Dortmund 0, Bremen também 0. Em França, o Lens, próximo adversário do Sporting, está a bater em tempo de intervalo o Lyon de Paulo Fonseca. E é também resultado final da Liga 2, Penafiel 1, Aves 2, jogo realizado esta tarde.
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3: Paulo Vidal?
4: Vai marcar-se nesta altura, ou pelo menos vai tentar converter a equipa gilista. O penalti, o Wallace França é o número 9, quem está nesta altura preparado para bater da marca dos 11 metros. Estamos no último minuto do tempo regulamentar, entre os postos André Ferreira, o Gil Vicente, com uma grande ocasião para poder vencer o jogo, este derby minuto, bateu, pé esquerdo, golo, marca o Gil Vicente aos 90 minutos em Moreira de Cónegos. Penalti convertido por Wallace França, remate do pé esquerdo, a bola para o lado direito de André Ferreira, passa por baixo do corpo do guarda-redes Cónego, e o Gil Vicente então a chegar à vantagem no último minuto do tempo regulamentar, derby do Minho em Moreira de Cónegos, vantagem para a equipa dos Galos nesta altura, marcou de penalti Wallace França.
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3: Braga.
0: Em Braga estamos com 17 minutos da primeira parte. Ariana, a tua leitura a partir aí do relvado.
1: Houve uma bela ocasião para o Braga, uma arrancada de Paul Victor pela direita, Sérgio Altimira não conseguiu acompanhá-lo, no cruzamento procurou Ricardo Horta, não o encontrou, houve ainda uma recarga, o Zembacites acabou por rematar contra o adversário Silas Anderson a fazer um corte providencial, na resposta Jani Catamo arrancou pela meia-direita, procurou o remate ao poste mais distante, mas também não conseguiu chegar à baliza de Bernardo Fontes.
0: Ora, Nuno Coelho, estamos já a caminho da primeira vintena de minutos, como diria Quinito, está entretido o jogo, mas nada mais do que isso.
8: Sim, nada mais do que isso, e essencialmente porque as equipas têm olhado muito pouco para a baliza, ou seja, o Braga muito ao seu estilo e ao estilo do seu treinador, Carlos Vicens, com muita bola, a chamar o Sporting na verdade também a não querer dar essa bola ao Braga, e por isso vai tentando muitas das vezes fazer quase uma marcação homem a homem.
0: Atenção, Sporting, grande defesa de Bernardo, é ponta, é pé de canto à esquerda, Ariana.
1: Vai Anidis a aparecer na linha de fundo, a tentar enganar o guarda-redes, procurou o remate, também não tinha grande ângulo, Bernardo acaba por dar o corpo à bola junto ao seu poste direito, vamos ter o primeiro pontapé de canto do encontro, é para Jani Catamo converter à esquerda do ataque dos Leões de Alvalade.
0: Aí está o gênio moçambicano Jani Catamo para bater, já vamos ao Nuno Coelho, para já pontapé de canto. Atenção que há bola parada e o Sporting tem muitas unidades na zona,
1: Fernando,
0: de finalização.
1: E se perceberes, o Eduardo, o treinador de guarda-redes, parece o treinador principal, não se cala um minuto, está ali na zona onde costuma estar Carlos Vicente.
0: É a experiência de quem conhece bem os cantos à casa. Bola lançada, corta o Braga. Nuno, a tua leitura quando estamos a caminho, como disse, da primeira vintena de minutos.
8: Aquilo que falava, bom jogo, duas equipas a quererem se condicionar uma à outra, mais bola parece-me para o Sporting de Braga, que tem muito esse estilo, o Sporting a tentar pressionar, e o Braga na verdade tem usado muitas vezes o Bernardo Fontes, que tem criado ali essa dificuldade no Sporting na maneira como quer pressionar. Agora o Rui Silva vai fazer precisamente o mesmo, ou seja, os guarda-redes à partida serão os jogadores que estão livres, e numa tentativa, e porque as duas equipas estão a tentar abordar o jogo mais ou menos da mesma maneira, que é tentar pressionar alto. Há muito espaço nas costas e por isso as grandes oportunidades para já têm sido nessas bolas à profundidade, e por isso os guarda-redes importantes nesse momento, quer com bola, quer naquilo que também é a defesa das costas dos seus defensores, e por isso como dizias, o jogo está entretido, mas na verdade com poucas ocasiões de gol.
0: Atenção, Gabriel Silva e vai, o ex-Santa Clara tenta levantar-se, vai perder a bola já para o adversário, recupera ainda João Moutinho, o Bravo, dá a bola para o companheiro. Atenção à equipa do Braga, corta a formação do Sporting, a bola está na zona central, aí vai Altimira, vai levando a bola pela zona do meio, vai serpenteando, dá a bola para o Anderson, tenta meter à frente, vai para a relvada do árbitro, manda seguir, a bola está no Gorbi, recebe o francês, vai meter a bola já para a esquerda, está o Braga, corta o Sporting, aí vem Catamo, vai rodando, vai para relvado, à falta do homem do Braga, ponta, pé livre, ainda no meio campo ofensivo dos Leões.
1: Silas Anderson há pouco foi puxado, prosseguiu o jogo, agora Jani Catamo levou ali um toque, está lá o árbitro do encontro, João Pinheiro, é ainda no meio campo defensivo do Sporting, do lado direito, vai protestando muito o internacional moçambicano perante o olhar atento do seu treinador Rui Borges, ele não está muito longe dessa zona e portanto vamos ter uma falta a ser movimentada pelos Leões de Alvalade, está lá o Vaianides, exatamente.
0: A levantar a bola lá para a frente, corta a equipa do Braga, bola para fora, lançamento já para ser efetuado com Ioannidis. Agradecer aos companheiros, bola para ser lançada à direita. Atenção que é o lançamento já na projeção da área do Sporting de Braga. Bola já no espaço onde está a dominar o 22 do Sporting, Fresneda, a meter a bola para Quaresma. Quaresma dá a bola para trás, vem a bola já para Gonçalo Inácio, mete a bola para a esquerda, mas mal, fica a bola na posse do Victor Gomes, mete a bola para a frente, a bola para o Zeno Basits, a devolução para a equipa do Braga, bola para trás, vem para Gorbi, mete a bola para Moutinho, zona do meio, aí está o Braga, aí vai Moutinho, vai furando, mete a bola para a direita, pontapé, já para a ponta, cruzamento, atenção, Horta dá para trás, não há ninguém, está lá primeiro o Anderson e a bater a bola para a frente, atenção ao Sporting, a bola vai para Ioannidis.
5: Golo, golo, golo! Marca Portugal ao minuto 83, um autêntico pontapé no marasmo da seleção portuguesa ao longo deste segundo tempo, um remate de muito, muito longe de Fátima Pinto, fica mal na fotografia Luís Cristóvão, a guarda-redes da Irlanda do Norte, mas Portugal chega ao quarto na partida.
6: Um grande golo de Fátima Pinto, porque vê a oportunidade, vê que a guarda-redes está distraída, a dormir com o que se queira dizer, porque está completamente mal posicionada na baliza. Também tenho a ideia que ao longo destes últimos minutos ficou muito mais vento no Inver Park e o remate de Fátima Pinto também beneficia disso. Jackie Burns, quando percebe que a bola vai na direção da sua baliza, nada poderia fazer, ela chega claramente atrasada ao lance e Portugal festeja o 4-0 num jogo que estava também ele adormecido e portanto se calhar não há que culpar muito a guarda-redes de também ela estar a dormir. O jogo estava completamente adormecido, sem grandes situações, e Portugal a conseguir fazer o 4-0 já perto do final, o que confirma a superioridade nesta eliminatória e tornará o jogo da segunda mão apenas num pro forma para Portugal garantir que estará na próxima ronda do playoff.
3: Paulo Vidal, estamos
4: termina
3: perto.
4: O jogo, termina nesta altura. Walter Pita, Miguel Nogueira, final de partida em Moreira de Cónegos, vitória do Gil Vicente, golo de penalti aos 90 minutos, convertido por Wallace França, foi o 22º penalti do Gil Vicente neste campeonato, 20 marcados, 2 sofridos. O Gil Vicente vence o derby do Minho em Moreira de Cónegos, soma 11 pontos, a equipa gilista tem ainda um jogo em atraso frente ao Sporting de Braga. Termina o jogo que abre a jornada 8, Moreirense 0, Gil Vicente 1.
3: Um jogo que ficou decidido com uma grande penalidade. Até ao momento já tivemos 22 grandes penalidades, convertido o 20º penalti. Este 1-0 é o resultado mais repetido até ao momento neste campeonato. Em 63 jogos já realizados, 12 terminaram com 1-0.
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3: Fernando Eurico.
0: aqui em Braga 0-0 e Ariana, dois momentos ofensivos do Sporting com Dombiá a ter a possibilidade no momento final de inaugurar o marcador. Foi a melhor situação de toda a primeira parte.
1: Que momento inacreditável de Jani Catamo, a passar por três ou quatro adversários, um autêntico chocolate, e eu vou-vos dizer, eu nunca vi outra, não sei como é que aquela bola não entrou, porque ele ao cruzar junto à linha de fundo estava descaído para a direita, a bola embate no corpo, no peito de Vítor Carvalho e faz uma espécie de um bumerangue, bate na trave, vai para fora, depois Irancunda tenta o remate de ressaca, é uma ocasião soberana para a equipa do Sporting.
0: E agora a resposta do Braga, está Moutinho, Moutinho vai levantar a bola para a esquerda para Gabriel Silva, Gabi vai dominando na quina da área, dá a bola para o Gorbi, estava a dormir, perde a bola no entanto para Moutinho, Moutinho vai dominar, zona do meio outra vez, vai agora simulando para um lado, para o outro, está o Barbaças de Portimão a meter a bola para o companheiro, a bola vem já para o espaço onde está a dominar o Bairami, dá a bola para a zona do meio, para Vítor Carvalho, entrega à frente para Horta, Horta à linha para Gabriel Silva, corta a equipa do Sporting com Quaresma, a bola para fora é da equipa leonina.
1: Vai reclamando o Gabriel Silva, diz que não, está ali no meio de Rui Borges, o treinador que também gesticula muito nesta altura, o treinador do Braga Carlos Vicente afasta-se daquela zona, o que é certo é que o lançamento já foi para os lindos.
0: É, o Sporting vem de dois empates consecutivos no campeonato, não é uma boa performance nesta altura e na reabertura tenta aqui regressar aos triunfos, tal como o Braga que vem do empate na última jornada em que realizou neste campeonato principal e portanto são duas equipas em busca do melhor. A bola batida pelo Rui Silva, levantada para Ioannidis, corta o Braga, atenção, bola lançada para Gabriel, ele é bom de bola, está o camisola onde vai, 11 vai levando a bola já para trás, a bola para Moutinho, Moutinho outra vez no domínio, zona do meio, vai picar para a frente, corta Quaresma, a bola já para o Anderson, vai dominar, aí está a meta, a bola para a frente, o Nordi corta ainda o Catam, mas a bola vem para a equipa do Braga. Falta, no entanto, Ariana, assinalada a favor dos Leões.
1: Já está lá também um atleta que vai se encaminhando para a bola, é Irancunda, e acocheando um pouco o jogador do Sporting, entretanto, já atrasou para Ivan Fresneda.
0: Aí está a bola na formação leonina, ainda no meio campo em si, bola já batida pelo camisola 5 do Sporting Altimira, a meter a bola para o lado esquerdo, vem a bola já para Gonçalo Inácio, dá para Altimira, recebe Altimira, vai dominando a bola, pode meter a bola já para o Quaresma, recebe Quaresma, dá a bola para trás para Rui Silva, fora da área, pata, a bola já para Inácio, bem, sai da área, vai agora tentar sacudir esta pressão, bate a bola para a frente para Ioannidis, recebe o grego para um lado, para o outro, vai levando a bola, mete a bola já para o lado esquerdo para o Irancunda, vai tentar avançar, corta o Braga, bola fora, é lançamento à esquerda para os Leões
1: junto à linha de meio campo, um pouquinho mais à frente para Ioannidis, já lançou entretanto,
0: a bola vem para Inácio, Inácio dá a bola para Quaresma, recebe Eduardo Quaresma, dá a bola para o lado direito, a bola já para Fresneda, mete a bola para Catamo, entra no meio campo contrário, vai levando a bola de pé esquerdo, aí está Catamo, rasga o passe, vai para Fresneda, linha de fundo, vai cruzar, prensado, corta o Braga, a bola para Gabriel Silva, faz o balão, a bola despachada lá para a frente, corta Quaresma, bate a bola para onde estava virada, a bola sobra no entanto para a equipa do Braga, para Paul Victor, a bola vai sobrar para o espanhol, corta primeiro o Sporting e a bola vai para o ataque para Inancunda, atenção, vai dominando o lado esquerdo, vai na projeção da área, vai levando a bola para a zona do meio, dá a bola já para o Anderson, Anderson vai rodar a bola para trás, vem a bola para Quaresma, bate à direita, a bola na direção já do Catamo, foge o adversário, vai para o relvado à falta do Gabriel Silva.
1: Gabriel Silva estava nas costas de Jani Catamo, caiu o moçambicano, acerca-se agora o árbitro do encontro, João Pinheiro, uma falta que parece-me que pode vir a ser movimentada ou por Jani Catamo ou por Ivan Fresneda, junto à quina da área do lado direito do ataque do Sporting, a menos de um metro e meio, diria eu, dessa quina da área do lado direito.
0: Catamo, 10 nas costas, mãos nas ancas. Aí está o internacional dos Mambas, da seleção moçambicana de futebol. É um craque, sem dúvida alguma. Aí está Catamo, 2 homens na barreira do Sporting de Braga, 0-0 aqui na Pedreira. É a jornada 8 do campeonato. É o primeiro grande jogo desta ronda. Aí está para bater Catamo. Vai olhar para a área, atenção de Bernardo Fontes. Aí está Catamo, vai levantar, pé esquerdo, levantou, fora. É ponto. pontapé de baliza para o guarda-redes brasileiro.
1: Renta ao posto direito de Bernardo Fontes, estava lá Ioannidis para tentar completar esse lance, mas a bola também já vinha muito tensa, com muita força, e por isso há reposição para o guarda-redes.
0: Quase 30 minutos desta primeira parte, o Nuno Coelho foi aquela a melhor situação do Sporting, bola na área por dois momentos, mas o Leão não conseguiu desfeitear o conjunto bracarense.
8: Sim, não conseguiu. Da parte do Braga também a ideia vai-se mantendo nestes quase 30 minutos, que é muita posse de bola, tentar chamar a equipa leonina para tentar depois encontrar o caminho da baliza, muito trabalhar da bola, ou seja, o Braga é muito forte nesse momento, mas acaba muitas vezes por ser um pouco inconsequente, e a verdade é que já esteve mais trabalho o Bernardo Fontes do que propriamente o Rui Silva. O jogo vai ficando muito igual da maneira como começou, que é com muita bola para o Braga, e o Sporting tem neste caso já as melhores oportunidades, com boas arrancadas também do Jenny Catamo, que tem sido, acredito eu, o principal desequilibrador da parte do Sporting. Parece-me algo desconfortável a equipa leonina com este tridente de médios, Altimira, Silas Anderson e Dumbiá, e por isso o jogo vai estando equilibrado, na verdade, com esse ligeiro com essa ligeira superioridade do Sporting em termos dessa oportunidade que teve.
0: A bola está na formação bracarense, 0-0 no marcador, ronda 8 do campeonato, que começou com a vitória gilista em Moreira de Cónegos, mas claro, amanhã vamos ter esse Marítimo Futebol Clube do Porto, e no domingo Benfica Vitória Sport Clube, como jogos grandes desta ronda 8 na retoma do campeonato. A bola está no João Moutinho, vai dominando na grande roda, vai meter a bola para a zona do meio, a bola para Gorbi, e o Gorbi vai dar a bola para trás, a bola vem outra vez para o Moutinho, para Gorbi, foge Anderson. Bem, mete para o meio, a bola vai ainda para o Zene Basic, bate a bola para a direita, atenção à equipa do Braga, Vítor Gomes vai tentar fugir um adversário, bate a bola para o Zene Basic, para o meio, para Gorbi olhou, dá a bola já na passada para o companheiro, bola para a ponta, para Gabriel Silva, vai dominando, puxa para o pé direito, tem que fugir à marcação de Fresneda, dá a bola para o companheiro, a bola outra vez devolvida para o Gabriel muito marcado, vai perder a bola, pois claro, aí está o Sporting, Fresneda, tenta avançar, a bola sobra para Ioannidis, vai pela zona do meio, aí está o grego, vai fintar, Ioannidis para um lado, para o outro, também para Fresneda, embrulhou-se Ariane e não consegue o remate.
1: É um belo trabalho de Ioannidis da direita para o meio, pulsante, conseguiu driblar, quer Sérgio Bárcia, quer Vítor Carvalho, depois entregou o curtinho para Ivan Fresneda, que acaba por perder o controlo da situação, estava em posição frontal, um pouco descaído para o lado direito, para conseguir o remate, mas perde-se aqui, mais um bom desenho ofensivo para os Leões.
0: A resposta do Sporting Clube de Braga, a bola já lançada pelo Bairami para trás, a bola para Bernardo, aí está Bernardo para movimentar, sempre muito calmo, ao guarda-redes brasileiro, vai fora da área, abre os braços, vai agora bater a bola de pé esquerdo, já para a zona central, em busca de um companheiro, bola para a frente, há falta que o árbitro manda seguir. Apareceu Mariana, falta sobre o Vítor Gomes.
1: Fiquei também com essa sensação, protestam e muito, quer os jogadores dentro das quatro linhas, quer os adeptos nas bancadas do Municipal de Braga. Entretanto, é o Sporting que vai trocando a bola no seu primeiro terço, através do guarda-redes Rui Silva.
0: Aí está Rui Silva, depois do passe do Eduardo Quaresma, mete a bola já para o lado esquerdo, vem a bola para Gonçalo Inácio, bate a bola à flor da relva para Ioannidis, recebe o grego, vai para a relvada e agora apita. O árbitro é livre para a equipa sportinguista, debaixo de muitos subir.
1: Está ainda no seu meio campo defensivo, o jogador do Sporting descaído, junto, está caído mesmo, junto ao círculo central, vai apontando para a zona onde terá sofrido essa falta, já virou as costas a João Pinheiro, a bola está ali junto de Sérgio Altimira, o atleta estava a dizer a João Pinheiro onde é que tinha sido a falta, está lá também Paul Victor e há ali um pequeno compasso de espera para que o árbitro apite.
0: Aí está João Pinheiro, vai olhando, camisola azul do bebê, Altimira mete a bola já para o espaço do Quaresma. Quaresma pode meter a bola para trás, é o que faz, a bola vem para Rui Silva, vai em fora da área, está na meia lua, Rui Silva todo vestido de negro, recebe a internacional português, levanta a bola lá para frente para Catam, vai cortar para o primeiro Vítor Carvalho, a bola já para Moutinho, dá a bola já para o lado esquerdo para Barame, recebe o jogador formado pelo Benfica, a bola vem para trás para Bernardo Fontes, recebe o perna longa, guarda-redes da equipa minhota, vai levando a bola sempre sempre de forma muito pachorrenta. Bom, até enerva aqueles que são mais calmos. Aí está Bernardo, vai levando a bola, o público impaciente. Bernardo, lá olhou, bateu, bola para a frente, vem a bola já para a corta, a equipa do Sporting, bola já para Catamo, tenta dominar sobre a divisória, embrulha-se com dois contras, vai lá o Anderson, a bola sobra já para a Frejeda, bate a bola na ponta, atenção, Ioannidis está como extremo, olha para a área, pode haver cruzamento, dá a bola para Catamo, vai na área, cruzou, corta Vítor Carvalho, e a bola já para junto à lateral, tenta insistir o Sporting, vai cortar primeiro Ricardo Horta, recebe Ricardo, bate a bola para a companheira, a bola vem já para a zona do meio, para o homem solto, o Vítor Carvalho, pode avançar, mas vai devagar, devagarinho, o jogo está com 34 minutos, quase 35 da primeira parte, 0-0, a bola lá para a frente para o Paul Victor, vai para relevado e o árbitro vai dar pontapé livre, Ariana.
5: Fernando, deixa-me só assinalar o fim do jogo no Invar Park, Portugal vence por 4-0 na Irlanda do Norte, golos de Telma Encarnação, Jéssica Silva, Holloway e também Fátima Pinto. Recordo que a seleção portuguesa ficou reduzida a 10 unidades ao minuto 65, vermelho para Catarina Amado. Aconteceu o mesmo à seleção norte-irlandesa, mas aos 90 mais 5, vermelho para Chambers por puxar o cabelo a Carolina Correia. No Invan Park, Portugal leva uma vantagem larga para o jogo de terça-feira em Portimão. Irlanda do Norte 0, Portugal 4.
3: João, podemos avançar já com o Luís Cristóvão para um rápido sublinhado a este encontro.
5: Luís, Portugal vence por 4-0 e está com pé e meio. Só falta o calcanhar para estar já no segundo playoff.
6: Sim, tínhamos a ideia de que Portugal era grande favorita a passar esta eliminatória e isso fica já confirmado no jogo da primeira mão, vantagem a toda a linha, com tempo para até gerir um pouco o esforço das jogadoras. Nota negativa apenas a expulsão de Catarina Amado, que acaba por ver um segundo amarelo por palavras, depois de ter visto o primeiro amarelo numa falta, mas de resto a superioridade da equipa portuguesa ficou bem patente. A segunda mão será eventualmente para rodar a equipa e para confirmar a passagem à segunda ronda.
0: Passa o gol do Braga, Gabriel Silva falhou Fresneda a evitar claramente o primeiro da partida. Como é possível, Ariana Azevedo? Já vamos naturalmente a Larne para o complemento do Luís Cristóvão, mas é um golo cantado para Gabriel Silva.
1: Ele veio da esquerda para o meio. Fresneda é perentório, taxativo, determinante a conseguir fazer esse corte para que Gabriel Silva não remate à baliza. Ele estava em posição frontal para fazer esse remate no cara a cara com o Rui Silva, mas Ivan Fresneda acaba por conseguir cortar a bola para pontapé de canto. Belo momento do Braga, mas belo momento também do lateral direito dos Leões.
0: É a melhor situação de toda esta partida e para a equipa do Sporting de Braga, Luís Cristóvão, vais complementar naturalmente essa goleada de Portugal no futebol feminino.
6: É só para dizer, melhor em campo, Telma Encarnação, com um golo, com uma assistência, acabou por ser a jogadora em destaque num encontro onde Portugal confirma a qualidade da sua equipa em relação à Irlanda do Norte.
3: Fecho de trabalho no Irlanda do Norte 0, Portugal 4. Está tudo muito bem encaminhado para o jogo do próximo dia 13 em Portimão, no Algarve. Voltam a jogar estas duas seleções. Fixamos em Braga.
0: Paul Victor na área, vai para o relvado, perde a bola e Ariana perde também. Ali um enquadramento para um melhor remate. O Braga está a ameaçar.
1: Está a ameaçar, vai se aproximando da baliza de Rui Silva com mais perigo. O árbitro do encontro, João Pinheiro, assinalou agora ali uma falta de Usain Bacic sobre o Eduardo Quaresma. Está a conversar agora com o juiz da partida. Sai o jogador do Sporting daquela zona. Mas o Braga vai se aproximando cada vez com mais perigo do último terço da baliza livre.
0: E essa nota, Nuno Coelho, o Braga a ter aqui várias situações, vários ameaços à baliza de Rui Silva.
9: Sim, Fernando, essencialmente porque o Braga, eu acho que demorou a perceber que... E o Braga tem muito isto já da temporada passada. O Braga é uma equipa que trabalha muito bem a bola, mas depois, se não olhar para a frente, se não for uma equipa agressiva, se não tentar atacar a área adversária, torna-se numa equipa inconsequente, como eu já tinha referido. E estes dois, três lances que colocam o Braga muito perto de fazer o golo são lances relativamente simples. O Sporting muito atraído àquilo que são as marcações individuais do Braga, e o Braga, que na verdade não tem jogadores muito rápidos na frente para atacar o espaço, mas a usar o Gabriel Silva, que é provavelmente o mais rápido dos três, e o Braga criou realmente perigo com esses movimentos de ataque à profundidade, difíceis de defender, e a colocar a equipa numa possibilidade de ter aberto aqui o marcador, com muito mérito para quem serve, para quem faz o movimento, e neste caso e no lance específico com o Fresneda não atacou a bola, deixou a bola bater, mas depois na verdade recuperou bem, porque o Gabriel Silva demorou muito tempo.
0: E a bola está no Paul Victor a meter a bola para trás. É o Braga para já na Monte Ciba nestes instantes finais da primeira parte. Caro ouvinte, estamos com 39 aqui na Pedreira, 0-0. Aí está Moutinho a dar a bola para trás para o Bernardo, e o Bernardo vai meter a bola já para fora da área, vem a bola já para o espaço onde está o Bayrami, mete a bola para a frente para o Ricardo Horta, outra vez a devolução para Bayrami.
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0: Desde as 21 horas em Portugal Continental e na Madeira, são 8 da noite nos Açores. Aí vai Gabriel Silva, é jogador do Santa Clara de Ponta Delgada, deixa a bola já na direção do Ricardo Horta, dá para meio, para Moutinho, roda, aí vai o Zenbazic, bateu, a bola vai entrar, entrou!

0: bola a bater em Rui Silva, ir para o fundo, para lá de ter chegado ao poste direito Ariana. Grande festa no conjunto arsenalista, toma a dianteira à beirinha do intervalo.
1: Mas é um golaço de Denis Hussein Bacic, estava em posição frontal, ainda a alguma distância da baliza guardada por Rui Silva, e foi mesmo, vai daqui. O guarda-redes ainda se atirou, a bola embateu, foi ao poste direito e não teve qualquer hipótese senão ir até ao fundo das redes. Um jogador que nasceu na Alemanha, mas é internacional pela Bósnia e Herzegovina, está a ter sobretudo utilização europeia, mas acabou por justificar agora esta titularidade. Ainda não tinha sido titular na Primeira Liga, marca o seu primeiro golo ao serviço do Sporting Clube Braga.
0: 25 anos, tal como disse a Ariana, nasceu na Alemanha, mas tem a nacionalidade bósnia. Hussein Bacic, antigo jogador, e veio do Colónia da Bundesliga para Portugal, aqui a conseguir com alguma sorte, é verdade, mas a sorte faz parte do jogo. Atirou e é Rui Silva quem introduz depois a bola no fundo da baliza. Nuno Coelho, está aberto o marcador para o Braga. Já vínhamos anunciando algum crescendo, algum ascendente do Sporting de Braga, agora materializado por este gol do Hussein Bacic.
2: Sim, aquilo que tínhamos falado é essencialmente um Braga a olhar mais para a baliza, e quando o Braga assim o faz, torna-se perigoso, e por isso mais uma vez a trabalhar bem a bola, a circular a bola de um lado ao outro, muito forte nesse tipo de situações de jogo entre linhas, entre o Gabriel Silva, o Paulo Vitor, o Ricardo Horta, João Moutinho, Gordi, muita gente a envolver-se nesse processo de trabalhar a bola, e depois é encontrado ali o Zen Bacic bem à entrada da área. Mérito para um médio do Braga que tem um remate forte, e o Rui Silva claramente acaba por ser traído ali com a bola a bater no poste direito e a bater nas suas pernas e ir para dentro da baliza. Acredito que seja um golo dado, ou seja, um autogolo ao Rui Silva. Acredito
1: e é atribuído ao Rui Silva.
0: E é o quinto, deste campeonato.
2: E por isso, mérito para o Braga, que percebe que o jogo não é só trabalhar a bola atrás, que as passes é preciso ir olhando para a baliza do adversário, e fez muito isso nestes 10 minutos, nestes últimos 10 minutos, ou seja, sensivelmente a partir do minuto 30.
0: O Zen Bacic a marcar com a ajuda de Rui Silva, e por isso, caro ouvinte, mexe o marcador aqui no Estádio Municipal em Braga, na capital minhota. Estamos com 43, quase 44 da primeira metade. Vamos lá aumentar o volume à telefonia, porque agora o marcador indica Braga 1, Sporting 0.
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4: É o quinto autogolo deste campeonato, Fernando Eurico.
0: É isso mesmo, mas quem não remata não pode ter sorte. O Zen Bacic bateu a bola para o lado do Sporting, foi de facto azarado esse momento, bateu em Rui Silva, acabou por entrar, e portanto o lançamento Ariana é para o Sporting. A tua leitura sobre os bancos depois deste momento tão importante?
1: Festejaram como loucos os jogadores suplentes do Braga, toda a gente se levantou como uma mola para ir celebrar este jogo, este golo. Aliás, agora Rui Borges vai conversando muito com os seus treinadores adjuntos, a ver o que poderá já tentar tirar do jogo. Olha, Jenny Catam.
0: Atenção na área, tentou fintar, mas perde a bola para Bernardo Fontes. Ui, é ui. Do Sporting de Braga.
1: É que este ui foi porque Adriano Bairami está chateadíssimo com Gabriel Silva na sequência deste lance, e de Jenny Catam ter conseguido fugir dali.
0: É, Catam teve alguma liberdade para poder fintar na área. Vá lá, não conseguiu fazer mais do que isto. A bola é de Bernardo. Aí está Bernardo, vai levantar a bola de pé esquerdo. Levantou a bola lá para a frente. Vem a bola para o Zen Bacic. Para já, o homem do golo. A bola para Vítor Gomes. Corta o Sporting com Irancunda. A bola vai sobrar já para fora. A bola para...

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1: O espaço onde está a dominar o Frejeda, mete a bola já para a catama do Vozão para a Frejeda, olha para a área e vai o Capicu a 22, dá a bola para a meia, a bola já para o espaço onde está o Altimira, Altimira mete a bola para Inácio, Inácio dá a bola já para o Iran Kunda, vai andando em frente, mas vai devagar, devagarinho, dá a bola para trás, a bola para Gonçalo Inácio e o Inácio quase se atrapalha, a bola para o Altimira, Altimira mete a bola para Quaresma, pode ser aqui o canto do Cisne para o Sporting nesta primeira metade, bola lançada para a zona do meio, vai Anídis, tenta dominar, perde o camisola 7, a bola vem no entanto para Gonçalo Inácio, vai dominando a entrada do meio campo contrário, vai numa simulação, bate a bola para a esquerda, a bola já para o espaço onde está o vai Anídis, mete a bola para Inácio, e o Inácio roda a bola, vai para Quaresma, Quaresma olha, entra no meio campo adversário, no meio campo do Braga, picou a bola para a entrada da área, corta o Braga, e vai limpar, ainda tenta chegar lá um homem do Sporting que é o Iran Kunda, vai meter a bola para trás, atenção, Altimira, olhou, zona do meio, vai meter a bola para o espaço onde está, a dominar o Frejeda, dá para o Catamo, tenta a finta, passa para um adversário, corta, Ricardo Horta.
2: Ricardo Horta, missão defensiva para este lançamento de Frejeda, já na projeção da área adversária, está a mandar acabar o jogo um dos adjuntos de Vicente.
1: E acaba.
2: Acaba mesmo.
1: Acaba a primeira parte aqui no Estádio Municipal Ariana, a tua leitura à saída dos protagonistas, vantagem do Braga.
2: Para já parece-me estar tudo relativamente controlado. O Adrián Bairami, que há pouco teve uma pequena altercação com o seu companheiro de equipa, Gabriel Silva, estava ajoelhado a apertar o atacador de uma das chuteiras. Bernardo Fontes também já se vai encaminhando na direção do túnel de acesso. Eu estou na baliza da Pedreira, para a qual atacou a equipa do Sporting nesta primeira parte e na qual estará depois o ataque do Sporting Clube Braga e também o guarda-redes Rui Silva. Tudo relativamente tranquilo, ali alguém que está a conversar muito com Fotis Ioannidis, que foi um dos homens escolhidos para a frente de ataque. Vamos, estava aqui a tentar perceber se do lado dos Leões poderia eventualmente ficar alguém em exercícios de aquecimento. Para já não vislumbro nada disso, são apenas os jogadores suplentes do Braga que estão a fazer exercícios de troca de bola, a Reino B, também Gustavo Lagerbil, que até são homens habitualmente titulares na formação arsenalista, no eixo, também Jonas Wind e Diego Rodrigues são alguns dos que ficaram a fazer exercícios recreativos com bola. Entrou também em cena os tratadores de relva, os adeptos aproveitam para saírem e refrescar um pouco ao interior do Municipal de Braga. E por falar em refrescar, é certo que a noite está a ficar mais fresquinha, mas não se está nada mal à flor da relva na Pedreira.
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4: E neste mesmo estádio, a verdade é que o Braga, se o vencer, está em segundo lugar do campeonato atrás do futebol do Clube do Porto. Claro que me vão dizer, falta uma segunda parte, o Sporting pode reverter? Claro que pode, tem capacidade para isso, mas Nuno Coelho, até em termos anímicos, claro que vão dizer que ninguém olha para a classificação, mas a verdade é que o Braga, para já com este resultado, se vencer aqui o Gil Vicente, está no segundo lugar isolado da classificação.
5: Sim, é verdade, Fernando. Há a questão do Braga, animicamente, querer segurar este resultado, porque, como já disseste, e bem, se ganhar depois ao Gil Vicente, poderá ficar ali um ponto à frente do Benfica. E depois puxar aqui um pouquinho a cassete atrás, que é o Sporting, vem de dois empates para a Liga, em Famalicão, e com o Arouca em casa, depois de estar a ganhar 2-0. Por isso, é verdade que já passou algum tempo e muito se falou nessa semana. A verdade é que depois, com a pausa para as seleções, deu tempo para o adepto leonino esfriar um pouco a cabeça. A verdade é que a equipa comandada pelo Rui Borges não está propriamente num momento de grande confiança, e por isso é verdade que há soluções neste momento e neste jogo, especificamente para o Sporting e para o Rui Borges poder mexer com o jogo. E eu acredito que, entretanto,
4: no banco, não é?
5: Sim, no banco, exatamente.
4: Com a certeza isso vai acontecer.
5: Sim, por isso vamos ver, se não será mesmo já ao intervalo, apesar de não ter aparentemente ficado ninguém a aquecer. Mas o Sporting hoje tem essa possibilidade de mexer, mas o Braga também tem, e por isso o Braga também poderá dar essa resposta. E por isso será agora também aquele jogo de treinadores, do intervalo, com tudo aquilo que os dois treinadores foram para o balneário tentar ajustar. Mas especificamente em relação à tua pergunta, é verdade, o Braga neste momento está numa posição favorável para poder levar os 3 pontos, já tem um golo, e por isso vamos ver o que é que o Sporting consegue fazer. Eu acredito que possa ser uma segunda parte com golos aberta, mais aberta do que aquilo que foi a primeira parte, até porque já há essa desvantagem no marcador para uma equipa, neste caso para o Sporting. Vamos ver também como é que o Braga, porque os últimos 5 minutos e o golo do Zé Embacites, ou do autogol do Rui Silva, foi sensivelmente aos 40 minutos, mas os 5 minutos finais foram do Sporting a tentar logo tudo para conseguir o empate. Vamos ver como é que as duas equipas voltam, porque pelo estilo de jogo de Carlos Vicens não estou a ver o Braga a colocar-se lá atrás em momento defensivo. Por isso, vamos ver o que é que os dois treinadores trazem e tentaram incutir às suas equipas no intervalo.
4: A equipa do Braga está a regressar, Ariana. Vá lá, parece-me que não há alterações na equipa minhota.
6: Até porque os jogadores que estiveram aqui a fazer a tal, os exercícios de recriação com bola, não foi ninguém chamado na direção do túnel de acesso. Estava, por exemplo, Demir Tiknazil, que na paragem internacional esteve ao serviço da seleção da Turquia, um pouco mais impaciente, a rematar rumo aos placares publicitários. Do lado do Sporting ainda vamos ver, há ali bastantes jogadores dos que estão no banco de suplentes com os coletes vestidos, mas os jogadores de campo ainda não regressaram ao terreno do estádio municipal.
4: É, vamos ter que esperar pelo regresso da equipa do Sporting. Deve ter havido falatório ao intervalo. Rui Borges quer mais desta equipa, evidentemente. Este Sporting não foi tão eficaz como costuma ser, não foi tão perigoso como costuma ser, e foi muito, muito pouco para quem quer chegar à primeira posição do campeonato. Aí estão, Ariana, os jogadores do Sporting no regresso, e também me parece que não há alterações.
6: Creio que vão entrar os mesmos 11 no terreno de jogo.
4: É, estou a ver o Iran Kunda, tinha algumas dúvidas, Dombiá também. Catamo
6: e o Anidis também.
4: Também, e portanto não há alterações.
6: Vai Anidis também, portanto está cá toda a gente.
4: É isso. Nuno, não há alterações. Vão acontecer com toda a certeza, mas é, vão a jogo as mesmas equipas que terminaram a primeira parte.
5: Sim, e aqui e lá está também, em nada nos surpreendem os dois treinadores, não ficou ninguém a aquecer, por isso também já tínhamos lançado essa possibilidade. Acredito que o Rui Borges, neste caso falo do Rui Borges porque é o treinador que está a perder, acredito que queira dar aqui mais 5, 10 minutos, é o habitual. Aproveitar esse tempo para quem está no banco ir aquecer, e a não ser que haja aqui, claro, grandes condicionalismos físicos, pelo menos dos três que falámos, Alazar, Maxi e o próprio Soares, mas eu acredito que não demore muito, sinceramente, para o jogo de bancos começar a rolar.
4: A bola está na formação do Sporting, bola já lançada do alto e mira para trás, vem a bola na direção de Quaresma, dá a bola para o lado direito, é o Sporting a tentar avançar de relvado, a bola vai para trás, para o guardião Rui Silva, próximo da marca de pontapé de penalti, dá a bola para o companheiro, para Quaresma, foge a marcação do adversário, do Ricardo Horta, bate a bola já para Gonçalo Inácio, mete na profundidade e Nankunda não chega a lançamento para a equipa do Sporting Clube de Braga.
6: Já está lá em frente ao banco de suplentes, onde se encontra Rui Borges, Vítor Gomes pronto a arremessar a bola.
4: Aí está o espanhol, vai lançar, bom jogador este número 2 da formação bracarense, dá a bola para Moutinho, bate a bola lá para meio campo contrário, corta a formação do Sporting por Dombiá, Moutinho mete a bola para Corbi, vai lá o Pão Victor, tenta dominar, dá a bola para trás, bem para Moutinho, mete a bola para Vítor Carvalho, recebe o centralão da equipa do Braga, vai dominando, bate a bola para trás, a bola para Bernardo Fontes, recebe o brasileiro, vai picar, a bola já para meio campo contrário, agora mais Scheller, bate a bola lá na frente, atenção à equipa do Braga, a bola vem já para o espaço do Gabriel, atenção, a bola para a posta na área, vai fintar, rematou, prensado, não entra. Pô, Victor teve o segundo, Ariana, mas a bola foi pim, pim, pim, pim, não entrou.
6: Descaído para a esquerda, primordial a aparecer na baliza, na área adversária, conseguiu passar por Eduardo Quaresma, que ia fazendo um autogol, porque a bola embateu no central do Sporting. Quaresma ficou com um ar muitíssimo apreensivo, veio devagar, devagarinho até à linha de fundo e por isso à ponta, pé de canto, para ser movimentado pelo ex-Sporting, fez 259 jogos ao serviço dos Leões. Falo de João Moutinho.
4: Aí está João Moutinho, enche o peito, notabilizou-se o Sporting, está aqui a ser imortal na equipa do Sporting de Braga. A bola já para a Horta, esse não é imortal, já merecia uma estátua. A bola para Moutinho, pé esquerdo, vai levantar, bola na área, atenção ao Braga, pontapé, canto à esquerda, Ariana.
6: Primeiro penteou a Gonçalo Inácio, não conseguiu completar esse alívio, a bola ainda sobra para Ricardo Horta, junto à linha de fundo, e vai Anidis, tem de fazer o corte, e por isso há novo pontapé de canto, desta vez do lado canhoto do ataque. João Pinheiro tem de apitar a João Moutinho que se despache, porque ia devagar, devagarinho na direção do quarto círculo, e agora sim vai bater a bola parada.
4: Aí está Moutinho, ajeita a bola com todo o carinho, olha para a área, vai levantar a bola, esta é o camisola 8, braços bem erguidos, atenção ao Braga, vence por 1-0, vai ter bola parada, aí está Moutinho à maneira curta, dá a bola para trás, pontapé do Horta, corta o Sporting, ainda ressaca, a bola vai para o Braga, corta o Sporting, reclama-se um penalti, Ariana.
6: Reclama-se um braço da bola de um jogador do Sporting e fico com a mesma sensação, não consegui perceber foi quem foi, mas depois daquele remate dos embacidos estava ali uma grande confusão e pareceu-me que a bola terá embatido ali no braço de alguém.
4: É do Quaresma, parece no Eduardo Quaresma, e portanto vamos ver se o vídeo árbitro vai ter interferência ou não. Mas é um momento de grande aparato, Nuno Coelho, para a equipa do Sporting.
5: Sim, completamente. E é um momento, ou seja, é uma entrada no jogo onde, na verdade, o Braga consegue passar a sua superioridade para o meio campo ofensivo. vários cantos trabalhados. O Braga é muito forte neste tipo de situações, raramente coloca um canto direto na área, e há um canto inicial à direita que é cobrado pelo João Moutinho, que dá o tal segundo canto, e depois é um canto também trabalhado para uma bola ao primeiro poste, passa atrasado para o Ricardo Horta bater de primeira de pé esquerdo, e depois dá-se o tal lance duvidoso, parece-me que o João Pinheiro já
4: é
5: já
4: nada
5: a seguir para esse possível penalti, que sinceramente ainda não consegui ver também aqui nas imagens.
4: Ariana, nada, Nicolas, cego, joga a bola do Sporting Clube de Braga.
6: Pode até ter sido um lance casual, a bola o braço estaria junto ao corpo, e por isso o videoárbitro Manuel Mota mandou seguir, o videoárbitro que pertence também aos quadros da AS Braga.
7: Mas eu tenho dúvidas, é o Dumbiá? Não sei não.
6: Pois, eu ali no meio da manhã.
7: Eles são soberanos.
6: Fiquei com essa sensação, mas não tive repetição, portanto não sei o que vos diga.
4: É, nós também não, embora as imagens cheguem aqui com muito atraso, e por isso a rádio é rainha e senhora. Atenção, Sporting pode empatar, bola na área, aí está Catama, ajeitou o pé direito para fora! Que oportunidade! Jani, não foi Jânio, atirou para lá da baliza. Ariana, tinha um empate no pé direito.
6: Remate rasteiro, já perto da linha de fundo, no sentido do poste contrário, foi com velocidade, mas sem perigo para a baliza guardada por Rui Fontes, que está ali junto ao seu poste esquerdo.
4: Que oportunidade, Nuno Coelho. Jani teve aqui um a um à mercê, mas não conseguiu, obviamente queria mais, mas a bola foi colocada junto ao poste contrário.
5: Sim, já tínhamos dito que esta segunda parte, à partida, seria bem mais aberta que a primeira, oportunidade já para o Braga, oportunidade de resposta já também para o Sporting pelo Géni. O Géni tem sido o jogador mais ativo na frente do Sporting. O Ioannidis tem aparecido bem também a espaço, mas em termos daquilo que é as oportunidades, em termos daquilo que é o um para um, claramente o Géni Catamo em evidência, e aqui puxou a bola para o seu pior pé, para o pé direito, e depois o remate acabou por sair cruzado, mas nem sequer conseguiu acertar com a baliza.
4: Ariana, estou aqui mesmo no nosso lado esquerdo, mas os adeptos do Sporting estão insuperáveis. Que apoio fantástico, apesar deste desaio para já.
6: São muitas as bandeiras gigantes que as claques leoninas trouxeram rumo à cidade dos arcebispos. Têm cantado muito e têm tentado puxar pela equipa. Olha o Braga.
4: Atenção, grande parada, o remate cortou! Fresneda a evitar o golo do Gabriel Silva numa ação envolvente o Sporting de Braga na área do Sporting Clube de Portugal. Ariana, nada deu, mas foi tão, tão perigoso.
6: Mas que grande jogada, foi o chapéu de Ricardo Horta na direção de Paul Victor, já no centro da pequena área. Paul Victor tinha tudo para encostar para o golo, defende Rui Silva, e depois há uma segunda leva, um segundo ataque para Gabriel Silva, perde-se um lance claríssimo e vital para o Braga fazer o 2-0.
4: Bola para fora, lançamento para a equipa do Sporting. Agora Nuno Coelho, no meu tempo, quando era jovem, havia um anúncio publicitário em que alguém dizia nha nha nha nha nha nha, e eu a vê-los passar. Foi assim na primeira parte, mas esta segunda eles não passam, eles vão lá para a frente.
5: Sim, lá está, as duas equipas têm muita qualidade na frente, e aqui especificamente falando do Braga, porque foi mais uma oportunidade da equipa comandada pelo Carlos Vicens, quando o Paulo Vítor, o Horta, o Gabriel Silva, quando esses jogadores começam a deixar de tratar a bola e de fazer a tal circulação inconsequente e começam a olhar para a frente, criam muito perigo, e foi isso que o Braga tem feito nestes 7, 8 minutos da segunda parte, com oportunidades claras para o Braga, neste caso, com a tal resposta também do Géni Catamo para o Sporting, e o jogo está muito melhor do que na primeira parte, muito mais competitivo, muito mais rápido, com muito mais oportunidades. Voltou muito melhor este jogo nesta segunda parte.
4: E Ariana, Anderson agora meteu complicador, e o Sporting perde uma boa oportunidade de alvejar a baliza contrária.
6: Sim, sim, acaba por dar a posse de bola ali agora à formação do Braga. O Sporting, que poderia ter espaço no corredor direito, o Silas Anderson meteu água, a posse a sobrar para a equipa arsenalista, que poderia agora ter saído em contra-ataque.
4: Está no espetáculo da Rádio Pública Portuguesa, Antena 1, a jornada 8 do campeonato, com este primeiro ponto de emoção, este primeiro grande pico de emoção, que amanhã vai continuar nos Barreiros com o Marítimo Futebol Clube do Porto, e no domingo no Estádio da Luz com com o Benfica Vitória Sport Clube. Toda a jornada para seguir na Rádio Pública Portuguesa. Claro, domingo à tarde esportiva, a não perder já. Vamos ter um campeão mundial em estúdio. Vasco Vilaça, campeão do mundo de triatlo. Para já o Braga está na frente a vencer por 1-0. Estamos no início da segunda parte. Bem melhor esta segunda parte. Bola lançada. Atenção, Irancunda corta. Bernardo Fontes agora não estava a dormir. Já não tomou os comprimidos. A bola vem para o meio campo contrário. Bola para fora. Lançamento para o Sporting.
6: É para Vaianidi, já vai cobrar, está junto ao túnel de acesso, lado esquerdo do ataque dos Leões.
4: A lançar a bola já para o espaço do Gonçalo Inácio, mete a bola para Rui Silva, na meia-lua da grande área do Sporting. Bate a bola para Eduardo Quaresma, e o Quaresma vai olhando, dá a bola para a direita. Aí está a equipa do Sporting, com Fresneda a tentar dominar, dá a bola para trás para Rui Silva, a pressão do homem do Braga, a bola já para o espaço onde está o Anderson, bola para trás, outra vez para o Guardião. Sporting para já sem grande progressão nesta altura, pontapé, bola na frente, corta o Braga, a bola vem para Moutinho, recebe Moutinho, zona do meio, bate a bola para trás para Vítor Carvalho, recebe o brasileiro, vai dominando a bola, dá para trás, vem a bola já para o espaço do companheiro, para o Sérgio Bárcia, mete a bola para o espaço onde está Gorbi, recebe o francês, pode avançar, dá a bola para o lado esquerdo, bola metida lá para meio campo contrário, atenção ao Braga, perda de bola, a bola vem já para a equipa do Sporting, atenção, bola metida para a zona do meio, perde a formação leonina, recupera ainda a bola já para o lado esquerdo, bola metida para o espaço onde está a dominar o camisola 13 do Leão, que é o Vaianidis, a meter a bola já para o meio, vem a bola para a equipa leonina, pontapé já do Sporting por parte do Anderson, e a bola vem para o lado direito, atenção à equipa do Leão, bola para a junta lateral, para Catamo, recebe Catamo, já perdeu uma grande possibilidade, a bola para a área, para o Anderson, vai cortar o Braga, a bola para a zona do meio, vai recuperar ainda o Altimira, Altimira anda a bola para a junta divisória do relvado, mete a bola já para trás, vem a bola para Gonçalo Inácio, bate a bola para a esquerda, aí vem a equipa do Leão, vai tentar dominar, vem a Anidis, recebe o Gregos, dá a bola para trás, vem a bola outra vez para o Altimira, rodou bem, mete a bola para o companheiro, bola metida para o Dombiá, corta o Braga, falta sobre o homem do Braga, falta cometida por Vaianidis.
6: Está caído o Sérgio Bárcia, um dos três centrais da formação arsenalista, dá-lhe a bola Victor Gomes, mas acaba mesmo por dar, é para o terreno de jogo, porque é o próprio Victor Gomes que movimenta a falta.
4: E a bola vem para o Bárcia, recebe a Bárcia, dá a bola para trás, vem a bola já para o Vítor Carvalho, indica o caminho, mas dá a bola para trás, a bola vem para Bernardo, recebe bem fora da pequena área, agora adianta, bate a bola de pé esquerdo, bola na frente, à procura do Gabriel, vai tentar dominar, recebe o brasileiro, bate a bola bem para trás, vem a bola para Vítor Gomes, entra no meio campo contrário, aí está a equipa arsenalista, a equipa do Braga a vencer por 1-0, a bola está no espaço do Gorbi, a meter a bola já para a companheira, a bola para o homem que fez o golo na formação do Sporting de Braga, precisamente o Zeno Bazic, mas a bola está no lado direito, bola metida para trás, vem a bola para Carvalho, Carvalho dá a bola para Moutinho, vira-se para o meio campo contrário, fora, é lançamento para a equipa verde e branca.
6: Salazar e Maxi Araújo preparados para entrar na equipa do Sporting.
4: São as primeiras alterações, Nuno Coelho, nada a objetar, são dois, aliás são três.
5: São três. É os três que nós falámos.
4: É,
5: que...
4: exatamente, nada a objetar porque são de facto titulares, não é?
5: Sim. Sim, é os três, ou seja, 10 minutos, 12 minutos de jogo desta segunda parte. O Rui Jorge parou um pouco, deu mais alguns minutos aos que estavam e retirou também aos que vão entrar agora. E são os três que já tínhamos falado, Alazar, Luís Soares e o Maxi Araújo. Vamos ver quem é que irá sair. Um deles
6: é o Silas Anderson. Vamos já ver.
5: Penso que o Vaianidis também já foi.
6: O Vaianidis também já saiu.
5: E é o Ioannidis.
4: É, exatamente, e o Anidis, e portanto, digamos, Nuno, obviamente temos aqui três peças importantes, a artilharia pesada do Sporting já em campo.
5: Sim, a artilharia pesada, Maxi para a esquerda, para o seu lugar habitual, como lateral esquerdo, mas obviamente a dar muita profundidade, algo que faltou obviamente ao corredor esquerdo do Sporting, porque praticamente o Vaianidis não passou do meio campo. Zalazar atrás do Soares. E o próprio Soares como ponta de lança aqui não arrisca nada, o Rui Borges, porque me parecia-me que o Ioannidis saía ali um pouco chateado, porque na verdade a equipa está a perder, mas é as trocas habituais, ou seja, o Rui Borges mantém o mesmo sistema tático.
4: Agora uma falta do Maxi sobre um jogador do Braga, fica a revelar o Vítor Gomes.
6: É, sobre o Vítor Gomes, fica caído, bastante queixoso, num dos primeiros lances em que esteve envolvido, o Maxi Araújo acaba por ser um bocadinho mais intempestivo também ali com o árbitro da partida, vai reclamando Luís Soares, continua caído o Internacional Jovem Espanhol, o número 2 do Sporting Clube Braga.
4: É, está em dificuldades, Maxi entrou com tudo, ou não facilita o Uruguai, sul-americano, tem ali o sangue na guerra, levanta-se o jogador do Braga, vai prosseguir a partida, Ariana pontapé livre a meio do meio campo de ataque.
6: Está lá a Ricardo Horta, está lá também a João Moutinho, são os dois homens do Braga que estão prontos para este lance de bola parada, um pouquinho de descaída para a esquerda, é Moutinho que põe ali a bola a jeito, creio que será mesmo para ele esta bola parada.
4: Era uma faixa mais clara do relvado, ergue os braços João Moutinho, vai levantar a bola para a próxima área, o árbitro João Pinheiro está a chamar Vítor Gomes, também Maxi está ali a fazer um sermãozinho, Ariana, a dizer... Ou se comportam,
6: entendo-se.
4: Então há problemas.
6: É entre o Vítor Gomes e Maxi Araújo que estiveram envolvidos no lance de há pouco.
4: Eles falam o mesmo idioma, portanto entendem-se perfeitamente. Hombre, que passa, não passa nada.
6: Eu acho que deve ser um bocadinho mais intempestivo do que isso.
4: Pronto, não vamos entrar em pormenores. Bola lançada, bola para a área, corta Sporting, ponta é pé do Braga, atenção! Reclama Vítor Carvalho, um toque com o braço, a bola está na formação do Sporting, aí vai Jenny Catamo, vai fintar o adversário, aí está a pé esquerdo, maravilhoso, mete a bola para a frente, atenção, a bola para Irancunda, sai Bernardo e é atingido por Irancunda, acredito Ariana que sem intenção, mas tocou no guarda-redes do Braga.
6: Foram a Bernardo a Fontes, ia por ali fora para tentar controlar o lance e depois Irancunda estava ali por perto, mas seguiu o jogo. Há pouco foi um cabeceamento de Vítor Carvalho, a bola a embater no braço de Fresneda e portanto a considerar depois que era casual o árbitro do encontro, parece-me que bem e o jogo prosseguiu.
4: A bola está no Inácio, vai meter a bola para o lado direito, atenção Sporting, a bola já metida do Fresneda a meter a bola para o lado direito, atenção, e vai Catamo, passou, vai para a área, já cruzou Fresneda, bateu contra a malha de fora, é pontapé de baliza para o Braga.
6: Junto ao posto esquerdo de Bernardo Fontes, numa altura em que já se conhece a assistência oficial, eu diria que fica um pouco aquém do expectável, 20.265 adeptos, fica até abaixo da melhor casa da temporada, menos 497, para ser muito precisa, do que no derby com o Vitória Sport Clube, que reuniu 20.762.
4: Esse é um jogo especial e de facto fica essa nota, eu também esperava, quando aqui começou o jogo, que estivesse mais cheio, não está, não deixa de ser uma boa casa habitual, diria, na média para o Sporting de Braga. Agora, caro ouvinte, vamos lá conferir. 62 minutos, entramos já na parte decisiva do encontro aqui no Estádio Municipal, a jornada 8 do campeonato. Braga 1, Sporting 0.
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8: Já terminou na Alemanha, Dortmund 2, Bremen 2, está quase a terminar o Lens 2, Lyon 1.
4: E agora vamos ter dupla mexida na formação bracarense.
6: Mário Dorgelés e Gabri Martínez também se preparam para entrar no encontro. Vai responder à tripla alteração de Rui Borges, Carlos Vicente.
4: Para já a bola está na formação bracarense, vai dominando zona central. A bola vem para trás, já para o espaço do Vítor Carvalho. Agora apertado, atenção para o Soares. A bola fica na equipa do Sporting, para Catamo. Atenção, 3 para 1, pode ser um empate. Bola para Soares, vai lá Fontes. Magnífico guarda-redes, bom, Soares abre os braços, mas Ariana, não se faz aquele passe, é muito mal efetuado, Soares em condições normais faria o empate.
6: E depois Bernardo Fontes foi lá tentar completar a emenda com coragem, o guarda-redes do Braga a conseguir sair da sua baliza e da sua zona habitual, da sua zona de jurisdição, mas o Sporting continua a carregar, está praticamente toda a equipa instalada no meio campo contrário.
4: Aí vai a equipa do Leão, vai tentar avançar, aí está a Irancunda, aí vai a Leante, dá a bola, cruzamento de Maxi, primeiro Bernardo a dominar, mas Nuno, bom, há pouco grande oportunidade, o Sporting teve 3 contra 1.
5: Sim.
4: Mas o passe é mal feito para Soares.
5: Sem dúvida, má definição, penso que foi do Jenny Catamo ali, num 3 para 1, obrigatoriamente tinha de decidir melhor. É um momento onde o Vítor Carvalho facilita ali inicialmente, o Soares acaba por o condicionar bem e por lhe roubar a bola, e a jogada desenrola com o Iracunda à esquerda, o Soares à direita e o Géni Katam no meio, apenas contra o Sérgio Barcia, e tinha de fazer muito melhor a definição do 10 do Sporting. Ainda assim, muito corajoso o Bernardo Fontes e muito rápido na saída aos pés do Soares. O Bernardo Fontes muito seguro hoje, a jogar muitas vezes, a ser muito solicitado com os pés, e sempre que tem sido chamado a intervir, muito, muito concentrado.
6: Eu não sei se vocês se recordam, no ano passado, por essa altura, até foi em outubro, houve um Tondela 0, Sporting 3. O Bernardo Fontes estava no Tondela, esse jogo o Sporting ganha 3-0, mas o Bernardo Fontes faz 13 defesas e muitas delas foram de golo. Podia ter sido uma goleada histórica para o Sporting, só não o foi porque estava lá Bernardo Fontes naquela baliza.
4: É, e foi eleito o melhor guarda-redes da segunda liga, de facto fez estupendas exibições, ele parece muito calmo sempre entre os postos, mas é uma fera. Atenção, Sporting à procura do empate, a bola para a zona do meio, corta bem Vítor Gomes, olhou, bateu, mas a bola vem para o Leão, vai recuperar Vítor Carvalho, dá para fora da área, aí vem a equipa do Braga, mas vai recuperar o Sporting. O jogo está interessante, o Leão em cima do Braga nesta altura em busca da igualdade. O Sporting está a perder por 1-0, vem de 2 empates consecutivos. A coisa não está fácil para Rui Borges, o transmontano da equipa do Sporting. A bola já lançada lá para frente para o espaço do Maxi, a bola metida para o lado esquerdo, aí vai Irancunda, vai levando a bola na lateral da área, vai cruzar, cruzou, Soares, golo! Cafetero Sporting, gol! Sporting ajoelhou, agradeceu Soares lá para o fundo, Ariana. O colombiano é outra loiça.
6: Mas belo cruzamento de Nestor Irancunda. Deixa-me só dar conta das alterações, porque neste momento há uma dupla alteração do Braga. Saem os Embacidos e Gabriel Silva para as entradas de Dorgelense e de Gabriel Martínez, recuperando a história do golo. Irancunda a cruzar e Luís Soares a cabecear como manda a Real Zapatilha. Estava junto ao posto esquerdo de Bernardo Fontes, com conta, peso e medida, com todo o espaço e tempo do mundo, o colombiano a conseguir chegar ao 8º golo da temporada. Ele tem tido uma média de um golo a cada 76,5 minutos e acaba por corresponder a essa chamada de Rui Borges para substituir Ioannidis. Eu dizia que Irancunda tem uma bela história, porque ele nasceu num campo de refugiados em Kigoma, é filho de pais do Burundi, mudou-se para a Austrália com apenas 3 meses, é internacional australiano, estava a fazer um bom jogo e acaba por fazer a assistência para o gol.
4: É de facto uma grande assistência, mas Nuno Coelho, Soares é matador e portanto era fatal aquela bola. A verdade é que havia uma cratera entre os centrais do Braga e Bernardo desta vez não conseguiu.
5: Sim, completamente. Eu acho que há sempre muita tendência de olharmos para aquilo que é o mérito ofensivamente, mas é impensável que ainda por cima o Braga joga com 3 centrais, e não podia nunca na vida deixar o Soares, que é mortífero naquela zona, completamente sozinho. O Braga, na verdade, os momentos em que tem defendido pior tem sido quando expõe os seus centrais das laterais, o Bairami ou o Sérgio Barcia, a um para um com os extremos do Sporting, e isso aconteceu precisamente agora com o Irancunda aí para cima do Sérgio Barcia, ou seja, faltava um dos centrais na zona central para defender o espaço aéreo. Nem o Vítor Carvalho nem o Bairami fizeram marcação ao ponta-lança do Sporting. Está empatado o jogo, já o tínhamos dito, a segunda parte certamente haveria golos, mais aberta, com o Sporting nesta fase do encontro também me parece ter alguma superioridade.
4: É isso, vamos ver o que dá ainda a partida, ainda falta tanto, 23 minutos para o tempo de compensação. A equipa do Braga agora a tremelicar depois do empate. Soares, o matador, a empatar de cabeça. Aí está o Sporting, vai jogando, a bola já para ser perdida por Quaresma, recupera o Braga, bola já lançada, atenção lá para a frente, bola metida do Paul Victor para o companheiro, vai arrancar o Martínez, Gabri corta, excelente o Sporting, bola para a cabeceira, mas não, Ariane é pontapé de baliza.
6: É, Gabri Martínez queixava-se, dizia que a bola tinha tocado num jogador do Sporting, vai tocar agora, mas é para Rui Silva entregar a Gonçalo Inácio.
4: Aí está a bola na formação leonina, a sair da zona defensiva. Grande festa dos adeptos do Sporting aqui na bancada do encontro. A bola vem para a formação do Braga. A bola já para João Moutinho, vai receber Moutinho, olha para o meio campo contrário. A equipa do Braga a tentar recuperar o ânimo depois do empate sofrido. A bola para trás, mais para trás ainda para Bernardo Fontes. Recebe Bernardo, vai dominando o guarda-redes brasileiro nesta ronda 8. Começou com o Moreirense 0, Gil Vicente 1. E amanhã vai ter às 6 da tarde o Marítimo Futebol Clube do Porto. É o próximo jogo para já. A Braga 1, Sporting 1. A bola metida. Atenção para Vítor Gómez. E vai o jovem internacional espanhol a meter a bola para trás para Dorgelés. Recebe mais para trás. Vem a bola metida para Victor, para Moutinho. Atenção, bola metida para a área. Corta o Sporting. A bola está no Maxi. Ajeitou. Mete a bola já para o Inancunda. Vai tentar avançar. Sobra a bola. Vai lá. Dombiá. Bola fora. É do Braga.
6: É do Braga. É do Braga, sim. A Dorgelés levantou a mão direita. É para Victor Gómez. Também outra vez na ala direita. Está em frente ao banco de suplentes do Braga. E lança para João Moutinho.
4: Moutinho lança a bola. Zona de tiro. Atenção para o Victor. Faz a janeira. A bola vai tranquilamente para Rui Silva.
6: E o seu capitão de equipa, Ricardo Horta, manda vir com o Pó Victor. Ele domina com o pé esquerdo, depois com o pé direito, mas dá um chuto na bola incaracterístico e por isso vai parar direitinha aos pés de Rui Silva sem qualquer perigo.
4: E olha, Oriana, se ainda mudam esta música, atirei o pó ao Victor em vez do gato, que é. Aí está a bola na formação do Sporting. A bola lançada para a direita. Aí vai o Leão. Pode criar perigo. Zalazar passa. O ex-Braga vai na área, vai bater, golo! Zalazar! Não festeja os colegas e os adeptos é que celebram. Zalazar a erguer os braços, mas bateu no fundo. Grita! Grita que é remontada e reviravolta do Leão! Gol!

0: Sporting! Que momento mágico de Zalazar, uruguaio, a provocar a festa nas bancadas, a ir por ali fora, asa direita, e Ariane, como quem não queria a coisa, lá tirou para o fundo, a bola entrou.
1: Zalazar que se reencontra pela primeira vez com o Sporting Clube Braga, ele tinha marcado os penaltis aos 97 e 96 que tinham dado ao Braga dois empates com o Sporting na época passada, regressou como adversário, foi muito assobiado pelos adeptos do Braga à medida que ia tocando na bola, acaba por respeitar os seus agora adversários. Eu não sei se a bola não terá batido no jogador do Sporting, isso não
2: bateu
1: é tamanho
2: autogolo. É autogolo, pois, do Bernardo Fontes também, pois. A bola bate no, num dos defesas e depois bate também no Bernardo Fontes, é o último a tocar na bola.
0: É o Vítor Carvalho.
1: São dois autogolos e os dois de guarda-redes, não é?
0: É exatamente, Vítor Carvalho ali a meias, ele toca na bola, a bola bate no Bernardo Fontes e vai para o fundo da baliza. Zalazar tem o mérito porque forçou,
1: sim,
0: mas é o Braga que mete na própria baliza. E Nuno Coelho, antes de olharmos para o relógio e marcador aqui no Braga, bom, segunda parte espetacular, o Leão está de volta.
3: Sem dúvida, grande resposta do Sporting a uma desvantagem, a uma boa entrada do Braga também nesta segunda parte. A verdade é que a equipa leonina consegue passar para a frente do marcador com jogadores que saíram do banco, ou seja, Soares fez o primeiro golo e depois é uma arrancada espetacular do Zalazar à direita.
0: É outra loiça, ou não?
3: Sim,
0: é outra loiça.
3: Obviamente sim, por isso é que jogam mais que os outros e por isso é uma grande arrancada do Zalazar à direita. O Gabri Martínez, que até é um jogador que entrou há pouco tempo a não ter pernas para acompanhar ali o uruguaio, e depois obviamente infelicidade quer para o Vítor Carvalho, quer para o Bernardo Fontes, mas também foi assim no primeiro gol do Braga, na verdade, e por isso 2-1 para o Sporting, e eu acredito que tenhamos novamente nestes últimos 20 minutos resposta do Braga àquilo que é a desvantagem neste momento.
0: E alteração, Ariana, dupla na equipa do Braga com alguns assobios porque,
1: pois,
0: saiu Moutinho.
1: É, os assobios eram para João Moutinho por parte dos adeptos do Sporting, saíram Moutinho e também Paul Victor, e há aqui agora cânticos dos adeptos do Sporting dirigidos a Moutinho, mas dizia eu, então sai também Paul Victor, entram o Jonas Wind e também o Tommy Marques. Wind, que tem um golo em 23 minutos de liga, decidiu a última recepção frente ao Estoril poucos segundos depois de ter entrado. Entra também o jovem que veio da cantera do Barcelona, fez lá toda a formação, tem apenas 19 anos, o menino Tommy Marques.
0: Aí está a bola na formação do Braga, há jogo aqui na Pedreira, a bola está no Vítor Gomes, perde a bola vem para Soares, aí está o Sporting zona central, bola metida de Trivela para a ponta, para Catamo, recebe Catamo, já marcado para um adversário, vai tentar passar, aí está Catamo com a marcação do Bairami, Catamo dá para trás, atenção Sporting Zalazar, corta a equipa do Braga e a bola vem para fora da área, ponta pé contra o Marques, a bola sobra ainda para a formação do Sporting e vai o Catamo, puxa para o pé direito, cruzou, é canto, Ariana, para o Sporting.
1: A bola embateu em Gabriel Martínez, por isso vamos ter nova bola parada, o Sporting já meteu a quinta, está lá Jenny Catamo pronto para efetuar o pontapé de canto lado direito do ataque dos Leões.
0: Onde estava este Leão na primeira parte, é a pergunta que se coloca. A festa verde e branca aqui no coração do Minho. Sporting vai vencendo por 2-1. Lança jogos, estamos a entrar nos 15 minutos finais. Esta bola para ser batida, pontapé de canto, bola na área, há um desvio, atenção, corta o Braga, a bola já para o pontapé de Maxi para fora. É pontapé de baliza para o Braga.
1: Há vários jogadores de parte a parte em exercícios de aquecimento. Creio que daqui a pouco poderemos vir a ter novas alterações. Estamos a 15 minutos do final do tempo regulamentar.
0: É isso, é o último naco desta partida. Depois o tempo de compensação do árbitro João Pinheiro da Associação de Futebol de Braga. Vamos ter o pontapé do Bernardo a meter a bola lá para a frente na busca de um companheiro do Gabri. Vai cortar o Sporting. A bola vem para Rui Silva. Ele que já fez um autogolo também. também Bernardo e Ariana estão bem um para o outro, vão ficar claramente na história deste desafio.
1: Por acaso, não sei se depois o Carlos Manuel Santos com as suas estatísticas nos poderá ajudar, mas é algo bastante raro de acontecer, dois autogolos e os dois atribuídos aos guarda-redes no mesmo jogo, naturalmente.
0: Eu acho que ele está atento e daqui a pouco já vamos ter a resposta. A bola está na formação do Sporting de Braga, zona central, vem a bola para o guardião, a Bernardo fora da área, mete a bola para Gorbi, recebe Gorbi, João Batista Gorbi, vai a meter a bola já para o espaço onde está o companheiro, a equipa do Sporting de Braga, tenta avançar para o meio campo contrário, o Braga agora ficou atarantado com esta reviravolta do Braga, a bola para a frente, vai lá, atenção a equipa do Braga, a bola já para Gomes, dá para Dorgelés, a meter a bola para o companheiro, aí vem a formação do Braga, tenta avançar a bola já para Gorbi, Gorbi olha em frente, tenta passar por Soares, consegue, aí vai, zona central para a grande roda, mete a bola já para o companheiro, bola batida do Vítor Carvalho, cai o homem do Braga, reclama João Pinheiro, Ariana diz que não há nada.
1: Pedia a falta Jonas Swind depois de um lance em que se envolveu com o Sérgio Altimira. João Pinheiro estava bem perto, já se cumprimentaram e já se terão desculpado um ao outro.
0: Rui Silva para movimentar quando o Sporting daqui a pouco vai voltar a mexer nesta partida, porque já vejo mais um jogador leonino preparado para entrar, será o Flávio Gonçalves. Para já,
1: é ele mesmo.
0: É ele, não é, Ariana?
1: É.
0: Aí está a bola na formação do Braga, a bola no Dorgelés, Dorgelés olha em frente, vai tentar avançar, o conjunto bracarense está agora a tentar retocar a face depois desta reviravolta do Sporting, a bola metida para a esquerda para Gabri, a Gabri vai dominando, vai levando a bola, dá para trás, a bola para Vítor Carvalho, recebe zona central do relevado, marcado à distância, a por Soares, bate a bola para o meio, corta o Sporting, a bola vem no entanto, ainda para o Wind vai meter a bola para Gabri, a Gabri vai levando a bola, junta a lateral, vai tentar a finta, em simulações, bate para trás, a bola vem para a equipa bracarense, ainda no lado esquerdo, mas com grande dificuldade, a bola já metida para Marques, dá a bola para o espaço interior, a bola já para o Gorbi, mete a bola na ala, atenção ao Braga, está Gabri, estonteante para o Wind, o Wind faz um passo picado, vai cortar Maxi Araújo, e a bater a bola para onde estava, virando a bola para fora, Ariana, lançamento à esquerda.
1: Não inventou, Maxi Araújo estava junto à meia-lua, com muita força, enviou a bola na direção da bancada nascente, Ricardo Horta não está bem, não sei se não precisará de pedir mesmo substituição, está a fazer um agachamento o capitão da equipa arsenalista e agora há a alteração, sai a Iran Kunda e é rendido como já tínhamos antes.
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1: Pela formação do Rio Ave, foi campeão nacional sub-15 em 21-22, passou pelos sub-17, equipa B e agora equipa principal. Ricardo Horta não me parece estar nas melhores condições, por isso daqui a pouco provavelmente poderá ser rendido.
0: Para já a equipa do Braga vai para o ataque, bola metida para próximo da área, para o Wendt, mete a bola para o companheiro, pontapé, atenção, bola na ressaca, não chega a Dorgelés, vai lá ainda o Vítor Gomes, olhou, dá a bola para o Gorbi, mete à direita para Mário Dorgelés, lá vai camisola 20, vai puxando a bola para o interior, a bola já para Gorbi, olha para o lado direito, mete a bola para Vítor Gomes, vai cruzar, prensando bola fora contra Maxi, e o lançamento já para o espanhol, está a lançar rapidamente a bola na área, atenção ao Braga, corta Catamo e vai lançar já o contra, a fugir, perde a bola para Marques, atenção ao Braga, a bola vai na sobra já para Gorbi, vai rapidamente meter a bola para o lado direito, a bola para Dorgelés, vai pinteando, dá a bola para a direita, para Vítor Gomes, já marcado por Maxi, vai puxando a bola já para a frontal da área, tenta o Braga com o Indo, ali espara a bola já para o Vítor Gomes, dá a bola para trás e o Braga vai retemperando, 79 quase 80, estamos nos 10 minutos finais, antes da compensação, há 2-1 para o Sporting, aí está a bola no Gorbi, bate a bola já para a entrada da área, para Gabri, vai puxar para o cruzamento, cruzou contra o adversário, vai ganhar o ressalto, bola fora, lançamento à esquerda.
1: É para o Braga novamente porque a bola bateu em Ivan Fresneda já na projeção da área de Rui Silva.
0: Bola lançada, picada, bola na área, agarra à vontade, ou melhor, nem agarra, domina com o pé esquerdo, agora sim, Ariana, Rui Silva.
1: Ao primeiro cabeceamento de Gorbi, depois Jonas Wind tentou também de cabeça, mas a bola foi fracota e por isso a Rui Silva tranquilamente vai lateralizar para o defesa direito do Ivan Fresneda.
0: Aí está a bola na formação leonina, ora aí está, sexto autogolo do campeonato. para esta partida, mas o Carlos Santos ainda não nos disse se este é um jogo especial por ter dois autogolos de guarda-redes ou não, mas ele deve estar lá nos catrapásios ali à procura. Aí está a bola no Braga, atenção, pode haver perigo, a bola na entrada da área, atenção, corta, a equipa do Sporting vai lá, Ricardo Horta de calcanhar, mas entrega a bola para Catamo, vai meter a bola para a frente, atenção, Sporting Soares, bem jogado, a bola para Zalazar, 3 do Sporting para 1 do Braga, pode ser mais um, Zalazar olhou, cruzou, vai dominar Flávio, a dominar, corta Bernardo, tão tenrinho foi o Flávio agora, Ariana.
1: Mas fez tudo bem, Salazar, depois rasteiro a variar o flanco para Flávio Gonçalves, acabou por ser mais esperto, Bernardo Fontes, e conseguiu-lhe tirar a bola, vai entrar El Toro, vai entrar Fran Navarro na equipa do Braga.
0: Atenção, Gabri, mas Nuno está partida esta partida.
3: Completamente.
0: No final do encontro.
3: Sim, parece que estamos já no minuto 90, com neste caso uma equipa que é o Braga a tentar o tudo por tudo. A verdade é que o jogo está muito partido e há pouco o Flávio teve claramente essa oportunidade.
1: Olha,
0: gol! Zalazar! Tinha espaço para atirar e o uruguaio marcou. Não festeja porque é jogador do Braga. Que petardo lá para o fundo, o Sporting vai ganhar. Grita, grita que é vitória, é do Leão, é do Sporting.

0: Sporting! Uruguaio a marcar por duas vezes a antiga equipa. É um jogador belíssimo. É, enfim, uma pluma sobre a relvada ariana. A verdade é que tinha espaço. Avançou e vai disto para o 3-1.
1: Conseguiu passar por toda a gente, Rodrigo Salazar. Ele, melhor que ninguém no Sporting, conhecerá as medidas deste relvado. Marcou muitas vezes ao serviço do Sporting Clube Braga e agora, com as vestes contrárias, a conseguir marcar também. Tinha todo o espaço do mundo, tinha todo o tempo do mundo no mesmo sítio, mais ou menos onde tinha feito o cruzamento há pouco para Flávio Gonçalves. Desta vez foi mesmo, vai daqui, de pé direito, mandou o petardo rumo ao posto mais distante de Bernardo Fontes. Rodrigo Salazar, que, como disse, regressa à pedreira depois de já ter marcado ao serviço do Braga contra o Sporting, representou os arsenalistas entre 2023 e 2026, tem 39 gols ao serviço do Braga, faz o terceiro com a camisola dos Leões, tinha marcado na reboleira para o campeonato frente ao Estrela da Amadora e também de livre direto ao Galatasaray. Há nova alteração na formação.
0: Olha, isso é o Zalazar, pois, não é? Ele lesionou-se após...
1: Lesiona-se na sequência do golo.
0: Ele esteve ali aninhado, a ser reconfortado. Nuno marca dois golos, sai. Não é aparentemente uma lesão grave, mas é uma lesão vinda do esforço da viagem da América do Sul. Entra na história do jogo, mas foi assim uma espécie de relâmpago que passou aqui por Braga.
2: Entrou 20 minutinhos, resolveu, fez o seu.
1: E parece... foi a vida dele.

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1: E entra o Fran Navarro para o lugar do Bairami.
2: É isso, ou seja, em relação ao Braga, abdica de um central e coloca mais um ponta de lança, neste caso o Fran Navarro, para poder jogar ao lado do Jonas Wind. Em relação ao Sporting, e com a vantagem de dois golos, o Rui Borges opta por colocar um médio mais com características de luta, de capacidade de choque, como é o João Simões, e retira o Zalazar, que sai lesionado.
3: São as tendências dos dois bancos. Claro, o Sporting tenta agora resguardar este resultado. A equipa do Braga vai tentar tudo por tudo na parte final. Para já, Ariana, a bola a sair é do Sporting de Braga à esquerda.
1: E depois daquele golo de Zalazar, foi quase automático, porque muitos dos adeptos arsenalistas que estão sobretudo nas bancadas inferiores levantaram-se e foram saindo para fugir à confusão habitual do final do jogo.
3: Aí está a bola lançada, vem a bola para Vítor Gomes, vai tentar dominar Gomes, vai a bola para fora, lançamento para a formação arsenalista, está Gomes para lançar. O Braga ainda mais atordoado do que no segundo golo, bola para a linha de fundo, cruzamento para fora, para lá da baliza do Rui Silva.
1: Foi Jonas Wind que ainda tentou o remate, já vinha em queda, ia sendo acompanhado por Eduardo Quaresma e por Maxi Araújo, estava já junto à linha de fundo do lado direito e acaba por rematar à malha lateral.
3: Bola para fora, o Sporting que nesta altura vai para o segundo lugar com 18 pontos, tem 2 a maior sobre o Benfica, que só vai jogar amanhã. O Porto também tem 21, é o líder da classificação, mas os 3 principais aqui a marcarem também posição nesta ronda 8. Aí vai Jenny Catamo, o Sporting pode regressar nas vitórias depois de 2 empates consecutivos. Aí está a bola já lançada, aí vai João Simões, vai conduzindo a bola, vai puxar para a linha de fundo, vai tentar o cruzamento, ainda a bailar, dá a bola para fora para Catamo, Catamo vai dominando, aí está Catamo, mete a bola mais para trás, a equipa do Sporting vai rodando a bola, ponta pé já do Altimira, dá a bola para a ponta direita. O Sporting agora com muita calma vai temporizando, vai ganhando todos os segundos que pode. Estamos com 87 da partida, daqui a pouco o tempo de compensação. Aí está Catamo a meter a bola para trás, aí vem o Sporting, bola para a linha de fundo, cruzamento tirado, corta o Braga, Gorbi a dar bola fora, lançamento à direita.
1: Foi de cabeça que Jean-Baptiste Gorbi tirou aquela bola. Aqui agora um aviso no estádio, não consigo perceber o que é, provavelmente até para os adeptos do Sporting ficarem no mesmo sítio, é também já habitual, mas o Sporting ainda vai tentando e continua a tentar carregar rumo à baliza de Bernardo Fontes.
3: Eu, Ariana, o speaker, aquele famoso speaker que não deixava ouvir ninguém, já passou à história, porque agora está tudo muito mais mansinho aqui no estádio municipal.
1: Estamos todos a ficar sem voz, até porque é preciso falar um pouquinho mais alto quando a discoteca está em plenos pulmões.
3: Aí está a bola na formação do Sporting, bola lançada já para o espaço leonino, vai dominar, bola para trás para o Gonçalo Inácio, é o Leão aqui a reinar sobre a cidade de Braga, está a vencer por 3-1 e vai ter os 3 pontos nesta partida. A bola já para Catamo, vai deixar a bola para o companheiro, a bola para João Simões, vai levando a bola, camisola 8, para um lado, para o outro, vai para a linha de fundo, tenta ganhar, perde a bola, lançamento, ou melhor, é pontapé de baliza para a equipa do Braga.
1: Para Bernardo Fontes, que veste todo de amarelo e que agora está com mais pressa, até porque está com 2 golos de desvantagem, e se quiser tirar algo mais deste jogo, tem de se despachar, porque estamos com 88.
3: A bola já lançada lá para a frente, corta a equipa do Sporting, mas há falta. A falta de Eduardo Quaresma, pontapé livre para a equipa arsenalista. Bom, e agora Soares, não é o Soares. Bom, estava ali.
1: É o Maxi Araújo, há ali um amarelo.
3: É o Araújo, deixa-me cá ver.
1: Há 2 amarelos.
3: É o Araújo.
4: É para o Flávio, é para o Flávio.
3: E o Sérgio Bárcia.
1: Para o Sérgio Bárcia, sim, para o 22 do Braga.
3: Exatamente. Do pegaram-se ali e o árbitro foi.
1: O Araújo estava lá no meio.
3: Está sempre, não é? Mas o árbitro foi lá e resolveu a coisa com um cartão amarelo duplo. Está a bola da equipa bracarense, 89, quase a finalizar esta partida. A bola já para Vítor Gomes, vai levantar a bola lá para a frente, aí vem o Fran Navarro, recebe Navarro, vai tentar avançar, aninhou-se, falta da equipa do Sporting, falta cometida por Quaresma, ponta, é pé livre para Mário Dorgeles.
1: Tem a bola já junto ao seu pé esquerdo, está lá o árbitro do encontro, a João Pinheiro, a colocar o spray. Está ali a uns 3, 4 metros daqui na da área do lado direito. Agora acompanham Ricardo Horta, já está mais recuperado depois de um momento.

0: mais difícil. Estava em alguma dificuldade para ser muscular, mas já se afasta Ricardo Horta com uma ordem do seu treinador Carlos Vicente. Fica Dorjalé sozinho para bater esta bola parada.
1: Só dizer, Fernando, que isto é a fase negra, ou tem sido a fase negra para o Sporting, em relação àquilo que é o sofrer bem perto do fim. Por isso, a equipa quererá também afastar de uma vez por todas esses fantasmas, porque muito tem sido tema de conversa, quer do jogo da Roca, o jogo de Famalicão e de muitos jogos já de Rui Borges, em que a equipa sofre bem perto do fim.
2: É, e Ariana, vamos ter agora a placa indicativa do tempo extra.
0: 5 minutos.
2: 5 minutos, parece-te bem, Nuno?
1: Sim, acho que em função daquilo que foram golos, substituições, sim, acho que sim, acho que se ajusta 5 minutos perfeitamente.
2: Pontapé para Rui Silva. O Sporting tem os 3 pontos no bolso. Vamos ver o que resta ainda à partida. Bola lançada, tic-tac, antenum. A bola vem para Soares, bate a bola lá para a frente. Aliás, foi o Simões a meter a bola lá para o espaço do Ombiá. Tenta dominar, corta o Sporting. A bola vem para o Vítor Carvalho, mete a bola já para a zona do meio, para o Ricardo Horta. Abre a bola para Dorjalés, vai perder para uma adversária, bola para fora, lançamento à direita. Foi o Soares, Luís Soares, já marcou nesta partida o colombiano. E a bola para o meio, festa verde e branca aqui no estádio principal. A bola já para o lado esquerdo, é o Braga a tentar avançar, a bola para Ricardo Horta. Bate a bola já para o lado esquerdo, a bola para Gabri. A Gabri mete a bola para o espaço do Fran. A Fran devolve para Gabri, ele é rápido, vai tentar avançar, vai para a lateral da área. Aí está Gabri, dois na marcação, bateu Trivela para fora.
0: Ui, ui.
2: Era quase autogolo da equipa do Sporting e do Maxi.
0: A bola a sobrar para Mário Dorjalés, mesmo junto à pequena área, deu um toquezinho a mais e Maxi Araújo quase a punha na baliza adversária, tocou junto à linha de fundo, à pontapé de canto para Dorjalés cobrar.
2: Bem-vindo ao jogo dos autogolos, 2 e agora e acontecendo o terceiro, à pontapé de canto. Aí está a bola para Dorjalés, atenção, tic-tac, antena 1, é o Braga a tentar tudo por tudo. A bola lançada, a primeira poste, corta o Sporting, a bola vem já para contra, para Catamo, vai ganhar posição sobre o adversário, aí está Catamo a olhar para todos os lados, pede o apoio, ainda Catamo rasga o passe, atenção à equipa do Sporting, pode haver o cruzamento tirado, a bola já metida do Flávio para o lado contrário, para João Simões, vai dominar Simões, vai agora a temporizar perante a marcação do contrário, aí está João Simões, vai levando a bola já para a linha de fundo, vai tentar o cruzamento, agora a inventar a perder, bola fora, ainda assim Adriana ganhou o lançamento.
0: E há pouco, belo momento do Jani Catamo, que parece que tem as pilhas do coelhinho cor-de-rosa, porque ele conseguiu passar pelo atleta do Braga com muita velocidade, lançar Flávio Gonçalves, que depois operou esse cruzamento para o flanco contrário, para João Simões. Há agora esse lançamento na direção de Issa Dumbiá.
2: E a bola vem para trás, para a extrema defensiva. Aí está Inácio a meter a bola para Maxi, entrou na segunda parte do uruguaio, agora já apertado por dois contrários, vai furar, consegue passar, vai para o meio campo contrário, dá a bola para Luís Soares, entrega a bola já para a companheira, bola metida, atenção para o Dombiá, pode marcar, atirou, golo! Fora de jogo. Está assinalado fora de jogo Ariana, mas Dombiá foi por ali fora e atirou para lá de Bernardo. Não vale, não valeu para o Sporting.
0: Mesmo assim percebe-se já alguma desconcentração na equipa do Sporting Clube de Braga depois de sofrer o terceiro golo. Não mais acabou por incomodar verdadeiramente a baliza guardada por Rui Silva e agora foi mais um momento de descompensação defensiva dos arsenalistas aproveitada pelo Sporting, mas Gabriel Martínez não desiste, vai pela esquerda.
2: Atenção, bola recuada, pontapé, defende, ainda Dorjalés para fora. Rui Silva a safar o Sporting a canto para o Braga.
0: Junta à zona de penalti, Jonas Wind remata, defende de forma apertada Rui Silva, defesa incompleta, Mário Dorjalés tenta o alívio, valeu outra vez Rui Silva, vamos ter pontapé de canto para ser batido por Victor Gomes. Rui Silva está agora caído na sua pequena área, vai-se queixando da perna esquerda, é acompanhado por Sérgio Altimira, também por Eduardo Quaresma e depois é o próprio Sérgio Bárcia que ajuda o seu adversário a levantar-se, como quem diz, anda lá, vamos lá bater o canto.
2: É isso, canto para o Braga, a bola para Dorjalés, vai levantar a bola já para a entrada da área, estamos no finalzinho da partida, cara ouvinte, o Sporting vence por 3-1, mas o Braga ameaça, bola lançada, bola na área, vai lá Ricardo Horta, ponta, pé para fora! Vítor Gomes a desperdiçar a redução, Ariana.
0: E é um jogo que está a estourar os jogadores, porque o Vítor Gomes, depois de bater aquele pontapé com toda a força do mundo, até porque a bola foi na direção do ecrã gigante, fez logo uma espécie de alongamento com a ponta da bota direita, porque também já está em dificuldade.
2: Está a terminar esta partida, ou melhor, o tempo de compensação. Soares e Vítor Gomes ali, ombro com ombro, a ver quem é mais forte. Soares, bom, está com uma trunfa, tem que ir ao cabeleireiro, o colombiano.
0: É moda, é moda.
2: É, é moda. Então não estou na moda.
0: O que acaba por tranquilizar ali um bocadinho os ânimos, que já havia mosquitos por corda junto à área técnica de Rui Borges. O Vítor Gomes foi encarar a bola e terminou o jogo.
2: Acabou! Sporting volta às vitórias no Campeonato Nacional. Vitória na Pedreira por 3-1. Grande vitória do Leão. Depois de dois empates, Rui Borges, bom, está ali a cumprimentar Carlos Vicente, mas naturalmente muito satisfeito a abraçar-se aos outros elementos da equipa técnica. Rui Borges e o Sporting vencem aqui no Estádio Municipal Ariana. A tua leitura? Festa verde e branca, desalento dos adeptos do Braga.
0: Sim, e Rui Silva festejou amplamente. O primeiro jogador a cumprimentá-lo, curiosamente, até foi o adversário, foi Jonas Wind, mas Rui Silva de punhos no ar, porque apesar de ser uma vitória do Sporting com dois golos de diferença, esteve a perder. O Braga deu água pela barba a esta equipa e só depois belíssimo Sporting na segunda parte com, e voltando a citar o célebre Quinito, com a carne toda no assador, acaba por conseguir chegar a este 3-1. Percebo que há ali também uma animada conversa entre dois espanhóis que bem se conhecem, Pau Víctor e Sergi Altimira. Deram um abraço apertado, depois estão a fazer aquele gesto de tapar a boca com a mão para que não se perceba aquilo que estão a dizer. Há ali também um abraço forte de dois conterrâneos, mas eles não são só conterrâneos, são também amigos de infância. Falo de Eduardo e também de Rui Borges, treinador do guarda-redes e treinador principal, treinador do guarda-redes do Braga, naturalmente, e treinador principal do Sporting. Eles começaram a jogar à bola juntos. O Eduardo já confidenciou até aqui aos microfones da Antena 1, na altura em que o Braga jogou com o Benfica e que o Sporting foi campeão num outro jogo. O Eduardo dizia-nos que foi ele que convenceu o Rui Borges a ir com a bola debaixo do braço e a irem jogar. Portanto, há essa amizade profunda. Rui Borges agora afasta-se do seu amigo e vai cumprimentar entusiasticamente alguns dos seus atletas, também o mítico roupeiro Paulinho, está ali a cumprimentar efusivamente os jogadores que se vão encaminhando para a bancada poente, para a zona onde estão os adeptos leoninos em grande número. Há esse festejo mais entusiasmado do lado do Braga. Há muitos lenços brancos, há também esse dado, e vocês daí da tribuna também conseguem perceber certamente. Muita contestação, muitos assobios dos adeptos, poucos são os que estão a aplaudir nesta altura. Percebe-se também o ar mais cabisbaixo, mais agastado dos atletas do Braga, mais triste até. Mário Dorgelense deu um pontapé numa bola há pouco, claramente insatisfeito. Veja ali, por exemplo, o Gorbi de mãos nas ancas. Há esses aplausos aos adeptos do Braga a tentar, naturalmente, serenar os ânimos. Já se vão encaminhando na direção do túnel de acesso os jogadores da casa, enquanto os vencedores, o Sporting consegue os 3 pontos, vão fazendo a coreografia habitual, mãos por cima da cabeça, e vão celebrando e agradecendo, e muito, aos adeptos que, em boa verdade, foram também incansáveis no apoio aos Leões de Alvalade. Acredito que daqui a pouco teremos as primeiras reações a este encontro. Os jogadores ainda não se encaminharam para o túnel de acesso, estou aqui a fazer um pequeno compasso de espera. Rui Borges ergue o punho da mão direita para celebrar ainda uma última vez junto dos adeptos do Sporting. Junto não, porque ele ainda está algo longe, mas como dizia, percebo que há ali um jogador do Braga que está a ouvir um briefing do diretor de comunicação, Alexandre Carvalho, e por isso em breve o Walter Madureira terá certamente as primeiras reações a este encontro. Já recolheu João Pinheiro, o árbitro da partida, também a equipa do Braga e do Sporting já vão na direção do balneário.
3: A qualquer instante vamos ter as declarações do jogo. Vamos ouvir primeiro que tudo o jogador do Sporting Clube de Braga, Youssef Vasic.
4: good for us. It was 1-0 in front. The second half we started very good.
3: Na primeira parte a equipa esteve muito bem, mas na segunda parte a equipa foi um pouco abaixo, até principalmente com o segundo golo que sofreu. Isso foi determinante para o resultado final.
5: The team felt the first goal of Sporting.
4: No, I don't think so. We are a good team. We have a good
3: uma análise também ao facto de estes três golos que a equipa do Sporting conseguiu marcar no segundo tempo, na segunda parte, e é esse sublinhado que está a fazer o jogador do Sporting Clube de Braga ao facto da equipa ter sofrido três golos na segunda parte, mas diz ele que é preciso ir passo a passo. O jogador da Bósnia-Herzegovina de 25 anos.
4: In a good thought that we concede now and we do a good game and we win more games.
3: É preciso fazer um bom jogo, bons jogos para conseguir vencer. Denis Usenbasic, jogador de 25 anos, médio, ele que foi titular na equipa do Sporting Clube de Braga, agora eleito homem do jogo. Ele que esteve em campo, não foi titular, entrou no decorrer da partida, depois acabou até por ser substituído, mas acabou por ser decisivo. Falamos de Rodrigo Zalazar, uruguaio, que regressou à Pedreira a ser entrevistado nesta altura.
6: Era um partido muito especial para mim, por lo que Braga ha significado para mim, por lo feliz que he sido neste lugar, por los compañeros que me he llevado, por la gente que siempre me apoyó desde el primer día. Es un lugar muy especial para mí, que lo voy a llevar en el corazón. Y bueno, la verdad que muy contento por el partido del equipo. Es muy difícil jugar aquí siempre. La manera en la que ellos juegan es muy complicada. Y bueno, hemos sabido llevar el partido, que era lo importante, y gracias a Dios nos hemos llevado la victoria, que era lo que veníamos.
7: ¿Dos goles de su parte?
6: Sí, al final eso es el trabajo de todo el equipo. Al final uno tiene que hacer los goles, y hoy me ha tocado a mí, pero el trabajo de todos los compañeros, pues la verdad que ha sido enorme. Estoy muy orgulloso de todos ellos y bueno, ahora descansar, que se nos vienen cosas bonitas.
7: Obrigado, Rodrigo.
3: Rodrigo Zalazar, aqui falar-se em dois golos. O que é certo é que a Liga, e bem, parece-me, está a atribuir o golo, o primeiro golo a Bernardo, o autogolo do guarda-redes, e depois, sim, as palavras de Zalazar. Vamos ouvir agora Fresneda, o jogador do Sporting, ele que tem na primeira parte um corte sensacional a evitar um golo. Na altura, se a memória não me traiçou, seria o primeiro dos arsenalistas.
8: Eu acho que fizemos um grande jogo em termos gerais. Eu acho que a primeira parte acabamos por fazer uma grande primeira parte, boa pressão. Acabamos por recuperar muitas bolas. Eu acho que na primeira parte tivemos um bocado de azar, porque acabamos por receber duas bolas longas, uma bola onde eu deixo botar a bola e o jogador acaba por passar à minha frente, mas reajo bem e consigo cortar aquela bola. E depois é o golo que temos azar, bate no poste e bate nas costas do Rui. É verdade que nós podíamos encurtar um bocadinho mais, mas eu acho que acabamos por fazer uma primeira parte boa, onde eles têm azar e conseguem marcar o gol. Pois na segunda parte é normal, estamos a falar de uma grande equipa, o Braga é uma grande equipa, tem grandes jogadores. Acabamos por sofrer nos primeiros minutos até voltar a entrar no jogo, mas eu acho que também as mudanças, todos os jogadores que entraram, os jogadores que tiveram desde o início, tivemos muito bem no jogo todo em termos gerais, e eu acho que é merecido, a vitória é merecida.
7: É um regresso ao campeonato com aquilo que o Sporting queria vencer, e depois de um momento particular para o Ivan, exterior-se na sua seleção, imagino que esteja, enfim, nas nuvens.
8: Sim, a verdade que são momentos muito, muito bonitos para mim. Eu acho que individualmente consigo estar a um bom nível. Acho que ainda posso melhorar mais. A equipa também pode melhorar mais, estamos a fazê-lo. Vínhamos do empate, de uns resultados que não estavam a favorecer a equipa. Acho que nós estávamos todos com uma grande mentalidade, uma mentalidade positiva para dar a volta a isto. Acho que durante estas duas semanas, eu na seleção, os meus colegas nas seleções e os colegas que ficaram cá a trabalhar com o míster e o staff, acho que deram tudo para voltar da melhor forma. É verdade que tivemos pouco tempo, acho que chegamos mais tarde, mas sim, é verdade que merecíamos isto. O staff merece, o treinador merece, os nossos adeptos que vieram hoje a apoiar cá em Braga merecem, a equipa merece, e eu acho que temos de continuar aqui nesta forma.
7: E a vitamina ideal para viajar à França e retomar também a Liga dos Campeões com um bom resultado?
8: Sim, claro, claro que sim. É um bom resultado para nós, tem de nos servir para continuar na frente a fazer bons jogos. Acho que temos equipa para isso e vamos continuar a lutar no campeonato. Agora temos muito aqui para frente para melhorar. Acho que agora vem um jogo difícil na Champions e vamos para frente com tudo.
7: Muito obrigado, Ivan.
3: As palavras de Ivan Fresneda, ele que veio da seleção espanhola. Nos vários jogos que a equipa fez, ele jogou os 90 minutos frente à Chequia. Não foi depois utilizado contra a Croácia, quer na Croácia, quer em Espanha. E ele aqui a falar e bem português.
9: Foi quase um portunhol mais português do que espanhol, mas nota-se aqui uma progressão, o que é bom, porque a comunicação é fundamental e nota-se esse esforço em Fresneda, que ajudou o Sporting a estar pela 31ª jornada consecutiva sem perder fora de casa, desde 5 de dezembro de 2024 que o Sporting não perde fora de Alvalade. Zalazar foi eleito pela primeira vez esta temporada o homem do jogo, e segundo o Carlos Santos, também nos deixa aqui esta nota: o último jogo com dois autogolos na Liga Portuguesa foi no Estoril 4 Alverca 1, em dezembro de 2025, e aqui marcou o mesmo jogador, Meupieu, do Alverca. Desta vez foram os dois guarda-redes que ajudaram à festa, mas desde 1994 até agora, pelo menos pela contabilidade do Carlos, não aconteceu uma situação similar. Ora, Nuno Coelho, para ti quem é o homem do jogo? É Zalazar ou outro diferente?
1: Não, tem de ser o Zalazar, obviamente. E apesar de ter estado relativamente pouco tempo em campo, a partir do momento que decide e que define o jogo da maneira que ele o faz, tem de ser Zalazar, obviamente. 20 minutos de pura intensidade, rapidez, intensidade, velocidade sobre o corredor direito, explosão, culminaram em duas arrancadas, uma que deu o autogolo do Bernardo, e a outra que deu o seu próprio golo. Por isso, Zalazar, obviamente, o homem do jogo.
9: Jogador que se notabilizou aqui ao serviço do Sporting de Braga, foi para Alvalade, de facto um grande jogador, este uruguaio, que não festejou, e no fim eu tive essa percepção, teve o cuidado de mais do que festejar este triunfo do Sporting, que é o regresso do Leão às vitórias. Nuno, foi acarinhar os antigos companheiros, teve ali gestos, sim, de muito carinho para com alguns jogadores do Braga.
1: Sim, e algo que não tiveram com ele, na verdade, porque acho que Portugal também tem de uma vez por todas de mudar a sua mentalidade e de ultrapassar aquilo que são, ou seja, o Zalazar teve um período bonito em Braga, deu muito a este clube, deixou aqui, acho eu, 30 milhões de euros ou 25, por isso mudou a sua vida, mudou a sua carreira, o Braga foi compensado por isso, ou seja, nem sequer é uma daquelas típicas transferências onde os jogadores se portaram mal com o clube, ou seja, foi tudo feito dentro da normalidade. E acho que por tudo aquilo que o Zalazar deu ao Braga, não merecia hoje chegar aqui e cada vez que tocava na bola ser assobiado. Não merecia. Eu acho que também é tempo do adepto que vem ao estádio mudar essa mentalidade. O Zalazar teve aquele comportamento que um profissional e que um amigo, porque acredito que tenha aqui alguns amigos dentro do balneário do Braga, depois de tantos anos a representar este clube, teve. O Zalazar foi cumprimentar as pessoas que lhe deram carinho, foi cumprimentar o departamento médico, vi isso antes de...
9: Oh Nuno, há menos de 3 meses estava aqui,
1: sim,
9: não é?
1: Sim, não faz sentido, não faz sentido, não faz qualquer tipo de sentido a recepção que o Zalazar teve aqui, quando o seu nome foi anunciado.
3: Nuno, já voltamos às tuas ideias, para já vamos ouvir as ideias de Rui Borges, o treinador do Sporting, após esta vitória com viragem no marcador, depois de ter estado a perder por 1-0, vamos ouvir.
10: Um bocado especial depois de dois empates.
11: Boa noite. Não, igual aos outros. Eu festejei como festejo sempre com os jogadores. É claro que eles estavam mais emotivos, leva a que a gente também entre na emotividade que eles estão, na intensidade e emotividade que eles têm. Por isso, apenas e só isso. Feliz pela vitória, feliz pela atitude competitiva de todos eles, os que jogaram, os que entraram. Foi tudo muito importante. O espírito de grupo foi importantíssimo hoje aqui.
10: Então, pegando nessa nota emotiva, a primeira parte foi com pouca emoção, muito calculada de uma parte e de outra. Houve alguns momentos em que, de equilíbrio, a primeira parte, creio, mas houve alguns momentos em que sentiu que a equipa estava demasiado preocupada com o Braga?
11: Não, penso que não. Não concordo com a sua análise. Acho que foi um jogo equilibrado. É uma primeira parte equilibrada, é certo. O Braga acaba por ser feliz no remate que tem à baliza do Sporting, acaba por fazer golo. Nós tentamos sempre em alguns momentos aqui ou ali, poderíamos ter mantido a pressão mais alta em alguns momentos, e era isso que nós queríamos. Mas mesmo assim a equipa foi audaz, tentou sempre ir muito homem a homem. Sabíamos que o Braga dá muita mobilidade à sua equipa, trocam muitas posições, e nós tínhamos de ter uma capacidade física e mental para acompanhar esse desafio, acima de tudo, essa exigência que ia dar ao jogo, para sermos também audazes nesse sentido. Não deixarmos o Braga entrar naquele jogo de posse, às vezes que até em alguns momentos, por não ser tão objetiva, acaba por adormecer um bocadinho o adversário, e nós não queríamos isso. Fomos conseguindo aqui ou ali manter esse bloco alto. Quando baixámos, o Braga andou uma ou outra vez perto da nossa baliza, e o único remate que tem acaba por fazer golo. Eu acho que acaba por ser injusto o resultado ao intervalo, até pelas situações que nós temos também perto da baliza do Braga para poder finalizar e fazer golo. Mas depois, uma segunda parte onde não entramos muito bem nos primeiros 5 minutos, não entramos muito bem. O Braga tem duas aproximações perigosas na nossa baliza, e depois sim, depois acho que fomos melhores, fomos intensos, competitivos, aumentámos essa exigência e esse nível físico de ir acompanhar referências, não deixar o Braga entrar em muitas posses, em posses longas. Ganhámos muitas bolas e acabamos por a qualidade individual e coletiva da equipa chegar à vitória.
10: E esse momento coincide com a entrada de Maxi, com a entrada de Zalazar e com a entrada de Luís Suárez. Podiam jogar meia hora, era esse o plano?
11: Não estava estipulado os minutos, estava assim que o Suárez veio direto para estágio, não treinou, o Rodrigo e o Maxi também não treinaram. Os jogadores que nós sabemos que não tinham condições, foi falado, falámos entre todos, falo muito com os jogadores, gosto de entendê-los, percebê-los, queria, e a equipa que entrasse de início tinha que estar a 100% naquilo que era o limite da exigência. E dentro daquilo que foi o espírito de todos, a estratégia funcionou e era o que tínhamos delineado para
10: hoje. Havia uma estratégia, uma intenção, uma abordagem para este jogo, mas com protagonistas diferentes a equipa pareceu ter outro tipo de comportamento.
11: É óbvio que são jogadores diferentes, e estamos a falar de jogadores diferenciados. Claramente não fugimos a isso, sabemos que a qualidade coletiva e mesmo individual aumenta. Agora, nós queríamos era, acima de tudo, eu confio em todos. Jogadores diferentes, jogadores que chegaram, que estão à espera também de oportunidades, dentro das suas características, iam ajudar a equipa a 100%, que era isso que era importante. Aqui, claramente, toda a gente é igual, merece as suas oportunidades, tem que as agarrar, e dentro daquilo que era o espírito de equipa, como eu disse, e dentro daquilo que era a exigência do jogo, os jogadores não estavam preparados para ser titulares da equipa.
10: São pequenos detalhes e podem ou não significar alguma coisa para si, é isso que questiono. A equipa ganha pela primeira vez ao Braga e em Braga consigo, a equipa não sofre nos últimos minutos, consegue dar a volta a um resultado negativo diante de um adversário de alto nível de dificuldade. Podem ser estes pequenos detalhes, estes pequenos pormenores que poderão dar a consciência que o Sporting teve consigo e que quer que tenha esta temporada?
11: Isso, vocês têm que arranjar outras narrativas, essas já não podem pegar, não podem pegar nessas narrativas, vão ter que arranjar outras com toda a certeza. O meu foco não é esse, o meu foco é ser o melhor, fazer o melhor pelo Sporting, querer ganhar todos os jogos. Às vezes vamos conseguir, outras vezes infelizmente não vamos conseguir. Agora saí muito bem daquilo que é a exigência Sporting e faço tudo que posso e tenho ao meu alcance para sermos melhores sempre que os adversários. Por isso, feliz pela vitória, uma vitória importante numa deslocação difícil contra uma grande equipa. Agora é descansar ao máximo e preparar o jogo da Liga dos Campeões.
10: E poderia sair a 9, sai a 3 neste momento do líder.
11: Sim, é como eu disse, estou preocupado com aquilo que nós podemos fazer e que nós controlamos, que é os nossos jogos, as minhas semanas de trabalho, e isso nós estamos focados e concentrados. Depois, no fim, logo sobrar daquilo que já dizia isso na época passada, não fomos capazes, o Porto foi mais capaz que nós, esta época é exatamente igual. Depois, no fim, veremos daquilo que fomos capazes. Sabemos que já perdemos pontos que não queríamos e não devíamos, e não fugimos a isso, porque a exigência do Sporting é essa, é nossa, mesmo minha também, individual. E temos que ir atrás do prejuízo, mas com este espírito e com esta atitude competitiva, com toda a certeza que iremos fazer grandes jogos.
10: Obrigado, obrigado.
3: As palavras de Rui Borges e...
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2: Uma vez mais, muito boa tarde. Estamos com 5 horas e 41 minutos. Cá estamos de volta depois da nossa tarde desportiva e estamos aqui com casa cheia. O estúdio está cheio com Presidente da Câmara de Vila Franca do Campo, doutora Graça Melo, também o Vice-Presidente da Câmara de Vila Franca do Campo, o Sr. Carlos Pimentel, que é, eu não vou dizer, mas o dinossauro, não é? Não é assim que é classificado? Porque já lá está há muitos, muitos anos. E com um jovem oleiro, também de Vila Franca, Rui Rodrigues. Isto porque é já amanhã que há o 29º convívio dos vilafranquenses da Nova Inglaterra. Portanto, já amanhã no Holy Ghost Brotherhood Mariense, na 846 Broadway East Providence. A entrada será às 5h30 e será com aperitivos. Haverá dança com o Underground Sound. Portanto, ainda tem altura de, tem tempo de passar por lá amanhã, comprar o seu bilhete e conviver, conviver com esta gente maravilhosa, fantástica, de Vila Franca do Campo, pessoas que me identifico muito e que me ficaram muito no coração. E vou começar pela senhora Presidente da Câmara, doutora Graça Mel. Olá, como estás, Graça?
4: Olá. Gracinha. É verdade, olá, olá. Para mim é realmente um prazer enorme estar aqui com a minha professora de matemática e desde já agradeço-lhe imenso o convite. A si devo muito, porque também fez parte da minha educação, da minha formação académica e não só. Também devo a si a forma de ser e estar que acabei por construir a minha vida e por isso mesmo agradeço-lhe muito a forma como esteve e como seguiu a minha vida enquanto aluna do Externato de Vila Franca.
2: É verdade, foram 4 lá de casa, a Graça, a Sandra, o Nuno e o José Roberto.
4: José Roberto.
2: Mas nós não estamos aqui para falar disso, Graça.
4: É verdade,
2: muito obrigada pela introdução.
4: Era mesmo só para agradecer, mandar um grande abraço a todos os vilafranquenses que nos ouvem. Dizer que estamos cá novamente para participar no encontro dos vilafranquenses, que é promovido pelo Sr. Alberto Rodrigues, que nunca esquece a sua terra natal. É um homem muito resiliente, muito corajoso, porque hoje em dia levar uma festa dessas a cabo é realmente uma grande aventura. E ele é um homem, realmente uma pessoa, aliás, é patente em todos os vilafranquenses essas características de resiliente, de corajoso, e por isso mesmo ele também o mostra nesta sua iniciativa, que nós agradecemos muito, porque afinal é assim que se cultiva a cultura do nosso povo e que se mantém a união entre todos os vilafranquenses. Muito obrigada.
2: Graça, não é a primeira vez que cá estás, não é? Como presidente, é a primeira vez como presidente?
4: Já é a segunda vez.
2: A segunda vez. E então, ao receber o convite, o que é que motiva, o que é que te motiva mais a atravessares o Atlântico e vires a este convívio?
4: Primeiro, é irrecusável, não poderia deixar de aceitar o convite do Alberto, e depois é o fato de, apesar de atravessar o Atlântico e ficarmos tão longe de casa, eu sinto-me em casa, sinto-me sempre em casa, sinto-me sempre em família, porque sou muito bem recebida, toda a nossa comitiva é muito bem recebida, toda a gente quer nos abraçar, quer perguntar pelos seus da nossa terra, quer saber novidades da nossa terra, e isso enche-nos o coração. E por isso mesmo é irrecusável, é uma forma de dizer estamos presentes, estamos convosco, e apesar de tudo, apesar da distância, apesar de terem saído da nossa terra, sentimos que os laços continuem, a nossa forma de estar é igual, por isso vamos estar sempre ao dispor quando nos pedem a nossa presença, vamos estar sempre disponíveis.
2: E há muito, e há sempre muito para contar aos vilafranquenses que aqui estão sobre a sua querida Vila Franca do Campo, há sempre muito para contar, há coisas novas, ou a Graça depois pensa, outra vez a mesma pergunta, a resposta é a mesma.
4: De maneira nenhuma, nós temos sempre novidades para dar. A nossa terra está... Eu sou um pouco... É modéstia à parte, é uma terra que respira ar fresco. Estamos sempre perto da comunidade, sempre junto das pessoas, a perguntar a sua opinião, para que possam dar as suas sugestões, as suas propostas. E para além disso... Fazemos tudo por tudo, todos os dias, para torná-la mais linda, mais aprazível, e mais que vai ao encontro das necessidades da nossa população, nomeadamente o facto de nós trabalharmos muito no sentido de aumentarmos o nosso parque habitacional, que é uma preocupação enorme nossa. Este ano entregamos 30 habitações, mas claramente que foi insuficiente para 230 candidaturas. Bem sabemos que temos que investir mais nessa área, mas tínhamos que ter um início e já demos o pontapé de saída. É uma preocupação nossa, entre outras, nomeadamente o saneamento básico, que depois o Sr. Vice-Presidente pode acrescentar, e cultivar a nossa forma de estar, de cuidar daquilo que é nosso, de manter a nossa vila limpa e aprazível a quem nos visita. Por isso é sempre bom nesse sentido.
2: E é muito bom depois quando os cá estão vão lá visitar e falam muito bem daquilo que vêem. Do progresso, tudo isso.
4: Exatamente.
2: Enche a alma, não é?
4: É verdade, até porque este ano o Sr. Vice-Presidente caprichou um bocado e para bem receber os nossos imigrantes, os nossos turistas, e também para saber bem ao povo que vive o dia-a-dia na nossa terra, tornou-a mais florida, com mais espaços verdes. As nossas praias estiveram limpas, não tivemos qualquer problema de contaminação de águas durante a época balnear, e por isso tudo decorreu dentro da normalidade.
2: E isto está tudo a cargo do Sr. Vice-Presidente, o Sr. Carlos Pimentel.
5: Sim, muito boa tarde. Boa tarde a todos os eventos desta rádio. Com certeza que é a minha missão na Câmara Municipal de Vila Franca do Campo já há muito e muitos anos. Já veio no meio quinto mandato camarário já há algum tempo. A parte pública, a parte exterior do município está no âmbito das minhas competências, a manutenção das nossas praias, das nossas ruas, as jardinagens, o saneamento básico e principalmente gerir todos os nossos trabalhadores do parque de máquinas. Com certeza que queremos sempre fazer melhor para aqueles que vivem lá, para aqueles que nos visitem e para todos os nossos imigrantes ao regressar à sua terra, que seja uma vez por ano, de preferência, que encontre a nossa vila cada vez mais cuidada, mais limpa, para podermos viver melhor no nosso cantinho, que é um cantinho que tem muita beleza, pelo menos para nós tem muita beleza, para nós vilafranquenses, e gostamos muito que quem nos visita olhe bem para as nossas praças, para os nossos jardins, para tudo o nosso encanto que a gente tem. Temos uma costa lindíssima, não esquecendo o nosso ilhé de Vila Franca do Campo, que é o ex-libris do nosso concelho, onde milhares e milhares de pessoas o visitem durante o período de verão. É uma zona referenciada na nossa ilha e está mais que bem divulgada, quer na nossa ilha, quer na Europa. Nem esquecer que durante alguns anos lá se encontrou aquele grande evento dos mergulhos em mar aberto, que foi uma novidade para toda a Europa, fazer aqueles mergulhos em mar aberto, onde é feito em muitas partes do mundo, mas não daquela forma, ser em mar aberto e ser no ilhé. Digamos que todos nós, vereadores, temos a nossa responsabilidade, mas a responsabilidade maior está do lado da nossa grande presidente Graça Melo. Por isso é aquela pessoa que Vila Franca precisava, simples, capaz, com competência, que fez parte da nossa Assembleia Municipal em outras legislaturas, foi vice-presidente da Câmara na legislatura anterior. Por isso os vilafranquenses devem respirar dia livre por encontrar uma pessoa simples e tão próxima dos vilafranquenses. Por isso cá estaremos para servir o melhor que podemos e sabemos.
2: E uma pessoa que tem muita energia, não é? A gente olha para a Graça, não parece com aquele com o seu tamanho, mas quando começa a falar, olha, cuidado, vem-lhe a energia toda. Graça, e ao teu lado está o Rui Rodrigues Oleiro, que se pensarmos no convívio de Vila Franca, não tem assim muito a ver. Vem se enquadrar em quê? Porquê trazer o Rui Rodrigues, embora toda a gente sabe que Vila Franca do Campo é sem dúvida uma terra onde a olaria está muito, muito presente e continua viva, isso é que é interessante.
4: Exatamente. Esta foi uma iniciativa do Alberto, como dizia agora há pouco. O Alberto tem a preocupação de introduzir sempre uma temática adequada e que vá ao encontro das nossas raízes. O ano passado foi bastante interessante. O Alberto teve a ideia de trazer os caiaques, que também realmente é uma diversão que se vai esquecendo, mas que agora tornou-se novamente uma realidade. Uhum. E o ano passado trouxemos o Virgínio connosco, o Virgínio Ponte, e que trouxe uma réplica de um caiaque, e foi realmente, fez as delícias de muitos dos que frequentaram o convívio. Este ano o Alberto decidiu convidar o Rui. O Rui está a trabalhar agora para a Câmara Municipal, está na olaria do seu pai, continua a arte do seu pai, do mestre João da Rita, o único oleiro vivo na nossa terra, e que nós temos muito orgulho de ter o Rui connosco, porque é um jovem que nós queremos muito que continue esta arte. Tem uma habilidade fantástica, trouxe-a do seu pai, e nós fazemos tudo por tudo na Câmara Municipal por manter esta tradição.
2: O pai que vai ser homenageado.
4: Exatamente,
2: amanhã.
4: O pai que vai ser homenageado. A olaria faz parte do nosso dia-a-dia.
2: Claro.
4: Nós temos o roteiro das olarias. Uhum. Os turistas gostam imenso de fazer o roteiro. Também temos a forma de divulgar a nossa olaria através de workshops e de algumas formações. E há realmente algumas escolas que vão com alguma regularidade às nossas olarias. Para além disto, nós, a Câmara Municipal, nós entendemos já de alguns anos esta parte, somos o único concelho nos Açores que faz parte da APTCVC, que é a Associação Portuguesa de Cidades e Vilas de Cerâmica, e nós fazemos parte da direção desta associação, que existe a nível nacional, mas que quando vão exposições a nível internacional, nós também temos a oportunidade de mandar algumas peças nossas para expor tanto em França como Itália e Espanha, e as pessoas admiram muito a nossa loiça, porque
2: feitas
4: é uma loiça completamente diferente.
2: Feitas pelo Rui?
4: Pelo Rui também, agora especialmente pelo Rui. O Rui continua a fazer peças de barro em tamanho normal, uhum, portanto, igual como se usava antigamente, e as miniaturas nunca deixam de existir. As miniaturas,
2: exatamente,
4: são autênticos mimos.
2: Exatamente. Rui, que vai estar a trabalhar amanhã.
6: Sim, sim. Ora, desde já, muito boa tarde, obrigada pela esta oportunidade. Uhum. Vou estar a apresentar o meu pai. Infelizmente, eu era para ele estar no meu lugar, mas como ele não pode, por motivos de saúde, estou cá eu para o representar.
2: Portanto, o teu pai não veio. Não veio, muito bem. Mas amanhã vai estar lá a trabalhar, eu quero dizer, vai estar lá a fazer algumas peças ou não? Trouxeste o teu material?
6: Eu vim preparado, eu trouxe o meu material, vou estar a trabalhar numa roda. Uhum. Enquanto o evento não começa, estarei lá a trabalhar, depois a fazer o meu discurso sobre o meu pai. E estou muito feliz por isso.
2: Muito bem. O problema de hoje foi realmente termos tido o futebol, por isso não há assim muito, muito, muito tempo, mas sempre se arranjou assim uns minutinhos para falarmos. Nas visitas, graças aqui aos Estados Unidos, como Presidente da Câmara e também como Vice-Presidente, o que é que, ao olhares para um vilafranquense a residir aqui nos Estados Unidos, o que é que achas que eles sentem ao ver a sua Presidente da Câmara estar aqui, o Vice-Presidente? O que é que tu sentes que eles, o que é que achas que eles também sentem?
4: Eu acho que é um conforto para eles, para todos eles. Eu sinto conforto da parte de lá, porque eu recebi muitas mensagens de parabéns, de ficarem satisfeitos com a nossa vitória, e por isso, uma vez cá, há também aquela vontade de abraçar, de dizer, olha, estamos felizes porque é a nossa presidente. E é um orgulho representar uma terra com 10.300 habitantes, e que esses 10.300 habitantes lá são tantos mais aqui deste lado, e que não esquecem a terra natal. Por isso nós, sendo eu e o vice-presidente aqui presentes, sentimos também parte desta família e queremos muito que eles se sintam acolhidos, se sintam em casa com a nossa presença. Nós sentimos uma grande vontade de... claro que eles demonstram saudade, mas também nós também sentimos orgulho, porque normalmente essas pessoas estão realizadas aqui deste lado do oceano, e por isso, se eles estão bem, nós também estamos bem. Por isso, para nós é uma felicidade imensa.
2: E há muitos vilafranquenses muito bem sucedidos aqui nos Estados Unidos.
4: Exatamente. Nós há pouco tempo recebemos o Sr. Carlos Andrade, na Câmara Municipal. É realmente um vilafranquense de sucesso. Nós já tivemos a oportunidade nos anos anteriores de visitar as suas fábricas, os seus negócios, e realmente é uma pessoa simples, humilde, mas que tem realmente um grande potencial aqui deste lado do oceano, e que todos os vilafranquenses têm orgulho. Ele e outros realmente são casos de sucesso aqui na Nova Inglaterra, e que nos deixa também muito orgulhosos.
2: O que é que, Graça, o que é que achas, e também a pergunta pode ir ali para o Sr. Carlos Pimentel, o que é que acham que deve haver cá, qual será o próximo, digamos, assunto, para que se mantenha sempre viva as tradições de Vila Franca do Campo?
4: Olha, há muito por onde ir. Eu costumo dizer que Vila Franca não se resume ao Ilhéu, nem às queijadas da vila,
2: Nem às marchas de São João.
4: Eu acho que Vila Franca é muito mais do que isso, e a nossa luta diária é para que Vila Franca não seja apenas um lugar de passagem, não seja um espaço entre Lagoa, Ponta Delgada e que une a povoação e Nordeste. Queremos que as pessoas permaneçam, fiquem, e que possam desfrutar de muito que nós temos. Nós temos a olaria, nós temos o ananás, nós temos a banana, nós temos as compotas, os licores. Há tanta coisa por explorar em Vila Franca, e é isto que nós queremos, e acho que o Alberto está a fazer um trabalho magnífico desta forma como está a atuar no convívio, porque traz sempre um bocadinho de Vila Franca, um bocadinho da nossa cultura, e isto é muito importante, divulgar aquilo que é nosso. Agora temos também o nosso Santuário Mariano, que é o primeiro santuário nos Açores, que agora faz parte dos caminhos de Santiago, das Romarias de Santiago. E para nós é realmente muito, muito reconfortante sabermos que existimos naquele meio da Ilha de São Miguel, e que há tanto para explorar, e que queremos que muita gente lá vá para ver que realmente aquilo que nós temos, aquilo que queremos divulgar e que queremos cativar as pessoas.
2: E em relação à história, ao passado de Vila Franca do Campo, porque Vila Franca também tem uma história riquíssima, um passado muito, muito rico.
4: Exatamente.
2: Isto nós... também convém manter.
4: Ainda há pouco tempo nós tivemos os 500 anos do terremoto em Vila Franca, que aconteceu em 1522. Foi realmente uma altura em que podemos publicar alguma biografia sobre este acontecimento. Fizemos alguns eventos neste sentido e nós continuamos a fazer com que a nossa história perdure. Daqui a dias também vamos fazer, vamos homenagear uma figura ímpar na nossa terra, que foi o Dr. Augusto Simas.
2: Uhum.
4: Agora, no dia 6 de novembro, faz alguns anos da sua morte, e nós achamos que também foi uma figura que fez muito pela nossa terra, por isso mesmo nós não esquecemos o passado. Olhamos para o futuro com muito respeito, queremos fazer muito mais, mas com muito respeito ainda mais
2: pelo passado, pela história. Exatamente. De Vila Franca do
4: Exatamente.
2: Campo, que é uma história riquíssima, e também ainda pelas irmãs que continuam lá no convento, não é? Já não estão,
4: infelizmente.
2: O convento está vazio.
4: O convento agora só existe lá uma parte da Santa Casa, um grupo um projeto que se chama Pedra Segura,
2: uhum.
4: que trabalha com jovens com algumas dificuldades, com algumas patologias, mas de resto nós, Câmara Municipal, temos um acordo com a Diocese para manter a Igreja de Santo André com alguma qualidade, porque é uma igreja que requer algumas intervenções. Bem sabemos que muitas igrejas, o património religioso em Vila Franca requer, não só em Vila Franca, mas por toda a ilha, requer alguma atenção, mas também compreendemos que a Diocese não tem meios financeiros para
2: Exato.
4: Suportar. Nós vamos fazendo aquilo que podemos. Esta parceria valeu pela manutenção das imagens que existem na igreja, mas também a Câmara Municipal, com o endividamento que tem, fruto de algumas políticas passadas, que não vale a pena falar, nós não podemos ir mais além do que isto. Mas o convento está lá, a Praça Bento Gomes está lá, também faz parte da nossa história, porque de lá saíram lindas e excelentes bordadeiras.
2: Estava a pensar nas capas do Santo Cristo,
4: esta
2: não é?
4: Cultura,
2: do Santo Cristo,
4: esta
2: milagres.
4: Cultura ainda permanece um pouco ainda na cooperativa da Senhora da Paz, onde trabalham algumas senhoras e bordam as capas do Senhor da Pedra, do Senhor Santo Cristo, ainda fazem trabalhos, bandeiras do Espírito Santo, alguns bordados regionais. Portanto, ainda se mantém aí esta cultura de bordadeiras, mas realmente o nosso convento, dizíamos, a casa de trabalho na altura.
2: É verdade, sim.
4: A minha mãe lá esteve desde os 6 anos, acolhia muitas jovens que tinham perdido as mães. No caso da minha mãe, foi ela a perder a sua mãe quando tinha 6 anos, e foi para lá, passava o dia tudo lá e ia para casa só à noite. Portanto, lá se criaram muitas jovens, que agora muitas delas também já faleceram, mas muitas crianças que cultivaram essa e que mantêm esse hábito de bordar.
2: Uma pergunta aqui para o Sr. Carlos Pimentel. Falou no Ilhéu, portanto, o Sr. Carlos é uma pessoa que vai pessoalmente ver o que é preciso ser feito. Em tudo, em Vila Franca, por exemplo, o Ilhéu, vai ao Ilhéu, vai ver se está em condições, vai, por exemplo, à Senhora da Paz e ver o que é preciso fazer.
5: A sua pergunta, vou dizer que lhe dividi em duas partes. O Ilhéu é a gestão do governo regional. É uma zona classificada e tem que ser gerida pelo governo regional.
2: Uhum.
5: Quanto à Senhora da Paz, está do lado do município, está do lado da Câmara, e ainda... Ontem de manhã, antes de ir para os Estados Unidos, e juntamente com a senhora Presidente, tivemos a necessidade de ir à Senhora da Paz. Essa senhora Presidente, Graça Mel, acompanha o seu concelho e a sua vila de por perto. Ainda voltando um bocadinho atrás, de uma pergunta que agora há bocadinho fez sobre Vila Franca e a gente, ao chegar aqui, como a gente se sentia, e a senhora Presidente, e o Rui e todos nós, a gente sente-se em casa. Porquê? Porque dificilmente não haverá famílias que não esteja alguém de lá de cá. Isso a gente sente-se em casa, acarinhados. também ainda hoje de manhã recebidos pelo Sr. Presidente Bob da Silva, Presidente da Câmara de East Providence. Nós, há algum tempo atrás, temos uma germinação de cidade e de Vila Franca do Campo, entre Vila Franca do Campo e East Providence. E de manhã estamos falando em alguns projetos possíveis para cada vez mais aproximar os vilafranquenses às pessoas que estão do outro lado do Atlântico, como disse anteriormente. Por isso, do nosso lado, a gente faz de tudo mesmo para que essa ligação não se perca no tempo nem no espaço, porque é muito importante as nossas raízes perdurarem, quer cá, quer lá. E são poucos os dias que não falo com alguém daqui, ou alguém daqui liga para mim, porque tem lá uma dificuldade, porque tem lá algo que precisava de perceber, como está o terreno, a rua, que pretende edificar, a casa quer dos pais, quer dos avós, e nós, vereadores, temos essa responsabilidade de ajudar quem está do lado de cá. E a gente, eu sou muito solicitado, sou representante também, por as pessoas que cá vivem, não só nos Estados Unidos, no Canadá e na Bermuda, que nos fazem N perguntas a pedir para a gente poder ajudar do outro lado do oceano. Por isso, Vila Franca, os vereadores e a Câmara Municipal de Vila Franca, está com os vilafranquenses lá que residem lá, mas também está com toda a diáspora que está fora da nossa terra.
2: Portanto, é uma Câmara muito, muito

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1: Oh, isto é complicado, mas vale a pena ver. Ora, muito bem, infelizmente vamos, já estamos a roubar assim alguns minutos ao programa do Dionísio, porque já acabamos o nosso programa. Muito obrigada por terem vindo e mais uma vez, ai, está aqui este livro. Graça, que também gostarias de falar, mas só num segundo.
2: De uma forma muito rápida, é apenas uma revista que nós divulgamos de 6 em 6 meses. Nós publicamos de 6 em 6 meses para divulgar a atividade camarária da Câmara Municipal. Portanto, desta forma, todas as pessoas terão acesso a toda a atividade que a Câmara faz. E nós agora já conseguimos, aqui através do Sr. Alberto Rodrigues, mais uma vez um elo de ligação entre todos os vilafranquenses na diáspora, para fazer com que a revista chegue a este lado do oceano. Portanto, a próxima revista, o Alberto encarrega-se de distribuir cá na Nova Inglaterra, para que todos saibam o que é que se está a fazer na Vila Franca.
1: Portanto, Vila Franca do Campo, cada vez mais perto dos seus imigrantes aqui nos Estados Unidos. E espero ver-te novamente cá, Graça Melo. Será sempre um grande gosto e vamos ficar por aqui. Portanto, amanhã o 29º convívio dos vilafranquenses da Nova Inglaterra, com início às 5h30 no Holy Ghost Brotherhood Mariense, em Broadway, East Providence. Ainda tem tempo, claro, de pensar esta noite. Acho que não deve pensar muito, deve ir e comprar o seu bilhete. Muito obrigada ao Rui Rodrigues e muito obrigada ao Carlos Pimentel. Graça, obrigada por tudo.
2: Nós é que temos que agradecer, obrigada.
1: E que vocês voltem muita vez, porque isto é muito importante. A Hora de Ponta fica por aqui. Foi assim uma Hora de Ponta muito especial, com o futebol e depois com a nossa conversa. Logo depois, Dionísio Garcia cá estará para mais um Paralelo 18-21. Um ótimo fim de semana para todos. Segunda-feira nós vamos descansar, mas haverá Fair Play. Portanto, o Fair Play não descansa. O Dionísio e o João Gonçalves cá estarão na segunda-feira e eu regresso na terça-feira às 14h. Uma boa noite, bom fim de semana e até terça-feira, se Deus quiser.
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5: Vamos conhecer os títulos do Jornal das Comunidades, editado a esta hora pela jornalista Isabel Gaspar Dias. Boa tarde, Isabel.
6: Boa tarde. A Iniciativa Liberal defende mais deputados eleitos pela imigração e um método de eleição diferente. Ouvimos as ideias de uma deputada filha de imigrantes. Diminuíram muito os portugueses na República Democrática do Congo, mas nos últimos tempos há portugueses que estão a mudar-se para o país com grandes empresas.
5: Depois de conhecermos os títulos do Jornal das Comunidades, vamos agora ao seu desenvolvimento com a jornalista Isabel Gaspar Dias.
6: Manifestamente pouco é como a deputada da Iniciativa Liberal, Angélique da Teresa, olha para os 4 deputados que no Parlamento em Lisboa representam os eleitores portugueses no estrangeiro.
7: Eu vejo essa representação de forma muito crítica, até porque temos uma diáspora enorme e termos 2 deputados do círculo fora da Europa e do círculo europeu é manifestamente pouco. E inclusive a Iniciativa Liberal apresentou uma proposta sobre a reforma do sistema eleitoral, em que revia a representatividade que nós atualmente temos e que não é justa tanto para os que estão lá fora como para os portugueses aqui dentro, porque o círculo eleitoral, por exemplo, de Lisboa e do Porto são muito mais valiosos em termos de representatividade. E atenção, percebe-se que círculos mais populosos tenham um peso maior. Agora, o que não faz sentido são os círculos eleitorais, por exemplo, do interior, não terem a representatividade e, portanto, o voto útil nesses círculos são aquilo que mais esmaga as pessoas. As pessoas às tantas dizem, bem, eu não vou votar naquilo que eu quero, porque eu sei que ele nunca será eleito, portanto eu vou

0: votar naqueles que provavelmente têm mais hipóteses eleitorais de serem colocados. E isso não faz sentido nenhum.
1: A proposta da Iniciativa Liberal para as eleições legislativas implica a eleição de mais deputados pela imigração, também círculos uninominais, em que o eleitor vota por um candidato isoladamente e não por uma lista, por um partido. Os candidatos pela diáspora seriam eleitos por um círculo de recuperação, acabando com os dois círculos, Europa e fora da Europa. Angélica da Teresa explica.
0: Aquilo que propomos é um círculo de recuperação, não é? Aquilo quase que se chama um círculo de recuperação, é que aqueles que não são votados vai para um bolo e depois desse bolo será repescado. E, portanto, aí nós vamos garantir que não há votos que vão para o lixo, porque eu agora não trouxe a estatística comigo, mas o volume de votos que efetivamente não são aproveitados é uma enormidade.
1: Angélica da Teresa, nascida em França, filha de imigrantes portugueses, a viver em Portugal desde os 8 anos de idade, a deputada da Iniciativa Liberal defende a realização de um teste ao voto eletrónico à distância, ou voto digital, sublinha a necessidade de uniformizar as formas de voto nas diferentes eleições, que atualmente diz são um quebra-cabeças.
0: Um dos pontos é a uniformização das regras nas diferentes eleições, que isso é importante até para os portugueses perceberem, bem, agora é assim, e de facto ser muito mais facilitado a forma de votação. E nós vemos com bons olhos que se faça um piloto, mas haver um piloto para o voto eletrónico, perceber como é que se poderia processar, como é que isto pode ser balizado para que não haja nenhum problema a nível de cibersegurança. Isto é um tema muito delicado e, portanto, há colegas que têm muitas dúvidas sobre esta solução, mas eventualmente avançarmos com um projeto piloto para vermos e para testarmos se isto efetivamente possível de ser implementado, isso era algo que se poderia fazer em paralelo. Até lá, alargar os locais de voto aos portugueses e, sobretudo, uniformizar as regras, porque aquilo que nós temos atualmente é um quebra-cabeças.
1: A deputada liberal Angélica da Teresa considera que a retirada dos imigrantes das listas dos médicos de família quebra uma ligação entre Portugal e os que vivem no estrangeiro. Acha que a decisão deveria ser dos próprios.
0: Não pode é haver uma quebra de portugueses, apesar de terem escolhido residir e trabalhar noutros países, não pode haver é uma quebra de ligação com eles. Portanto, este retirar da lista parece que é mais um corte umbilical ao país que os viu nascer. Eu preferia que houvesse aqui quase um formulário até para perceber se os portugueses querem ou não manter alguma ligação ao Sistema Nacional de Saúde cá, muito mais do que uma decisão tomada centralmente em que as pessoas não são envolvidas. Portanto, eu até preferia ao contrário, era perguntar quem quer, quem não quer. Os portugueses que não quiserem, que estão emigrados lá fora e que não querem ter essa mais-valia, estou a falar mais-valia entre aspas, estamos na rádio e não nos veem, porque a maior parte dos sistemas de saúde europeus, quer dizer, não ficam nada atrás e há muitos que são melhores que o nosso. Quem se quiser manter com os sistemas de saúde que têm no estrangeiro, muito bem. Os que querem ter ligação a Portugal, eu acho que também deveria ser mantido e não haver esta, enfim, esta decisão centralista.
1: A posição de Angélica da Teresa sobre a retirada do direito aos imigrantes de terem médico de família em Portugal. Quanto ao ensino de português no estrangeiro, a Iniciativa Liberal propõe que os jovens façam os exames nacionais em horários diurnos adaptados ao fuso horário local. Atualmente os alunos são obrigados a realizar as provas em simultâneo com Portugal, o que por vezes os obriga a fazer exames à noite ou de madrugada, explica a deputada.
0: Quando olhamos para o tema dos exames nacionais, e a Iniciativa Liberal tem uma proposta em que as nossas crianças e os nossos jovens fazem exames à hora do exame que está a ser feito em Portugal. E, portanto, imagino os meninos que estão em Macau e em Timor fazerem exames à noite, porque os exames são iguais e têm que se fazer à mesma hora. E nós temos uma proposta para mudar isso e fazer exames com o mesmo grau de dificuldade, não é isso que está em causa, mas que sejam diferentes, inclusive é por blocos de fuso horário, para que as crianças façam num horário normal durante o dia, porque naturalmente que uma criança ou um jovem que vá fazer um exame à noite não terá provavelmente o mesmo aproveitamento que uma criança ou um jovem que façam em horário normal diurno. E, portanto, isto é só um exemplo de como nós parecemos que nos esquecemos dos nossos imigrantes.
1: Angélique da Teresa, deputada da Iniciativa Liberal, nasceu em Saint-Denis, na região metropolitana de Paris, filha de pais do Soito, na Guarda, que ainda hoje vivem emigrados. Aos 8 anos, Angélique da Teresa veio para Portugal e ficou. É licenciada em Ciências do Desenvolvimento e Cooperação. É convidada esta semana da jornalista Paula Machado no programa Câmara dos Representantes, que passa aqui nesta rádio amanhã, depois das notícias do meio-dia. Fica também disponível em RTP Play. Timor-Leste quer acolher o próximo encontro de escritores de língua portuguesa. O governo timorense manifestou-se hoje disponível para receber o próximo encontro de escritores. Há 14 edições que se realizam em Cabo Verde. As autoridades de Dili consideram que o evento poderia ajudar a dinamizar o português em Timor-Leste. A intenção foi transmitida pelo ministro da Administração Estatal timorense no segundo dia do encontro de escritores de língua portuguesa, que está a decorrer até amanhã na capital cabo-verdiana. O ministro argumentou com as dificuldades da língua portuguesa em Timor-Leste, acima de tudo como resultado da invasão indonésia, informou que o país está agora a introduzir a língua na administração pública e também entre a comunidade timorense. O crescimento da língua inglesa, o uso do tetum e a proximidade de países vizinhos onde não se fala português têm contribuído para as dificuldades da língua portuguesa crescer em Timor. Há novos portugueses que se estão a mudar para a República Democrática do Congo, estão a chegar com grandes empresas, é o que conta uma portuguesa que vive há 18 anos em Kinshasa, Liliana Gaspar, natural de Vieira de Leiria. Afirma que já foram muitos mais os portugueses no país, eram donos, por exemplo, de muitos supermercados. Houve uma grande quebra depois de 1991, mas agora começam-se a ver caras novas. O surto de ébola que atinge uma parte do país não afastou portugueses, revela Liliana Gaspar.
2: Com este surto de ébola não variou. Variou há muitos anos atrás, em 1981, com a altura das pilhagens. Éramos a segunda comunidade, maior comunidade no Congo, depois da belga. Eram os portugueses e quando houve a altura em 1991, foram muitos embora. Entretanto, tem vindo gradualmente a diminuir. Eu, quando cá cheguei, todos os supermercados praticamente eram possuídos por portugueses, eram proprietários portugueses. Portanto, conseguimos uma quantidade de produtos portugueses aqui em Kinshasa. Neste momento, a comunidade envelheceu. Os mais velhos foram embora, os filhos não continuaram. Temos uma comunidade mais reduzida, mas neste último ano temos vindo a ver um novo investimento de empresas portuguesas que estão sediadas em Angola e que estão a começar a vir trabalhar para o Congo, para Kinshasa. Então já estão a trazer novas caras. Nós temos a Motengil, por exemplo, que assinou agora um grande contrato a começar a trabalhar aqui. Temos a Refriango, assim, empresas grandes, conhecidas, e aos poucos estão a começar a vir para cá, para o Congo, o que é bom. Ainda somos muito queridos. Os portugueses ainda são um povo muito querido aqui no Congo. Somos vistos de maneira diferente, um bocadinho diferente dos outros europeus, vamos dizer assim. Eles, quando veem um português, ainda nos tratam com muito carinho. Com muito respeito, com muito carinho, e gostam de saber que os portugueses estão cá.
1: Liliana Gaspar, natural de Vieira de Leiria, vive em Kinshasa desde 2008. O número de portugueses na República Democrática do Congo, o antigo Zaire, baixou muito, mas agora alguns estão a mudar-se para o país com grandes empresas que lá estão a investir. Amanhã e depois, Sara Correia sobe ao palco na Bélgica. A fadista portuguesa vai apresentar a sua nova digressão chamada Tempestade, concerto amanhã em Ghent e domingo em Bruges. Depois da nomeação para os Grammy Latinos com o álbum anterior, Sara Correia apresenta agora um conjunto de canções escritas por mulheres, entre as quais Carolina Deslande, Sofia de Mel Brainer, A Garota Não e Aldina Duarte. A artista vai atuar acompanhada por Diogo Clemente na viola e direção artística, Ângelo Freire na guitarra portuguesa e Frederico Gato no baixo acústico.
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4: Seis horas com mais 23 minutos. Um grande abraço para si que está desse lado. Seja bem-vindo à WGFT, ao seu Paralelo 1821. Eu sou Dionísio, a fazer-vos companhia até às 9 da noite. Quanto tempo para esta noite? Céu pouco nublado, vento fraco, mínima nos 49 graus. Para amanhã vamos ter o céu limpo, comprido de céu muito nublado durante a noite, vento fraco, temperatura na área de New Bedford 64, mínima 51. E para domingo teremos um céu geralmente muito nublado, com ocorrência de aguaceiros durante a noite, vento fraco, mínima 57.
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4: Informação cambial, o dólar vale na zona euro 89 cêntimos, no Brasil 5 reais 1 centavo, Cabo Verde 98 escudos.
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4: A umidade relativa do ar registra 52%. Olhamos agora as temperaturas do ar de norte a sul nas principais cidades. Fallujah com 66 graus, 63 em Lowell, 63 também em Boston. E o mesmo acontece em Peabody, Mass. Newark, New Jersey com 69 graus, 86 em Orlando. No Canadá, Quebec com 47. Toronto, 64 graus, 104 também em Providence e New Bedford. E Taunton com 61.
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Nós olhamos o relógio, 6 horas mais 29 minutos, a noite chegou e o seu paralelo 1821 está aqui para fazer-lhe companhia até às 9 da noite. E foi com o projeto Rua do Barro Branco que iniciamos musicalmente a primeira hora e o tema Dança Comigo. Ficamos agora com o Ricardo Stephan, vou pela estrada fora e o nosso ouvinte está na estrada. Muito boa viagem e eu regresso logo após para atualizar o trânsito. Boa noite.

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1: Eu chego à altura para atualizarmos a informação do trânsito. Na 24 Norte, ligação para 140 Norte, o trânsito está a 10 minhas horárias. 24 Sul, a rampa para 495 Norte e também para 44 Oeste, trânsito a 30 minhas por hora neste momento. 93 Norte, entre Granite Street e ligação para Forge Road, o trânsito também muito vagaroso. Ainda na 93 Norte, ligação para 90 Este e até a Columbia Road, o trânsito também muito vagaroso, numa média de 20 milhas horárias. Na estrada 1 Norte, na Rowan Drive e até a Sargent Street, o trânsito vagaroso. 16 esta saída 3 até a Urban Street, o trânsito muito vagaroso devido a um acidente. E 95 Norte, na Salem Street, ligação para 93 Norte, o trânsito também muito vagaroso na Mass Pike. Ligação para 95 Norte, muito lento devido a um acidente que acaba de acontecer. Na 495 Norte, ligação para a estrada 28 até a Marston Street, também lento. 195 Oeste, saídas para a Broadway 114 e a Fall River Ave, trânsito entre 20 e 25 milhas por hora. Na zona de Providência, ainda nas estradas 44 e 114, lento em algumas saídas. 128, 190, 290 e na Mass Pike, neste momento está tudo bem. Um abraço, boa viagem com o seu Paralelo 1821.
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1: E nós estamos de volta, seja em casa, no trabalho ou no caminho. Obrigado por deixar o nosso, que é o vosso, paralelo 1821, fazer parte da sua noite. Ficamos agora com Give Me a Chance, uma balada para a voz do Jorge Macedo.

Eu, Miro Trens, a voz de Jorge Macedo, no futebol, Luís Soares e Zé Lazar saltam do banco hoje na segunda parte do encontro entre o Sporting e o Braga e acabou por vencer por 3-1, um início um pouco assim esquisito porque estava a perder por 1-0, esquisito no modo de dizer porque o Braga também é uma ótima equipa. Eu não escondi nomes com música suave na noite e Easy Listening agora para recordar o Vand e o Truque Feminino.

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0: E pronto, estamos praticamente a atingir o final desta primeira hora do Paralelo 1821. Ouvimos um dos clássicos de Paulo Gonzo, Date Quase Tudo. Vamos ter esta que é a última pausa comercial antes do sinal das 7. E às 7 as notícias vão ser da Madeira.
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0: Eu, nós estamos agora um minuto e uns pauzinhos para 7 horas. Hoje é sexta-feira, dia 9 de outubro, do 182º dia do ano, Dia Mundial dos Correios e também o Dia Mundial do Ovo. E faltam 83 dias para o final deste ano 2026. Os nascidos nesta data pertencem ao signo Balança, destacando-se Dom Dinis, 1261, o compositor francês Camille Saint-Saëns, 1835, o poeta e estadista senegalês Leopoldo Senhor, que nasceu em 1906, John Lennon, dos Beatles, nasceu em 1940, assim é que é, e também o Tony Mel, a voz do Starlight. Parabéns para o Tony, que hoje é o seu aniversário. Em 1978 morria aos 49 anos o músico e compositor belga Jacques Brel, autor de Ne me quitte pas. Em 1991 o escritor português Virgílio Ferreira recebia em Bruxelas o prémio literário Europalia. São 7 horas notícias da Madeira. Regresso dentro de 10 minutos, quando consigo da cidade, para 2 horas no seu paralelo de hoje, sexta-feira, dia 9 de outubro. Boa noite, 7 horas.
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6: A greve dos técnicos superiores de diagnóstico e terapêutica está a afetar vários serviços da educação, inclusão e saúde. De acordo com o Sindicato Nacional dos Técnicos Superiores de Saúde, a adesão ronda os 90%. Até novembro, a região deverá ter um total de 600 camas em lares de idosos, pouco mais de 400 são novas. A garantia é do presidente do Governo Regional. 7 docentes e investigadores da Universidade da Madeira estão entre os 2% dos cientistas mais citados a nível mundial no ano passado. A greve dos técnicos superiores de diagnóstico e terapêutica está a afetar vários serviços da educação, inclusão e saúde. A participação, de acordo com o Sindicato Nacional dos Técnicos Superiores de Saúde, ronda os 90%. Em alguns dos serviços, a adesão é de 100%, refere Cristina Caires, a dirigente sindical na região.
7: Tendo áreas como a radiologia a 100%, análises clínicas fortemente condicionadas a nível de colheitas, de análise, anatomia patológica também a 100%, terapia da fala 100% entre centros de saúde e hospital, educação também a 100%. Temos vários centros de saúde em que a adesão é a 100%, nomeadamente São Vicente, Santa Cruz, Calheta, Câmara de Lobos, Porto Santo com serviços mínimos e serviços específicos, como por exemplo o pacemaker, são os técnicos de cardiopneumologia, também está a 100% em greve.
6: Os técnicos exigem a valorização da carreira e aumentos salariais. Para as 14h está marcada uma concentração dos técnicos superiores de diagnóstico e terapêutica em frente à Quinta Vigia. Depois, os manifestantes seguem até ao Palácio de São Lourenço. Até novembro, a região deverá ter um total de 600 camas em lares de idosos. Pouco mais de 400 são novas. Uma garantia deixada pelo presidente do Governo Regional, Miguel Albuquerque, que esteve esta manhã na inauguração de um novo lar em Santo António.
8: Contemplam 611 lugares e 410 são novos. Portanto, nós estamos a ultimar até o mês de novembro todas estas camas. Isso significa um crescimento da oferta. Esse crescimento depois vai ser complementado e é complementado pela uma oferta que é dada que a Segurança Social, normalmente a Segurança Social tem a ver com aqueles utentes que não têm capacidade para pagar, há outros que têm capacidade para pagar, mas o que é essencial neste momento é existir essa oferta.
6: Miguel Albuquerque disse também que o valor pago por cama a estas instituições tem sido revisto anualmente e disse ainda, sem confirmar, que há a expectativa de um aumento do orçamento da Segurança Social. Também questionado sobre a comparticipação de uma verba de 300 mil euros do Ministério da Cultura para o projeto de Lourdes de Castro, o presidente do Governo Regional explica que esse montante vai ser emprego na criação de um museu na Casa da Artista Plástica.
8: Vamos usar esses 300 mil euros no projeto de funcional e de museologia da casa. Penso que será isso que vamos fazer. E o protocolo será assinado até dezembro, nesse sentido.
9: Esses 10% é uma comparticipação justa do Estado?
8: Justa era o Estado comprar, mas como você sabe, este é património regional. Tudo o que é património regional é nosso. Nós já chegamos a acordo. Acho que é simpático e acho que é uma boa atitude por parte da Ministra comparticipar neste projeto, que é um projeto de interesse nacional, obviamente.
6: Já a Câmara de Santa Cruz pretende criar uma zona de proteção especial de 50 metros à volta da casa e dos jardins de Lourdes de Castro, que vão ser adquiridos pelo Governo Regional. A medida está incluída na proposta, que contempla os dois espaços da artista como património de interesse municipal e que vai ser discutida na próxima reunião do Executivo Municipal. A Presidente da Câmara, Elia Ascensão, adianta à Antena 1 que o objetivo é garantir que os lugares de arte possam ser mantidos com total visibilidade.
10: É um dos nossos objetivos de criar aqui uma zona especial de proteção provisória, que depois, mediante a auscultação e a audiência dos interessados, poderá se manter ou não. Mas tudo indica que será essencial garantirmos esta zona especial de proteção precisamente para que este jardim conhecido pelas suas sombras não venha mais tarde padecer de um edifício que venha precisamente roubar esta luz a este espaço. Portanto, todos os projetos à volta da casa e dos Jardins Luz Flores de Castro ficam sujeitos, ou poderão ficar sujeitos, a parceiras especiais que tenham como grande objetivo salvaguardar, no fundo, o arejamento de todo aquele espaço e de toda a luz que ele precisa de beber para funcionar como espaço cultural e de referência.
6: Aliás, a sessão refere que depois de ouvidas todas as partes, a decisão final é da Câmara Municipal de Santa Cruz.
10: Vai ser importante ouvir todos estes proprietários que têm que, no mínimo, tomar conhecimento desta intenção da Câmara e ter a oportunidade de se pronunciar.
11: Mas se se pronunciarem contra, essa faixa não pode ser criada?
10: A decisão final é da Câmara, portanto, do órgão colegial. Mas todos estes aspectos têm que ser tomados em atenção e registados. A decisão final é da Câmara.
6: A criação de uma zona especial de 50 metros tinha sido pedida na semana passada por Nuno Brazão, herdeiro do Lourdes de Castro, em declarações à Antena 1, casa que vai ser adquirida pelo Governo Regional para ser um espaço de arte pública e residência artística. No debate quinzenal na Assembleia da República, o Primeiro-Ministro foi confrontado pelo deputado do JPP, Filipe Sousa, sobre a mobilidade aérea e as ligações marítimas entre a Madeira e o continente. Filipe Sousa criticou o facto das duas questões não terem qualquer referência no Orçamento do Estado para o próximo ano.
12: Não vemos qualquer referência a duas áreas que dizem muito aos portugueses que residem nas ilhas, que é o transporte aéreo e o transporte marítimo. E muito diretamente, o Primeiro-Ministro pergunto-lhe, de uma forma direta e objetiva, para quando a regulamentação da lei que define ou que clarificou o mecanismo de continuidade territorial e para quando a tão esperada linha férrea de ligação entre o continente e a Madeira.
6: As preocupações de Filipe Sousa

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1: É uma posição também ocupada por uma extremamente interessante, uma vez que de entre as 173 instituições portuguesas que estão na lista, a Universidade da Madeira está em 28º lugar, o que é também extremamente significativo, ao lado de instituições como, por exemplo, a Universidade Nova de Lisboa, o Instituto Gulbenkian de Medicina Molecular, o Centro de Química Estrutural.
2: A lista inclui mais de 200 mil investigadores distribuídos por 22 áreas científicas em todo o mundo. O presidente do Conselho Executivo da Escola Francisco Franco diz que o estabelecimento é uma referência de qualidade do ensino na Madeira. António Pires falava durante a entrega de 550 diplomas de mérito a alunos com médias entre os 17 e os 20 valores, notas que se refletem nas médias dos exames nacionais.
3: Em 2014 foram distribuídas 115 prémios de mérito. Este ano, 2025-26, são 550. O que quer dizer que a escola tem, de facto, vindo a trabalhar muito na qualidade do ensino, mas estas avaliações internas depois têm tradução nos exames nacionais. Isto é, não são avaliações, são avaliações justas, digamos, equilibradas, porque depois os alunos chegam aos exames nacionais e acabam por justificar essas notas. A título de exemplo, este ano, por exemplo, cerca de 50% das provas dos exames da escola foram classificadas entre 14 e 20 valores. O que quer dizer que, de facto, que o resultado dos alunos a nível interno tem tradução depois também a nível dos exames nacionais.
2: Dos 550 alunos de mérito, 7 concluíram com média de 20 valores. Um deles é João Bonito, que quer seguir medicina.
4: Eu tive 22 disciplinas e também tive 200 pontos nos dois exames que fiz, Biologia, Geologia e Física e Química. E, por enquanto, pelo menos por agora, quero tirar medicina. O que eu penso, por enquanto, é ficar na Madeira os 3 anos de medicina e, a partir destes 3 anos, ir para Lisboa, acabar o curso. E, pronto, claramente, com estes resultados, eu consigo entrar na universidade. E é isso. Acho que, por enquanto, essa é a minha projeção para o meu futuro.
2: Declarações registadas durante a entrega de 550 diplomas de mérito a alunos da Escola Secundária Francisco Franco. O Conselho de Disciplina da Federação Portuguesa de Futebol reúne-se hoje. Em cima da mesa poderá estar a suspensão a aplicar a Cristiano Ronaldo, atleta que de forma unilateral e sem autorização abandonou a concentração da Seleção Nacional na véspera da partida da Liga das Nações frente à Dinamarca. Em cima da mesa pode estar uma moldura penal mais simpática para o jogador de 41 anos pelo facto de ter assumido publicamente o erro da decisão que tomou. De uma suspensão de 1 mês até 6 meses, CR7 pode vir apenas a ser suspenso por um mínimo de 15 dias e no máximo 3 meses. O Destino Madeira está nomeado para 3 categorias dos World Travel Awards 2026 a nível mundial: melhor destino insular, melhor destino de praia, como o Porto Santo, e melhor entidade de turismo através da Associação de Promoção da Madeira. A nível europeu, a região concorre a melhor destino insular, melhor destino regional de aventura, melhor destino de praia, melhor destino de festivais e eventos e melhor entidade de turismo. As votações para a edição mundial decorrem até 30 de outubro. Os vencedores serão anunciados a 12 de dezembro, numa gala na Tanzânia. Já a gala europeia realiza-se a 17 de outubro, no Montenegro. Por fim, a PSP registou 67 acidentes de viação na Madeira entre os dias 2 e 8 de outubro, que resultaram em 24 feridos ligeiros. No mesmo período, o Comando Regional da PSP realizou várias operações de fiscalização rodoviária que levaram à detenção de 6 pessoas. 3 foram detidas por condução sob o efeito do álcool, 2 por conduzirem sem habilitação legal e 1 por condução sem habilitação legal e sob o efeito do álcool.
5: O Diário Regional com o Marco António Sousa.
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1: 7 horas com mais 12 minutos. Uma vez mais, muito boa noite e obrigado por estar aí desse lado connosco na emissão de hoje, de sexta-feira, 9 de outubro, o seu paralelo 18/21. Olhamos o tempo para esta noite: céu pouco nublado, vento fraco, mínima nos 49 graus. Para amanhã, sábado, céu limpo, comprido de céu muito nublado durante a noite, vento fraco. Temperatura na área de New Bedford, máxima 64, mínima nos 51. Para domingo, céu geralmente muito nublado, ocorrência de aguaceiros durante a noite, vento fraco. A temperatura em New Bedford, máximas nos 64 e mínima nos 57.
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1: E nós olhamos agora a informação do câmbio. O dólar vale na zona euro 89 cêntimos, no Brasil 5 reais 1 centavo, Cabo Verde com 98 escudos.
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1: Umidade relativa do ar, 58%. Olhamos agora as temperaturas do ar nas principais cidades de norte a sul. Fonteleva, 63 graus, 58 em Lowell e 60 em Pimbrimess. 62 em Boston, 65 em Newark, New Jersey, 58 em Hartford, Connecticut e também na cidade de Taunton. Orlando com 83, no Canadá, Quebec com 47, Toronto 61, 61 também em New Bedford e na cidade de Providence.
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8: Partilho consigo mais uma receita tradicional portuguesa, saborosa e perfeita para um almoço em família. 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Aqueça o forno a 375 graus Fahrenheit. Tempere 2 libras de lombo de porco com sal, pimenta, 3 dentes de alho, louro e 2 onças de azeite. Coloque num tabuleiro e junte 8 onças de maçã cortada em gomos. Regue com 4 onças de vinho branco e leve ao forno por cerca de 50 minutos, regando a carne algumas vezes com o próprio molho. Deixe repousar alguns minutos antes de cortar. Uma combinação simples, aromática e muito saborosa.
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1: E nós estamos de volta para continuar com música suave, porque são momentos simples que fazem uma noite muito especial. E a nossa companhia continua por aqui até às 9 da noite. É Max e Michel para ouvirmos a versão em português do Hotel Califórnia.

0: Um tema muito bonito, uma versão super bem, digamos, adquirida pelos Maxi Michel, Hotel California, a canção imortalizada pela banda Eagles. Depois de várias temporadas a colocar aspirantes a cozinheiros à prova, o Masterchef Portugal está de regresso à televisão portuguesa. A nova edição traz de volta a competição, os desafios e a pressão da cozinha, mas também conta com um painel de chefes de peso, todos eles distinguidos com estrelas da Michelin. Ficamos agora com o artista São Pedro e o tema Dança Lenta. Boa noite e obrigado por estar connosco desse lado. Já sabe que são momentos simples que fazem uma noite ficar especial e nós estamos aqui consigo até às 9.
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8: Exatamente, são 7 horas com mais 30 minutos. Ainda bem que está connosco desse lado. Em termos de futebol, acompanhamos a Liga Portuguesa hoje. Sporting Braga 3, Sporting Braga 1, Sporting Clube Portugal 3. Uma reviravolta na segunda parte fez com que Sporting entrou 3 jogadores fundamentais e acabou por ganhar o encontro por 3-1. Para amanhã vamos transmitir também no horário da 1 da tarde o Clube Sporting Marítimo, que recebe o Porto, no horário da 1 da tarde, e também no domingo, à 1 da tarde, vamos transmitir o Benfica-Guimarães, e depois, segunda-feira, é feriado, mas a equipa do Fair Play vai estar aqui, eu e o João Gonçalves, entre as 6 e as 9, para a edição do Fair Play. Regressamos na música para ouvir o trio JBL, ou seja, José Mendes, Betinho e Lorénio Braga, numa versão que pessoalmente até gosto. Vamos ouvir um tema que foi gravado originalmente pelo Duo Negro e Vou Levar-te Comigo. Vamos ouvir.

0: Que tema bonito, que tema especial. Uma das melhores vozes românticas do Brasil, a Joana, é aquele tipo de cantora que não inventa, apenas canta. São momentos simples que fazem uma noite especial e vou estar convosco aqui até às 9. Uma curta pausa, já voltamos.
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0: Exatamente. Tony Carreiras esteve connosco no passado mês de setembro em Ludlow, perante uma plateia de mais de 5 mil pessoas. Não só cantou, como encantou. E quando contou este tema, ternura, foi altamente aplaudido.

Lindo, simplesmente magnífico, Tony Carreira e o tema Ternura. E cada vez na Flórida há mais imigrantes aqui que vão de New Bedford, Florida, toda a área, viver para a Flórida, porque o estado da Flórida é considerado especial devido à combinação de clima tropical, ausência de impostos de renda estadual e forte apelo turístico e cultural. O clima, conhecido como Sunshine State, apresenta temperaturas quentes e cerca de 300 dias de sol por ano, sem invernos rigorosos, como no norte, aqui nos Estados Unidos, onde nós vivemos. Continuamos com sons suaves, Easy Listening na noite. Agora, este grande senhor, uma voz de nível mundial, Quando Me Namoro, André Bocelli.

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Estivemos a ouvir André Sardé com Carolina Deslandes e o tema foi feitiço, um tema da autoria de André Sardé. Estamos agora a 4 minutos do sinal das 8 horas. Neste horário vamos ter as notícias dos Açores. Mas, entretanto, para terminar, uma canção que eu acho que é uma obra de arte, na minha opinião, uma autêntica obra de arte, não só na versão, no canto, mas também, digamos, do trabalho de estúdio que fizeram, que isto é da autoria da Bárbara Bandeira, que gravou um tema de Amália, a Rapariga, numa versão diferente, uma sonoridade completamente diferente, mas num trabalho de engenheiros de estúdio simplesmente espetacular, que conseguiram juntar as duas vozes num tema muito bem conseguido. Parabéns à Bárbara Bandeira e a todos aqueles envolvidos neste tema Rapariga.

0: E nós estamos a alguns segundos das 8 horas. E vamos ter as notícias dos Açores. Fique por aí, temos ainda nesta noite muita música para partilhar consigo. Mas para já, ficamos com as notícias. Boa noite, são 8 horas.
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3: Vamos aos títulos da informação regional.
4: Greve dos técnicos de diagnóstico e terapêutica com perto de 100% de adesão nos Açores. Número de passageiros desembarcados nos aeroportos da região em queda há 9 meses. Economista João Teixeira considera que o Orçamento de Estado 2027 é mau para os Açores. Greve dos técnicos de diagnóstico e terapêutica com perto de 100% de adesão em toda a região. Há serviços de saúde em que a participação na greve foi total, revela a dirigente sindical Carla Silva.
5: Os maiores serviços da região, a radiologia, a fisioterapia, as análises clínicas, cardiopneumologia, estão com adesões à greve a 100%. Não estão parados porque temos serviços mínimos e estamos a assegurar os serviços mínimos com todo o empenho. Os números da greve que têm conhecimento neste momento de Santa Maria às Flores, andam a rondar os 100% e em algumas unidades os 85%, 90%. Mas uma adesão mesmo muito significativa. Nós temos profissionais a trabalhar em praticamente todas as escolas dos Açores, nas áreas da terapia da fala e da terapia ocupacional, que também aderiram em massa a esta greve, estando muitas escolas com esses serviços hoje fechadas nessa prestação de serviço.
4: Carla Silva, dirigente na região do Sindicato Nacional dos Técnicos Superiores de Saúde das áreas de diagnóstico e terapêutica. Em causa está a nova tabela salarial, mas há também problemas específicos na região que aumentam a insatisfação dos trabalhadores.
5: Os motivos regionais vão também de encontro a esta perca de pontos, porque a nível regional também está a ser impostos a estes trabalhadores, ao contrário das restantes regiões do país, a Madeira e a nível nacional, uma perca de pontos que, acumulada com esta perca nacional, provoca um descontentamento muito grande nos profissionais. Também existem outras questões regionais, nomeadamente como a manutenção dos triênios.